0: Tá aí todo o romantismo do Lulu Santos aqui dentro do By Night, Certas Coisas, linda canção, né? A gente curtiu aqui no primeiro bloco do By Night, sem intervalo, um atrás da outra, trazendo aí as mais lindas canções românticas nacionais aqui dentro do By Night. Daqui a pouquinho a gente traz também muita música romântica internacional também, aquelas que marcaram épocas, temas de novelas, de filmes. Então, ó, fica aqui, tá? Fica aqui até a meia-noite, fazendo companhia aqui a mim, né? Eu também fazendo companhia a você, você que tá aí do outro lado, na nossa sintonia. Fica aqui, tá? Fica aqui ouvindo a mais popular, mais gostosa de se ouvir, 100.5. E você também participando, abrindo aí o coraçãozinho, participando aqui dentro da nossa noite através do WhatsApp aqui da 100.5, que está liberado, hein? Só aguardando aí, né? Você mandar seu recadinho da noite, mandar aquele boa noite especial para alguém. Fica à vontade. 083-988-12-1005. Manda aí. Vai ser um prazer muito grande estar colocando seu boa noite, seu recadinho da noite no ar. 083-988-12-1005. Daqui a pouquinho tem tradução da noite aqui no By Night. Combinado? 93. Fica aqui na nossa sintonia. Ainda tem muito mais, hein? Até a meia-noite.
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1: Olha, isso mesmo, hein? Até a meia-noite, a gente aqui juntinhos, curtindo muita música romântica, falando de amor também, para quem a gente tanto ama, né? Para quem a gente tem tanto carinho, respeito, admiração. Então, muito obrigado, tá? A todos vocês que estão aí todo sábado e domingo, juntinho comigo aqui pela 100.5, a gente fazendo essa viagem no tempo, né? Voltando lá para os anos 70, 80 e 90 e anos 2000 também, onde a gente traz aí muita coisa boa, muito romantismo, músicas que marcaram a sua vida. A gente está curtindo aqui juntinho, tá? Do início até o finalzinho do By Night, só recordações no seu rádio, né? Aquela verdadeira viagem no tempo, né? Muita nostalgia no seu rádio todo final de semana, tá? Então, ó, perde não, fica aqui todo final de semana curtindo o By Night, sábado e domingo, de 8 à meia-noite, tá? São 4 horas de muita recordação no seu rádio em tempo real. Você também participando, abrindo o coração através do WhatsApp aqui da 100.5, que está liberado, hein? Até a meia-noite. Estou recebendo aqui a sua mensagem, seu boa noite. Então, participa lá no ponto de encontro que temos aqui no By Night, quadro para juntar pessoas, para você conhecer aí pessoas, fazer novas amizades, deixando lá seu recadinho da noite, gravando a sua mensagem de voz, falando aí de que bairro, de que cidade você está participando, está ouvindo o By Night, ouvindo a 100.5, né? Então, manda aí, manda aquele boa noite especial, dedica aí a tradução da noite, se você quiser, tá? Daqui a pouquinho tem tradução aqui dentro do By Night, vou estar contando aí mais uma história de uma música marcante, né? Que marcou aí na vida de muitas pessoas. Aqui dentro do By Night, vou estar contando aí mais uma história de uma música marcante, né?

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Mandar aqui, uma boa noite a todos do Lojão da Econômica, uma boa noite aí para seu Everildo Alves, um abraço aí para ele. Toda a família Lojão da Econômica, o Sandro do Lojão lá em Santa Rita está na sintonia, abração. O Zezinho também, a Natália e a todo o pessoal aí do Lojão da Econômica, muito obrigado pela sintonia. Mandar também aqui boa noite para o Diego e sua esposa, o casal que estão lá em Várzea Nova na sintonia. E boa noite também aqui para o pessoal que estão aí, né, em Santa Rita, no centro da cidade. Você que está aí no Alto das Populares, muito boa noite. Para você também aí no Tibre 2, Itel Santiago, Marcos Moura, Plano de Vida. Muita gente aí na sintonia, curtindo aqui o By Night. Minha amiga Neide, boa noite aí para Neide, está em Santa Rita, sintonizada também. Jerônimo e sua esposa, lá no Alto da Cozibra, estão lá também na sintonia. E mandar aqui também, né, falando aí no Alto da Cozibra, mandar uma boa noite aqui para todo o pessoal, que estão aí no Jardim Militânia, aí nessa localidade aí, né, o pessoal estão sempre curtindo o By Night, um abraço aí para todos vocês. Boa noite também para Marcelo Lima, para sua esposa, o casal que estão sempre aí também na sintonia. Marcelo Lima lá em Várzea Nova, um abraço. Olha, então não deixa de participar não, tá? 083-988-12-1005. Esse é o WhatsApp aqui da 100.5 para você participar até a meia-noite, deixando lá seu recadinho da noite. Fala aí, onde é que você tá, hein? Onde é que você tá nesta noite de domingo, curtindo aqui o programa? Fala aí pra gente, né? Sempre é bom saber aonde é que você está ouvindo o By Night, acompanhando aqui pela 100.5. Então fala aí pra gente, né? Manda aquele boa noite especial aí pra alguém. Tá querendo conhecer pessoas? Divulga aí também teu WhatsApp, teu contato, e não deixa de participar lá no ponto de encontro, 083-988-12-1005. Tá liberado até a meia-noite, tá? O Luiz Gomes, deixa eu mandar aqui uma boa noite aqui para o meu amigo Luiz Gomes, que está lá no bairro da Torre, na sintonia. Um abraço aí para o Luiz Gomes.

Agora 9h15 aqui na 100.5. Deixa eu mandar também, deixa eu mandar uma boa noite aqui para o meu amigo Adriano Gravações, que está lá no Mangabeira, Mangabeira 7, né? Está lá curtindo o By Night juntamente com a sua esposa. Então, boa noite aí para o meu amigo Adriano Gravações. É ele que faz um trabalho excelente. Você que tem aí o seu...

0: disco de vinil, né? Ele faz um trabalho muito profissional, de muita qualidade, né? Ele passa do vinil para o CD, então a qualidade é indiscutível, hein? Então um abraço aí para o Adriano Gravações, lá em Mangabeira 7. Valeu, obrigado aí pela sintonia.
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1: Boa noite, Robson Costa. É Terezinha da Praia do Jacaré. Tudo bem com você, Robson? Eu quero ouvir hoje, como sempre, Eduardo Costa. Amar é cuidar. Traz pro meu gatinho Edu. É pra Irão de Manaíra. É Rodrigo Capegiani. Minha grande amiga Adriana Areia. Para você, Robson. Para Tiago Alves. E todos que fazem a Rádio Maravilha. A 100.5 FM Líder. Um abraço. E uma semana abençoada. Estou aqui assistindo o jogo do Flamengo.
2: A gente aprende cedo a dizer eu te amo. Mas quase ninguém ensina o que essas três palavras realmente significam. Porque amar não é só sentir falta. Não é só mandar mensagem de manhã. Não é só postar uma foto juntos. Amor aparece quando ninguém está olhando. Na preocupação silenciosa. Não chegou bem? No copo de água deixado na cabeceira. Na mão segurada quando o outro está com medo. Porque no fim... Amor não é aquilo que você promete.

Talvez você esteja esperando grandes provas de amor. Mas talvez esteja procurando no lugar errado. Amor também está nas coisas pequenas. É lembrar que a outra pessoa teve um dia difícil. É ouvir a mesma história mais uma vez. É perguntar o que aconteceu. E realmente esperar pela resposta. É perceber que o outro está diferente. Antes mesmo que ele consiga explicar. É não usar uma fraqueza como arma. É respeitar os limites. É estar presente sem precisar ser chamado. Porque quando alguém realmente importa, você não cuida apenas quando tem medo de perder. Você cuida porque aquela pessoa tem valor para você. E existe uma diferença enorme entre dizer que ama alguém e fazer essa pessoa.

0: No fim, talvez amor seja menos sobre palavras e mais sobre atitudes. Então, se você ama alguém, cuide, pergunte, escute, respeite, esteja presente. Porque um eu te amo pode ser bonito. Mas quando as palavras acabam, são as atitudes que contam a história.
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1: Oi, Robson Costa. Eu comecei a ouvir você. Boa noite para você. Que Deus te abençoe você, a noite, né, nesse programa maravilhoso. Eu gostaria de pedir uma música a você, que é de Roberta Miranda, Amor Platônico, uma coisa assim. Boa noite, fica na paz do Senhor Jesus. Eu vou sempre ficar participando e ouvindo. Eu gosto muito da 100.5 FM, a FM Líder. É muito boa, assisto todos os dias, viu? Boa noite, fica na paz, Jesus Cristo. Você tem uma voz muito bonita, viu? Eu sou Maria das Dores, de Vazia Nova, Santa Rita.

0: Olha, agora 10 horas em ponto aqui na 100.5 by night, até a meia-noite, rolando aqui só as melhores do romantismo, né? Músicas nacionais e internacionais. A gente curtiu aí a música da Roberta Miranda. Foi a pedido da nossa amiga ouvinte, a Maria das Dores. Tá lá em Várzea Nova, Santa Rita, né? Curtindo by night. Como eu fico feliz de saber que você acompanha aí o programa, tá sempre ouvindo todo final de semana. Muito obrigado pelo carinho, tá? Maria das Dores, seja sempre bem-vinda aqui dentro do By Night, na nossa noite de sábado e domingo também. Um abração. Seja muito bem-vinda aqui ao By Night. Olha, daqui a pouquinho tem tradução da noite, já preparando aqui. Mais uma tradução, mais uma história para contar de uma música que marcou aí, né, na sua vida, marcou na vida de muitas pessoas. Então, ó, daqui a pouquinho, tradução aqui dentro do By Night. Enquanto isso, vai lá agora no ponto de encontro aqui do By Night e participa através do WhatsApp da 100.5, que é o 0839-8812-1005. Grava aí a tua mensagem de voz, manda aí, né, manda aquele boa noite especial para alguém, aproveita, já pede aí a tua romântica da noite, aquela que você tá querendo tanto curtir nesta noite de domingo. Fica à vontade, tá? Manda aí boa noite, deixa seu contato, seu WhatsApp para fazer amizades também, conhecer pessoas aqui dentro do By Night. Então, não deixa de participar, não. 083-988-12-1005. Mandar aqui também um abraço para o Lucas Oliveira, que está lá em Santa Catarina. Está lá curtindo o By Night. Está bem longe, né? Mas, ao mesmo tempo, está bem pertinho da gente, ouvindo a 100.5, a rádio mais popular da Paraíba. Então, seja muito bem-vindo também, tá? Lucas Oliveira, lá em Santa Catarina, nos ouvindo através da Raidosnet.
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2: Olha, agora 10h07 aqui na 100.5, esse é o By Night, até a meia-noite, eu aqui, vocês aí do outro lado, e a gente nesse nosso encontro de todo finalzinho de semana, né? E como é bom a gente estar se encontrando aqui pela rádio 100.5, a rádio mais popular da Paraíba, que toca a música que você gosta de ouvir. Não só no final de semana, mas durante toda a semana, em toda a programação, 24 horas, só músicas para você ouvir com a família, tá? Uma programação bem popular, né? Um popular com qualidade, com classe, para você estar sempre ouvindo aí com a família, tá? Essa é a rádio mais popular da Paraíba 100.5, a rádio da família, né? É a rádio que você liga, sintoniza e não tem nenhum problema nenhum, tá? Com relação a músicas, são músicas para toda a família ouvir, tá bom? E deixa eu mandar aqui mais boa noite, pessoal que estão na sintonia aí, curtindo o By Night. Mandar aqui um boa noite aqui para o casal que também estão bem longe, mas ao mesmo tempo pertinho também da gente, ouvindo aí através da Raidosnet, né? O Edilson e sua esposa Regina, casal que estão lá no Rio de Janeiro, né? Em São João do Meriti, está lá curtindo o By Night, já mandou aqui a sua mensagem, falando que está na sintonia, coisa boa. Então, sejam muito bem-vindos também aqui na nossa noite, tá? O casal aí, diretamente do Rio de Janeiro, né, em São João do Meriti. Então um abraço aí para o Edilson e sua esposa Regina. E mandar também aqui um boa noite para toda a família do Edilson, né, na cidade de Sapé. Ele que é natural de Sapé, então um abraço aí. A gente tem muitos ouvintes, a 100.5, ela é muito ouvida aí na cidade de Sapé e toda a região, né? Então um abraço aí para todos aí na cidade de Sapé, você também que está aí na cidade de Mari, Guarabira, o Josenildo Santos, mora lá na cidade de Guarabira, está lá também sempre sintonizado, também sempre participando, pedindo as suas músicas aqui dentro do By Night. Olha, agora 10h09, daqui a pouquinho tem Tradução da Noite. Já estou preparando aqui mais uma história para contar de uma música que marcou aí na sua vida, né? Uma música que marcou, e daqui a pouquinho você vai saber aí, né? Qual a música que marcou e que a gente vai estar contando mais uma história, né? Contando a história dela. Porque por trás de uma música tem sempre uma história para contar, né? Então, daqui a pouquinho, Tradução da Noite aqui dentro do By Night. Deixa eu mandar uma boa noite aqui para o meu amigo Roberto, mais conhecido por Sassá Propagandas, né? Tá lá no Itel Santiago com a sua esposa, tá lá curtindo também o By Night. Uma boa noite aí para ele, para toda a família, obrigado pela sintonia. A Ceiça aí no Itel Santiago, obrigado, hein, pela sintonia também. E mandar também uma boa noite aqui para minha sobrinha, né, a Luara. Boa noite também para Tata e toda a família aí, né? Todo o pessoal aí no Itel Santiago. Abração aí, tá? Para todas elas aí. Boa noite também para Tata e toda a família aí, né? Todo o pessoal aí no Itel Santiago. Abração aí.

0: centro histórico aí de João Pessoa, obrigado, tá? Bairro de Tambiá, muita gente aí também na sintonia, a gente sempre recebe mensagens de texto aqui no WhatsApp da 100.5. Então, um abraço a todo o pessoal aí, tá? A todos os bairros aí de João Pessoa, ligados também na 100.5, curtindo aqui o By Night. A Sol, Sol aí dos bancários, boa noite, obrigado pela sintonia. Aldo, sua esposa e toda a família, meu amigo Aldo, lá no Valentina, tá lá também na sintonia, curtindo o By Night, ouvindo a 100.5. Beto Brega também aí, João Pessoa, aí no Colinas do Sul, né? Um abraço aí para o Beto Brega, obrigado também pela sintonia. E deixa eu mandar também uma boa noite aqui bem especial para ela, para Tamires. Boa noite aí também para seu João, Dona Nalva, Thaís, toda a família aí em Várzea Nova. Beijo, beijão para você, tá, Tamires? Obrigado, obrigado por tudo, obrigado pela sua companhia e pela pessoa que você é. Muito especial, tá? Você é muito especial para mim, você sabe disso. E daqui a pouquinho tem música aqui que vai para você, tá? E tem a música de Dona Nalva também, né? Daqui a pouquinho a gente manda aqui. Olha, continua participando no ponto de encontro 083-988-12-1005. Fica à vontade, tá? Deixa lá teu recadinho da noite, grava a tua mensagem de voz. Aproveita aí e já pede a tua música romântica, aquela nacional ou internacional que você está querendo tanto ouvir, querendo tanto curtir, né? E também, né? Você que está querendo mandar para alguém, surpreender alguém com uma linda canção romântica, fica à vontade, tá? 083-988-12-1005. Boa noite também a todo o pessoal aí em Cruz do Espírito Santo. Mandar um abraço aqui para o Vanderlei Mendonça, para o Cordeirinho, a minha amiga Fátima também. Um abraço a todos aí em Cruz do Espírito Santo. Valeu, hein? Pessoal aí curtindo também o By Night. A Terezinha tá lá na Praia do Jacaré, em Cabedelo. A Adriana Lima, lá na Cidade de Areia. Mais uma noite aí na sintonia. O Ibis em Oliveira, tá na cidade de Bahia. Daqui a pouquinho, tô colocando aqui a sua mensagem de voz no ar, né? Mandando aqui seu recado da noite. Valeu, Ibis, hein? Boa noite também para Maria das Graças, Renata e Alice, elas que estão aí na cidade de Bahia, não perdem um By Night, todo sábado e domingo, estão aí coladinha no rádio, na minha companhia, e muito obrigado pelo carinho, tá? Um beijo também, uma boa noite para a dona Estefânia Maroja e toda a família aí no Engenho do Meio, né? O Engenho do Forró, um abraço para ela, ao Nino Jacaré, todo o pessoal aí no Engenho do Forró, tá? Um abraço, boa noite para todos aí. Henrique Maroja, né? Tá sempre acompanhando lá também, fazendo a viagem, viajando no tempo, né? Aqui com a gente no By Night, o Henrique Maroja. Um abraço. Obrigado também pela sintonia. Henrique, valeu, hein? Obrigado aí pela companhia de sempre.
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tradução da noite. Aqui estamos nós, voltando a amar como nunca antes. Você e eu dando muito mais, aprendendo o que significa realmente amar alguém, confiar no amor, compartilhando a vida como um só, de um jeito especial. O tempo ainda é. Escute meu coração. Está batendo forte e limpo e tão rápido.

nós encontramos o amor, confiando um no outro de um jeito especial. De um jeito especial. Sim, eu quero te amar mais e mais a cada dia. De um jeito especial. Eu sei que milagres podem se tornar verdade. O momento que coloquei meus olhos em você, tão lindo. O amor nos mostra esse jeito especial. Amar, apoiar um ao outro, desse jeito especial. Jeito especial.

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Amar, apoiar um ao outro. Sim, eu quero te amar mais e mais a cada dia, de um jeito especial.

Boa noite a todos que estão nesse momento escutando aí a Líder FM, aí o programa By Night aí. Boa noite a meu amigo Robson Costa. Boa noite a todos os meus amigos, né? Gostaria de pedir uma música aí do fundo do baú aí, né? Uma música de Zezé de Camargo e Luciano, Pão de Mel, né? Manda aí pra mim, aí minha esposa Esmeraldina, manda aí pra minha filha, meu neto, né? Manda aí pra o meu amigo aí, Luciano Silva, né? Meu amigo aí, Edson Divulgações, e a todos os meus amigos aí do Alto das Populares, né? Um abraço aqui do amigo hoje sempre aqui, meu amigo Robson aí, né? Um abraço aqui do seu velho amigo, viu? Sassá Propagandas. Valeu, boa noite a todos.

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1: Boa noite, Robson, aqui é Jaqueline Cassiano, da cidade de Bahia. Robson, toca pra mim a música de Paulo Ricardo, Tudo por Nada.

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1: Boa noite, meu amigo Robson Costa, boa noite a toda Paraíba, os ouvintes desse programa maravilhoso. Aqui é Dilson, do Rio de Janeiro, ligadaço nesse programa top de linha. Gostaria de ouvir a música O Tempo Não Volta, com Raça Negra, oferecer para todos ouvintes, para minhas família aí na Paraíba, em Bahia, Sapé, Riachão do Poço e demais cidades que agora não recordo o nome. Um abraço, fique com Deus.

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1: Olha, isso mesmo, hein? Na 100.5, todo sábado e domingo a gente tem esse encontro marcado com a música romântica, né? Com a recordação, a gente fazendo essa viagem juntinhos lá no passado, voltando para os anos 70, 80, 90 e anos 2000, trazendo o melhor da música romântica, sucessos que marcaram épocas, a gente curte, né? A gente se encontra aqui todo finalzinho de semana para ouvir essas músicas maravilhosas aqui no nosso By Night. Você aí do outro lado, fazendo parte também desse momento, né? Momento de muita nostalgia, de boas lembranças, de boas recordações, porque esse é o objetivo, né? do By Night é sempre fazer você reviver, trazer aí as boas lembranças através das canções que a gente toca aqui dentro do By Night, tá? Para você reviver, trazer aquela boa lembrança, né? E a gente aqui, todo finalzinho de semana, juntinhos e ouvindo o melhor da música nacional e internacional. No sábado, By Night, a gente começa trazendo os grandes hits da música dançante no quadro que temos, a sequência Disco Dance, né? Onde a gente reúne os grandes clássicos da música dançante nacional e internacional. Depois a gente dá aquela diminuída no ritmo do programa By Night, na noite de sábado, trazendo também o melhor do romantismo, trazendo muita música romântica para a gente curtir, matar saudades também, juntinhos aqui na 100.5, a rádio mais popular da Paraíba, né? E pessoal também aí curtindo, ouvindo, fora aqui do estado da Paraíba, muita gente aí participando, nos ouvindo pela Rádios Net. Obrigado, hein? Sejam sempre bem-vindos aqui no nosso By Night, seu programa retrô de final de semana aqui na 100.5. E eu, Robson Costa, estou por aqui, sempre te fazendo companhia na noite de sábado e de domingo. Como é bom, para mim é um prazer, é uma felicidade muito grande, né? A esse encontro, né? De cada sábado, de cada domingo, a gente se encontrando aqui e passando quatro horinhas juntinhos e curtindo, matando saudades com essas músicas eternas, né? Que é de geração para geração, né? São as músicas eternas, os clássicos nacionais e internacionais, e a gente curtindo aqui pela 100.5. Olha, agora 11:07 na Paraíba. Obrigado a você que está na nossa sintonia, você que está aí no seu carro, está nos levando de carona nesse exato momento. Muito obrigado aí pela sintonia e pela sua carona também, né? Você que está aí trabalhando nesta noite de domingo aqui na Paraíba, fora também aqui do nosso estado da Paraíba, está nos ouvindo aí pela Rádios Net, como eu tinha falado. Bom trabalho aí para você, tá? Obrigado, hein? Muito obrigado pela sua companhia, pela sua sintonia também. Aos vigilantes, pessoal que trabalham aí no turno da noite, na noite de sábado, de domingo, o pessoal fica curtindo também, ouvindo aqui o By Night, ouvindo a 100.5. Muito obrigado, tá? Bom trabalho aí para vocês. Que Deus abençoe a cada um de vocês aí, tá? E bom trabalho mesmo. E fica sempre aqui na nossa companhia. Mandar também aqui boa noite para o pessoal que estão lá em Ailandra, pessoal também no Conde, Jacumã, a você que está aí no litoral sul de João Pessoa, né? Curtindo o By Night aí nas praias Tambaú, Cabo Branco, a você aí na Praia dos Seixas, pessoal também na Praia da Penha, tá? Muita gente aí também escuta o By Night, acompanha todo final de semana aqui o programa. Um abraço aí para todos vocês. E o pessoal também no litoral norte, a você que está aí na cidade de Lucena, meu abraço, meu carinho, meu respeito, obrigado pela sintonia também. Seu Geraldo aí da Peixada do Geraldo, William e toda a família, Boa noite também para o João da Farmácia, aí em Lucena. Um abraço. Obrigado também pela sintonia. Pessoal também na Bahia da Traição, acompanhando aí também o By Night, aí na cidade de Mamanguape, Rio Tinto. Falando aí em Mamanguape, mandar um boa noite aqui para o Joel Carvalho, né? O cantor Joel Carvalho aí, sempre acompanha também o By Night aí na cidade de Mamanguape. Um abraço. E boa noite também a todos que estão nos ouvindo também pela Rádios Net lá no Rio Grande do Norte. Pessoal lá em Natal, sintonizados também. O Batista, ele está lá em Nísia Floresta, está lá em Campo de Santana, né? Um povoado que tem em Nísia Floresta, está lá também sintonizado, hein? Ouvindo, né? Pela Rádios Net, acompanhando o By Night aqui na 100.5. Um abraço aí para o Batista e todo o pessoal aí. Boa noite também para Cassiano, a Jaqueline, toda a família no bairro do Bom Pastor, em Natal, né? Já fica pertinho já do centro de Natal. Valeu, um abraço a todos que estão aí acompanhando também o By Night, ouvindo pela Rádios Net, né? Longe ao mesmo tempo, pertinho da gente. E como é bom essa companhia de todos vocês, hein? Todo final de semana a gente se encontrando aqui pela 100.5, para matar saudades, para reviver o passado em forma de lindas canções que a gente sempre está tocando aqui para vocês aí do outro lado curtirem, ouvirem e matar saudades também aqui no nosso programa. Mandar também aqui um boa noite para Elisângela, a Elisângela que está curtindo o By Night também, um abraço, seja muito bem-vinda.

E mandar também uma boa noite aqui para Elisa, a filha da Elisângela, né? Está aí curtindo também o By Night. Sejam bem-vindas também aqui dentro da nossa noite, tá? Agora 11h11, chegando mais recordações aqui dentro da nossa noite. Também aqui dentro da nossa noite, tá? Agora 11h11, chegando mais recordações.

Presente noi di Domingão, meu amigo Robson Costa. Meu nome é Ibizen Oliveira, que mora na rua São Vicente, que faz parte da Imaculada em Bahia, que eu vim no programa de hoje, neste Domingão abençoado. Zé Camargo e Luciano, eu amo a Quebra Sul. Fui.

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1: Boa noite, meu amigo Robson Costa. Tudo bem? Aqui é o Diego, falo do bairro de Vazenova. É um prazer enorme estar falando nesse domingão maravilhoso com você, escutando esse programa que é show de bola, o By Night. Se você puder tocar uma música de KLB, um Além da Estrela Ouvir Brilhar, te agradeço muito, meu amigo. Estou aqui na escuta junto com minha esposa Laudeci, desse programa maravilhoso, e que sábado que venha, se Deus quiser, a gente se encontre novamente. Tá bom, meu amigo? Uma boa noite, ótimo começo de semana para você e sua família. Fica com Deus e um abraço para todos os seus ouvintes da 100.5 do locutor Diego Silva, da Mega Rádio.

Boa noite, Robson, todos os seus ouvintes. Parabéns pelo programa, líder em audiência, um dos melhores do horário do sábado e o domingo. Que é José, do bairro da Torre. Um abraço para todos os seus ouvintes, Bahia, Vazia Nova, Santa Rita, Bairro de Zepei, Bairro do Estado, Mandacaru, Conjunto João Agripino, Conjunto Ernesto Geisel e os bancários, Mangabeira. Um abraço para todas as ouvintes, seus ouvintes que estão ligados nesse lindo, maravilhoso programa. Gostaria de deixar mais uma vez meu contato para fazer novas amizades. Entenda aí, meninas. Olha aí meu contato, meu número do WhatsApp. 987765729. Josias. Este é o meu número do WhatsApp. Gostaria de pedir uma música. Flávio José. Flávio José. Aquela música que ele canta assim. O que é que. Eita, me lembrei. Meu Deus, e agora? Flávio José. Ah, quando bate o coração, tudo pode acontecer. A razão manda soltar, a razão manda prender. Flávio José, para todos ouvintes da grande João Pessoa, Paraíba, Guarabira também, tá ligado em massa. Um abraço para Guarabira aí, todos os ouvintes de Guarabira, né? Sapé, todos.

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1: Boa noite, meu amigo. Meu nome é José Carlos, tenho 46 anos. Acho que deixar meu contato para nós fazer novas amizades com mulheres dos 30 aos 46 anos. Quem estiver interessado, só entrar em contato no meu zap 998-6984-75. 998-6984-75. E gostaria de pedir uma música de Tim Maia, Indemotivo.

Rodrigo Carpegiani de Santa Rita, tenho 47 anos, solteiro. Quero fazer amizade com mulheres, número 86099952. 86099952. Gostaria de mandar um alôzinho para o Robson, Osmar Queiroz, o garotinho, o Raxo CD, Terezinha de Cabedelo, Adriana Lima de Areia, Seu Piola. E vai para todos os ouvintes da 100.5 AFM Líder.

0: dentro do Binance. 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
1: Boa noite, Binance. Gostaria de deixar meu número para fazer novas amizades. 981 808856. Binance, a Rádio da Alegria.

Boa noite, meu amigo Robson Costa. Boa noite, os ouvintes que estão nos quatro cantos do mundo, pessoal dos hotéis, motéis, bares, quiosques, barzinhos, pessoal dos hospitais, das maternidades, pessoal que está em casa, na rua, no trabalho, no táxi alternativo, na moto Uber, e todos que estão espalhados pela cidade de Santa Rita, Grande João Pessoa, Paraíba, nível do Brasil. Queria pedir uma música aí de Roupa Nova, linda demais. E também eu quero mandar um abraço para minha noiva Alissa Vitória Saraiva, no Alto Boa Vista, Márcia Vasconcelos, aqui na rua Celina Miranda, em Bahia. Mandando um abraço para Eduardo e para Edileuza, né? Que estão aqui, né, ouvindo quando By Night. Pessoal da Grande João Pessoa, pessoal dos táxis, pessoal que está no ônibus, nos alternativos, aonde você estiver, receba os nossos cumprimentos em nome da 100.5 e também da doutora Raquel Maroja e a todos. Michele Rodrigues, também está na escuta aqui em Bahia, Michele Ramalho, também, e a minha amiga Marilaine Ramalho, está na escuta também, a doutora Rosa Sampaio, Rosa Beltão, Cari Zanara. E aos ouvintes que estão espalhados no grande Brasil, na grande Paraíba, na cidade de Bahia, por toda a região. Por aqui falo eu, radialista Flávio Saraiva, parabenizando esta noite de domingo, né? 20 de setembro. Um abraço para todos os ouvintes, para o meu amigo radialista Robson Costa, aquele abraço, e para todos. Forte abraço.

0: Olá, boa noite, meu amigo, meu irmão Robson Costa. Aqui quem fala é seu amigo José do Bairro Popular, meu amigo. Já estou aqui ligadinho, sintonizado na 100.5, a FM Líder, curtindo o programa By Night até meia-noite. Gostaria de aproveitar e pedir o sucesso da Laura Pausini, a música La Solitudine. E gostaria de oferecer especialmente para a família Maroja, para todos vocês, comunicadores da 100.5, e para todos os ouvintes que estão ligadinho, sintonizado no programa By Night, beleza, meu amigo? E daí, deixa eu desejar um excelente final de domingo, abençoado e iluminado para todos que estão na escuta do programa. E para você, viu, meu amigo Robson Costa? Desejo um excelente início de semana, né? Abençoado e iluminado, cheio de muita paz e muita luz, que nosso Deus continue nos abençoando, nos levando e nos guardando sempre. E que Deus abençoe cada um de nós sempre. Valeu, meu amigo Robson Costa, forte abraço. Que Deus abençoe a todos. E até o próximo final de semana, se Deus quiser. Boa noite. Deus abençoe a todos.
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0: Boa noite, tudo bem? É da 100.5, não é isso? FM. Estou aqui também curtindo aqui a 100.5 FM, Body Night. Seguindo a sequência aí do Zezé de Camargo, gostaria de pedir uma música, Pedras, de Zezé de Camargo. Oferecer a toda a família do velho Chico, Chico do violão aqui em Santa Rita. Eu, com os demais filhos que está curtindo essa rádio maravilhosa.
1: Estamos
0: O
1: todos.
0: meu irmão lá, João Pessoa, Fabiano. Estou com o meu irmão aqui, Francinaldo. Eu também. E todos os conterrâneos aqui da cidade de Santa Rita, nessa noite maravilhosa e gostosa. Nada mais, nada menos do que curtir o Zezé de Camargo. Pedras.
1: Tomando vinho.
0: Tomando vinho português aqui.
1: José Piteira.

Olha, agora 12:15 aqui na 100.5 by Night, tá chegando já ao seu finalzinho, né? A gente ficou aí mais um final de semana juntinhos aqui pela 100.5, na noite de sábado e também na noite de domingo, que tá chegando já ao seu final, mas no próximo final de semana a gente volta a nos encontrarmos novamente aqui. Eu aqui, vocês aí do outro lado, e a gente nesse nosso encontro de todo fim de semana, para a gente ouvir essas músicas maravilhosas, fazer essa viagem no tempo, voltando lá para os anos 70, 80, 90 e anos 2000, a gente trazendo essas lindas canções românticas nacionais e internacionais também, né? E trazendo também a tradução da noite, eu aqui sempre contando uma história de uma música que marcou aí, né? De uma música marcante. E como eu sempre digo, né? Por trás de uma música tem sempre uma história para contar, né? Então, tradução da noite também aqui dentro do By Night, sábado e domingo, a gente sempre tem uma linda tradução aqui dentro da nossa noite. Olha, muito obrigado, tá? Obrigado a todos vocês pelo carinho, pela companhia. Obrigado mesmo de coração. No próximo final de semana, a gente volta, tá? A nos encontrarmos novamente. De 8 até a meia-noite, sábado e domingo, By Night no ar. E eu, esse amigo de vocês, Robson Costa, estarei por aqui, se assim o nosso Deus permitir, né? Porque tudo é com a permissão dele. A gente volta a se encontrar novamente, tá? Continua ouvindo a 100.5, vem aí o Clube da Madrugada, continuando com essas músicas maravilhosas para você ficar ouvindo aí a 100.5 também na nossa madrugada de segunda-feira, né? Hoje, feriado.

Feriado, né? Dia do comerciário, né? Então, ó, aproveita bem aí, tá? O seu feriado e fica ouvindo também a nossa programação. Beijão no coração, grande abraço e até o próximo final de semana.

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2: Clube da Madrugada e a hora certa. 1:00.

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3: Clube da Madrugada e a hora certa, 2:01.

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2: Clube da Madrugada e a hora certa, 2h59.

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1: Clube da Madrugada e a hora certa, 4:01.

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0: Marcelo Martins, saxofone. 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André Vasconcelos no contrabaixo.
1: Clube da Madrugada e a hora certa, 4h57.

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0: Obrigado.
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0: Eu vou preferir, até para dar ibope ao senso crítico, divulgar as pesquisas lá para governador e senador durante o programa. Eu passo para vocês e vocês comentam, tá? No senso crítico. A rádio voltou ao ar agora. É, só para quem está em casa entender, nós vamos começar aqui. Eu comecei dizendo que daqui a pouco nós vamos fazer um retrato real, já tabulado o coeficiente de quantos partidos fazem quantos candidatos. E se quiserem nomes eleitos, eu ainda faço aqui. É só aumentar o número de seguidores, de pessoas assistindo. Eu estou aqui com 126. Se chegar a 250, eu vou divulgar os nomes. Que eu acho que nós vamos avaliar aqui, eu trago os meus, a gente avalia os três e a gente faz um... Deixa gravado aí.
1: Já são 178.
0: Pronto, estou esperando bater 250.
2: Então, a gente tem que compartilhar.
0: E,
2: então,
0: claro,
2: você tem que compartilhar,
0: claro.
2: Você manda aí esse
0: isso.
2: Nome para as
0: pessoas. Aí... Eu estava falando do moído do final de semana, para quem está na rádio, no Rádiosnet, né? Sobre o pragmatismo das elites da política paraibana que aconteceu no passado e hoje está chegando a raia miúda. E também daqui a pouco a montanha vai parir um rato. Sabe o que é a montanha parir o rato?
1: Uhum.
0: Cícero Lucena foi ontem, meia-noite, olha o horário. E eu tava acordado, rapaz.
3: É uma situação.
0: Não, difícil. Primeiro é um difícil. Milagre.
3: É um difícil de acontecer. Não, você tá acordado.
0: Mas é porque,
3: né?
0: Eu fui pro banheiro.
2: Ah, eita.
0: Aí quando eu vou pro banheiro, eu levo o telefone, né? Quando cheguei lá, não pode dizer, foi meia-noite. Tinha o comunicado de Cícero dizendo, nesta segunda-feira, às 9 horas, Cícero pausa. Primeiro que foi na terceira pessoa, né? Não é eu. Eu
3: Ou
0: pauso.
3: Seja, foi uma informação da assessoria, de fato.
0: Cícero, né?
1: Já Cícero são 196, pausa. Vai compartilhando
0: Cícero
1: aí.
0: Cícero pausa a sua agenda de campanha para um pronunciamento importante à população paraibana. Anote o que eu estou dizendo aí. Que a montanha vai parir o rato. Cícero vai se pronunciar sobre... algo relacionado à segurança pública da Paraíba. Eu não sei qual é o fato, eu não sei qual é o ato, eu sei que o tema é segurança pública da Paraíba. Eu só não posso dar uma de Rudinei que lascou a candidata que ia ser vice-governadora, ia ser vice-governadora do estado.
2: E por causa
0: só
2: de Rudinei.
0: A verdade é, foi por causa de Rudinei. Olha, Coronel Viviane, quando pega ele numa blitz...
3: Faço não.
0: A senhora não é candidata a vice-governadora hoje?
3: Por conta disso, não.
0: Por conta desse cidadão. Mas a informação que eu tenho, real, é de que ele falará sobre segurança pública do estado.
3: Ele deve ter, só pode ter algo, um coelho na cartola sobre esse tema para se pronunciar, né?
0: Vamos lá, vamos fazer a nossa... Já chegou a 250?
1: 199, tá
0: eu
1: quase.
0: Só começo.
1: Tá quase. Vamos compartilhando então, aí,
0: vamos,
1: gente.
0: Vamos fazer o seguinte, vamos
1: tá
0: falar...
1: Pertinho,
0: vamos falar o seguinte, vamos
1: manda
0: fazer então...
1: Condomínio.
0: Vamos começar fazendo lápis e papel na mão.
2: Bora.
0: Quanto cada partido faz. E tem algumas surpresas, tá? Alô, alô, Paraíba! Tem alguns aqui que a gente já sabe, Avante, Zero Vagas, né?
1: Ô Fabiano, só pra você dar um bom dia também, já estamos ao vivo na FM Líder, viu?
0: Isso, na FM Líder e na MRTV, alô, alô, alô, alô, Márcio Rangel!
2: Campina Grande!
0: Uma das TVs mais vistas, acessadas de Campina, acho que a de Campina Grande é a primeira, sem segunda, é a TV do nosso querido Márcio Rangel. Avante, nenhuma vaga. DC, nenhuma vaga.
3: Isso aí é para...
0: Democrata Estadual.
3: Federal, estadual, né?
0: Federal, nenhuma vaga. Vamos lá. Federação Brasil da Esperança.
3: Bora lá.
0: Que é PT, PCdoB e PV. Fazem dois sem precisar de sobra.
3: Ricardo Coutinho e Jefferson.
0: Não, pode dizer o nome, não. Os números é só quando chegar a 250.
3: Desculpa,
0: é só quando chegar a 250. Não
2: pode dizer, não.
3: Tenha calma.
0: A Federação PT, PCdoB e PV, que até um dia deste eram incógnitas, fazia dois, faz dois no coeficiente sem precisar de sobra.
2: Sim.
0: Certo? Bota aí dois, anota aí dois.
2: Dois. Anotado aqui.
3: Federação.
1: Já são 210, vai compartilhando. Pessoal, rede, até o candidato.
3: Pessoal e redes. Só falta 10 agora.
0: Pessoal e rede, 0,5, não faz nenhum, vamos lá. Federação União Progressista, que é União Brasil e PP.
3: UP.
0: Só faz dois.
3: Dois.
2: Sim.
3: Concordo.
0: Não tem nem de longe sobra para fazer o terceiro. Agora não, a gente não... Vamos devagarzinho, o processo.
2: Deixa
0: não.
2: Deixa eu dizer o nome.
0: O povo tem que entrar.
2: Tá pouco, falta 40
0: deixa
2: pessoas.
0: Deixa chegar. Mas, primeiramente, todo jeito, a gente vai fazer os 12, depois os nomes. Deixa chegar o povo.
1: É só pra ir dizendo assim, pra quem tá em casa, manda no grupo teu candidato.
0: Duas vagas.
1: Acorda, porque
0: duas
1: ele tem interesse.
0: Vagas.
3: Duas, só falta...
0: Duas vagas. Não, falta muita, falta muita. Vamos lá. Vamos devagarzinho sempre.
3: Rocha.
0: A Rocha. PL... Só um.
2: Faz dois.
0: Um e vai ficar na primeira rodada da sobra que nós vamos fazer daqui a pouco.
3: PL de cara um, na primeira rodada.
0: Aí dependendo da sobra.
3: Eu vou colocar aqui 1/2.
2: É, 1/2.
0: Dependendo aí, bota sobra.
3: 1/2.
0: Sobra.
2: É. Sim.
0: Certo? Podemos.
3: One.
0: Um.
3: Famadinho não.
0: Um.
3: Se o PL não fizer, não vai, não.
0: Escuta.
3: Podemos.
0: E vai pra sobra, vai pra sobra. Só pra gente saber lá na frente. Tô com o nome de sobra aqui, certo?
2: Certo.
0: Vamos aqui, tem uma surpresa na sobra que eu vou comentar depois de todos os números. PSD.
2: Sim.
3: PSD.
0: Um
3: é certo.
0: Aí vai pra sobra.
3: Vai pra sobra.
0: Bota
3: também.
0: Bota aí pra gente disputar na sobra daqui a pouco.
1: Sim, Maria, já são 233, viu?
3: Olha aí.
1: Tá pertinho.
0: Republicanos.
3: Esse aí.
0: Três fechados, não passa de três. Pode trocar em tapa no mundo todo, é três.
3: Olha, esse aí é
0: certo. É três porque já tem a sobra. Faz o terceiro na sobra.
2: Certo.
0: Bota aí três. Pra gente somar. Três já com a sobra. Não vão ser três diretos, tá?
1: Lascou, você vai ter que dizer o nome.
0: Peraí, calma.
1: Bateu os 250.
2: Já? Faltam três, não?
0: Como diria Dilma? Como diria Dilma? Vamos dobrar a meta? Bora. Quando a meta for batida, vamos dobrar a meta.
1: É a casa TV.
3: Dois, quatro,
0: soma aí.
3: Seis, sete, dez.
0: Dez?
3: Só dois.
0: Vamos pra sobra?
3: É a sobra.
0: Vamos pras sobras?
2: Bora.
0: Vamos lá. Aí é onde vem a grande surpresa da eleição pra deputado federal.
2: Sim.
0: A maior sobra nesse instante
2: é de quem?
0: Do PSB da Paraíba.
2: PSB?
0: PSB tem hoje a maior sobra. E nós vamos dizer um por um aqui.
2: Eita.
3: Rocha.
0: Rapaz, porque é muito partido que não tem nada que atrapalha, sabe?
3: Fica calma.
0: Vamos lá. Preste atenção aqui, PSB 0,60 de sobra. Bota aí. PSB 1.
3: Já coloquei.
0: Tem 11?
2: 11, falta 1.
0: A primeira sobra é PSB, certo. Fábio Taironi. PSD tem 0,20 de sobra.
3: 0,20 e o PSD.
0: Aí vamos lá.
3: Vamos lá.
0: Eu botei o quê?
2: PSD.
0: 0,60
3: e 0,20.
0: Do
3: PSD.
0: Do PSD. Aí vamos ver aqui a segunda sobra, a terceira sobra. Podemos. 0,28 de sobra.
3: Certo.
0: Continua sendo Fábio Taron na maior sobra.
3: Certo.
0: Não é isso?
3: É. Para o 11º.
0: Isso.
3: O 11º.
0: Eita peste. PL tem
3: 44%
0: de sobra.
3: Eu disse a você.
0: Não, pode dizer o nome agora não. Então, a maior sobra nesse instante... Não, a primeira é PSB, que é 0,60.
3: Certo.
0: E a segunda, até agora, é 0,44 do PL.
2: Então,
0: deixa eu explicar como é isso. Você que está em casa. Eu vou dar um exemplo. A coligação do PL para deputado federal... diante dessa pesquisa realizada, eles somados tiram 11,96% dos votos válidos da Paraíba. Divididos pelo número de eleitores que foram às urnas no ano passado, 2.340.000 votos, barra 195 mil para fazer o primeiro, igual a que dá uma vaga e 44, ou seja, a sobra é de 44, beleza? Vamos lá, vamos olhar agora do PSD, né?
2: Sim.
0: Falta o PSD? A gente já deu o PSD.
3: PSD já deu, 0,20.
0: Pronto, então essas são as sobras, vamos
2: então,
0: lá.
2: Então o PL faz 2.
0: Faria Tairone aí?
3: Não.
0: Depois PL. os nomes. No caso, o PL faria os dois.
3: Faria Cabo Gilberto, primeiro colocado.
0: Então vamos fazer a nossa relação aí do... Já chegou a quantos?
1: 260.
3: Não, tá faltando um.
0: Não, tem dois aí.
3: Vamos lá.
2: Tá certo.
3: Entrou Tairone. Calma, PL 1/2 e Tairone aqui, certo? Vamos lá, 12.
0: Some.
3: 12.
2: Dá 12, Fabiano.
0: Isso com as sobras.
3: É.
0: Tá? Vamos lá, vamos. Aí cada um faça. Mas se bem que é fácil acertar esses dois aí.
2: Não, esse aqui ainda é fácil.
0: Enzo lá de casa sabe. Agora eu quero ver o estadual.
3: Peraí, mas tem um problema.
2: Qual?
3: Tem um problema ainda aí.
2: Qual?
3: Quando a gente colocar no papel, aonde a gente colocou 1/2, a gente vai diminuir para 1/1. É saber quem vai ser 1/1.
0: Não. A gente já colocou aí já com as sobras. Não,
3: calma, eu tô entendendo. Você colocou com a sobra. A gente colocou aqui, ó. Que a federação faz 2. Puro.
0: Porque
3: sem
0: a
3: sobra.
0: Federação faz 2? Porque é o seguinte,
3: Aguinaldo,
0: eles estão com 2/26.
3: Isso.
0: Já. Então, estão fora do teto de fazer 3.
3: Aguinaldo barra Damião.
0: Pronto, é 2 pontos.
3: Pronto.
0: 0,01.
3: Não, Federação. Federação é Ricardo barra Gervásio.
0: Isso, esse faz 2 no coeficiente isso, com direto. A sobrinha de isso, 0,5.
3: Aí não sobra para fazer o terceiro,
0: não,
3: certo?
0: Os que sobram são esses aí.
3: Pronto, vamos lá.
1: Vocês não iam adiantar os números, já estão tudo adiantando
3: não,
1: aí.
3: Não, o problema não é esse.
0: Vamos lá, deixa eu explicar. Eu vou explicar para quem está em casa mais uma vez. A sobra é quando se faz 2 diretos.
2: Sim.
0: Por exemplo, o republicano vai fazer 3, mas um está na sobra. O republicano tem 2,76 votos. Ou seja, 2,76 vagas. É indiscutível a sobra, está resolvido, faz 3. O PP não tem sobra para fazer 3 gente de longe. União PSB, PSD, PT, PCdoB e PSOL só faz 2, não tem sobra nem de longe. Os que tem sobra aí que nós colocamos é o PSD, o PSB e o PL. Pode mudar? Pode. A cauda do PSD pode aumentar? Pode. Há uma esperança muito grande de que Dr. Johnny supere as expectativas eleitoralmente, o que eu também acho.
1: Concordo
3: com
1: você.
3: Mas peraí, para Johnny superar, eu acho que pode acontecer, mas só para quem está em casa entender, o já esmiuçado a coisa, se Johnny surpreender, segundo os números, ele derrota Messinho de Senna.
0: Mas claro,
3: a gente tá falando.
0: Não, mas é
3: pra quem tá em casa entender.
2: Então, no caso.
3: Pra Johnny ganhar,
2: então, no caso,
3: Messinho tem que perder.
2: Então você tá dizendo
0: mas
2: o seguinte.
0: Mas vamos dizer o nome depois. Que eu acho que vai fazer 2, mas é uma disputa acirrada. Eu não aposto em nenhum dos dois.
3: Porque o Hélio Roberto tá desgarrado.
0: Eu não aposto. E tem novidade sobre o Hélio Roberto, daqui a pouco.
3: Tá desgarrado.
0: Vamos lá, vamos nomes?
3: Bora.
0: Vamos. Deixa eu pegar aqui. Deixa eu abrir aqui meu. Meu tabuleiro? Ai, papai.
3: Calma, jovem.
0: Tenha calma, jovem. Vamos lá. Federação, Ricardo Coutinho e Gervásio Maia.
3: 2, vamos isso. Lá, 2.
0: Quer botar o primeiro suplente aí? Vai ser não, né?
3: Não.
2: Vamos botar os nomes, né?
0: Bota aí, Ricardo.
3: Isso, Ricardo e Gervásio.
0: Gervásio.
3: Federação.
2: Vamos fazer a nominata, bora, bota aí.
0: Progressista, União PP,
3: Aguinaldo
0: Ribeiro e Dr.
3: Damião.
0: Chance zero de fazer 3. Tá?
4: Rocha.
3: PL.
0: Rapaz, tem um bocado de partido que tem candidato pra nada, né? PL. Na primeira sobra. Aliás, na segunda rodada de sobra, faz
3: 2.
0: Cabo Gilberto e George Moraes.
3: Moraes.
0: Eles têm 0,44 de sobra.
2: Sim.
0: Perdendo só para o PSB.
3: Já deu certo? A metade, viu? Isso. Seis. Eita. Faltam só seis.
2: Não podemos certo. Agora é a roxa.
0: Vamos lá.
2: É. Quem vai?
0: Podemos. 1,28. Aqui eu apostaria em Rui Carneiro.
3: Eu também. Rui Carneiro. Rui
2: quem
3: Carneiro.
2: Sobra nessa curva?
0: Aí eles podem chegar a disputar lá atrás as sobras. Mas a sobra hoje do Podemos é 28. Não, 0,28.
1: Então, Romero aí, Romero rodou, né?
3: Não, aí eles dois têm que brigar por uma vaga.
0: Aí,
3: a
0: lá.
3: Tendência é que seja ruim pelo mercado, que é maior. Aí,
1: mas
3: maior
1: então, sobra, pela análise,
0: a
1: Romero
0: maior
1: rodou.
0: Sobra é do PSB com 0,60. Nesse caso, óbvio, Fábio Tairone. Tá?
2: No PSD...
0: No PSD, uma vaga... E 20 de sobra, pode surpreender na sobra, mas por enquanto aqui só pode cravar
2: o
0: Wellington Roberto lá de Cajazeiras.
2: Sim.
0: Republicanos, Hugo, Murilo e Wilson. É isso aí. Conta
2: nenhuma
0: aí.
2: Na renovação.
0: Tem renovação.
2: São Ricardo
0: tem Ricardo Coutinho.
3: Não, Ricardo troca de lugar com o Luiz Couto.
0: E fala Tairone, mas renovação. Tairone é renovação.
3: Não, claro.
2: Então
3: claro.
2: De 12.
0: Não,
2: de 12,
0: George, que é o segundo lugar.
3: George entra agora numa posição que teve lá atrás o Hélio Roberto, que o PL já fez dois. O PL continuará fazendo os dois.
2: Então, de
3: só que agora, três. Só que agora o Hélio Roberto, que saiu do PL, foi pro PSD.
0: Aí, 296. Vamos dobrar a meta para fazer para deputado estadual. Essa é que o couro come.
3: E essa não é fácil, são 36.
2: Nenhuma mulher
3: né?
2: vai entrar nesse negócio, nesse circuito.
0: Federal?
3: Olha,
0: federal?
3: Eu vou fazer um arrisco aqui.
2: Capitã Rebeca...
3: Desmoída aqui...
0: Tá 90% resolvido, tá?
3: Desmoída aqui, tá 90%. Agora, os 10%... Os 10% aqui, ele só abre precedente...
0: Pro PSD?
3: Para o PSD e para o PSB.
0: Isso. Tá na peinha. O PSB tem 0,60, o PL tem 0,44.
3: Se o PSB não fizer nenhum...
0: O PSD tem 0,22. A diferença pequena,
3: é pequena.
0: Taco a taco.
3: Se o PSB não fizer nenhum, PSB... O PSD faz o segundo.
0: Exatamente.
1: Era isso que eu estava perguntando, porque a nominata em si do PSB, ela não aparenta ser tão forte. Eu acredito muito mais no voto de legenda para levar Fábio Tairone do que a própria nominata. Porque olhando Cris Furtado, Dr. Levi, Jailma Carvalho, Lídia Moura...
2: Jailma vai ser muito forte.
1: Sim, isso eu não tenho dúvida, mas a gente está falando Jailma na eleição de hoje...
0: Não, eu estou falando de matemática.
1: Eu
0: isso
1: sei.
0: Foi uma pesquisa que ouviu.
1: Eu sei.
0: É um censo, 15 mil pessoas...
1: Eu
0: tá?
1: sei.
0: E a sobra deu 0,60 e tantos. É
1: eu
0: a sobra.
1: Sei, por isso que eu estou dizendo que acredito no voto de legenda, não na nominata.
0: E o que é que aumenta esse voto de legenda? O voto de legenda, que você vai botar aí o 40, isso, que vem de
1: isso,
0: João.
1: Que é o PSB de João,
0: é, o PSB,
1: é isso que eu estou dizendo.
0: E Tairone, que está trabalhando aí para tirar 90 mil votos.
3: Ei, isso. Ei, mas vamos lá, sendo bem sincero. Tairone só entra nessa rodada aqui.
0: Hoje é a primeira
3: se
0: sobra.
3: Ele obrigatoriamente tem que ter mais de 100 mil votos. Se ele tiver mais 90, ele tá fora.
0: Enfim, vamos lá. Vamos
1: São
0: começar.
1: 200 mil votos.
0: Primeiro vai ser a quantidade de vagas, certo? Depois a gente vai para a sobra.
3: Estadual, né?
0: Pega outro papel aí.
3: Estadual. Bora, estadual.
1: Bora virar a página.
3: Vira a página.
1: Você tá aí acompanhando no YouTube. Pensa qual é a meta,
3: Paraíba,
1: Fabiano?
3: Faz a conta, Paraíba.
0: Federação Brasil da Esperança, Fé Brasil.
3: Vamos lá.
1: Pode ser 300?
0: PT, PCdoB e PV. Quatro vagas diretas.
3: Federação. Quatro vagas.
0: Aí bota com a sobra de 0,27.
3: 0,27.
0: Sobra.
3: É uma sobra regular.
0: Quatro direto. União PP. Não tem, de forma alguma, como ter sobra para 11. 10 vagas.
3: 10 vagas. Pronto, 10 vagas.
0: 10 vagas.
3: Já são 14.
0: Isso. Aqui vai ter divergência dos números da pesquisa do meu e do seu, tá?
3: Certo.
0: Eu vou respeitar a pesquisa. Vocês podem fazer as avaliações como estão fazendo.
3: Certo.
0: MDB. Aí tem um problema. Hoje faz 5 votos diretos, 5 deputados
3: vagas,
0: diretos, sim. Mas contabilizando...
3: Vitor Hugo e Dinho.
0: E Dinho.
3: Se eles estiverem fora, cai uma vaga.
0: Diminui uma vaga.
3: Então aí com eles dois está fazendo
0: dando 5 e 30 de sobra.
3: Certo. 5,30 de sobra?
0: Isso.
3: Aí já é considerado.
0: Mas aí cai.
3: 0,30.
0: Tinha 45 mil votos, meu irmão.
3: É. Se sair aqui, aí passa para ser 4. Então vou colocar aqui 5/4.
0: Vamos lá. Outra surpresa. Grande sobra. PDT, que ninguém esperava. 0,63 de sobra.
3: Daqui a 0,63.
0: De sobra.
3: Se for 0,63.
0: PL. Amigo. Não tem sobra, vírgula zero. Faz 4.
3: PL, 4. Hoje, lembrando que o PL já. Hoje o PL tem 3 deputados eleitos. Hoje, eles têm 3 na Assembleia.
0: PSB. 3 é 2,95. Garantido 3 vagas, né? 2,95.
3: Isso, 3 vagas garantidas. Ou seja.
0: 3 vagas.
3: Quantos? 0,4?
0: Não, 0,95 de sobra.
3: Ah, isso aí vagas, é 3 vagas.
0: É. Republicanos, 9, porque tem 8,50 de vagas. Bota 9.
3: 9. De cara. De lembrando cara. Que hoje o Republicanos tem 8.
0: E o PP...
3: Ou seja, vai aumentar uma vaguinha e para o Republicanos.
0: Mas o PP aqui está passando o que não era esperado.
3: Não, mas eu sempre tive certeza que o PP estaria com essa nova configuração.
0: Vamos lá?
3: Estaria na frente.
0: Conta aí quantos deputados tem aí.
3: Aqui, 14, 19, 20, 24. O PSB, você falou 3 deputados.
0: 3, direto.
3: 3, 27, com 9, 36. Pronto, batido.
0: 36? Com a sobra do PDT.
3: Não, peraí. Calma, jovem. Isso, 36.
0: Com a sobra do PDT.
3: Com a sobra do PDT.
0: Tá.
3: Vamos lá.
0: É fumo.
3: Vamos por nome, não?
0: Vamos por nome. Peraí, tem quantos aqui? 296.
3: Já foi, já 301, foi.
1: 301.
3: Já foi de 300. Já foi de 300. Já foi.
1: 301.
0: Deixa eu ir pros nomes aqui. Vou direto pros nomes. Só para vocês conferirem, aqui eu vou dar... Vocês analisarem aqui. E aqui a gente não tem safadeza. Para vocês acompanharem aqui. Ó, veja bem, ó. Vou mostrar um e a outro, ó. Pesquisa teve a abrangência dos 223 municípios. Veja a quantidade da Agreste, Borborema, Zona da Mata.
3: Essa aí foi uma radiografia.
0: E aqui, ó, pronto, eu errei, disse que era 15. Foram realizadas 10 mil entrevistas, tá?
3: Para deputado é...
0: Federal e estadual. É um censo. Tá aqui, ó. Realizada 10 mil entrevistas e aqui você vê que é os 223 municípios, ao tanto de cidade. Vamos pros nomes?
1: Mas opa, tá nessa pesquisa.
3: Ela dá nome a nome também?
0: Dá.
3: Vamos embora.
0: Mas aí cada um faz sua leitura, né? Não é o certo?
3: Isso.
1: Sim.
3: Adianta.
0: Calma, meu irmão, que o povo tá esperando. Põe meu telefone aqui, eu acho que quando eu abrir de mensagem aqui, vai ter tanta confusão no meio do mundo. Ó, não tô abrindo o WhatsApp. Não tô abrindo, pelo amor de Deus.
1: E nem adianta mandar mensagem pra mim, viu? Que eu não vou ler pra ele, não.
3: Tá com medo?
0: Vamos lá.
3: FD, Federação.
0: Federação Brasil da Esperança. Eu aposto aqui nos meus? 4, né?
3: É.
0: Xió. Cida Ramos.
3: Anderson Monteiro e Romualdo.
0: E Romualdo. Bateu com o meu, bateu com o meu.
3: Bata não.
0: A surpresa aqui, na nossa opinião, a gente não tá... Isso aqui, se fosse eleição, não precisava fazer eleição, fazia só isso.
3: É.
0: Aqui, a novidade seria ficar fora Inácio Falcão.
3: Isso.
0: Que sempre cresce na reta final de campanha. Mas lembre que eles têm 0,27 de sobra, não é isso?
3: Isso.
0: Vamos lá.
1: E também o voto de legenda, né?
0: Concorda com os nomes aí?
1: Concordo também.
0: Eu posso fazer uma observação aí?
3: Pode.
0: Inácio Falcão podendo passar o doutor Romualdo.
3: É a única...
0: Uma observação minha.
3: É, agora tem um detalhezinho aí também. Conte com um nome que pode embolar esse jogo dos três aí.
0: Jô?
3: Jô Oliveira.
0: Tá longe.
3: Né?
0: Jô Oliveira. Só tem voto em Campinas e divide com muita gente.
3: É, ela pode...
0: Divide com o Inácio Falcão, com o Fábio Ramalho,
1: mas vocês estão esquecendo também do voto de legenda, né?
0: Mas a diferença hoje do voto da gente é tão pequenininha. Tão pequenininha.
3: É que é o voto, lembra que é o voto do 13, viu?
1: É o 13, é porque eu ia dizer justamente isso. Numa eleição polarizada dessa, 13 e 22, não esqueça.
0: Mas se você botar proporcional, Vai dar a mesma coisa.
3: É, vai dar uma coisa
0: não
3: porque
0: tem o que,
3: vai.
0: É só proporcionalizar com
3: a porque
0: tarde.
3: A briga tá dentro.
0: É.
3: A briga tá dentro.
0: Vamos lá.
3: União Progressista.
1: Eu ainda deixaria Romualdo. Eu acho que.
0: O União Progressista, 10 vagas só.
3: 10 vagas.
0: Eu tô, vou falar o nome da pesquisa que eu recebi.
3: Certo.
0: Aí a gente vai fazer alterações.
3: Certo.
0: Note aí. De 48 para 55 mil votos. Maria Porto, anota aí esse nome.
3: MP, isso. Maria Porto.
0: A grande surpresa aqui, aparecendo bem, que eu estava dando como finado. E ele gosta de caixão.
3: Quem não, é? João Gonçalves está eleito.
0: Eu achava que estava morto.
3: Não, está eleito. Isso aí está na minha conta aqui.
0: Outro nome que me surpreendeu, Lorena.
3: Ana Lorena, outra também.
0: Foi surpresa não para você?
3: Não, de jeito nenhum.
1: Predominante ali na região de Monteiro.
0: João Paulo II.
3: Esse aí tá eleito nas cabeceiras. Ó.
0: Outra surpresa para mim, Gilbertinho.
3: Gilbertinho, outro também, que vai...
0: Aí não se discute, Eduardo Carneiro. Aí tá aqui, Zé Aldemir, que é uma surpresa também.
3: Mas tem uma região grande.
0: É, 7. 8, Michel Henrique.
3: Esse também tá eleito.
0: 9, Júnior Araújo. E 10º, Tanilson Soares. Tá?
3: Tá tudo dentro do padrão.
0: É, o que vai ficar aqui na minha análise aqui é Lindolfo pode mais uma vez patinar. Lindolfo tem que tirar mais votos aí do que Zé Aldemir, do que Júnior, brigar aí por uma vaga. Então, minha gente, isso aqui não é apuração de eleição. Isso aqui é opinião. Opinião, não é isso?
3: Isso.
0: É opinião.
3: Olha,
0: e não é nenhuma pesquisa, é uma pesquisa que a gente fez internamente pra gente, não registrou, não tem nada disso.
3: A disputa interna aqui dentro do União Progressistas de Lindolfo Pires é a disputa do sertão. A disputa, o adversário aqui, para que Lindolfo Pires entre, o adversário dele, na matemática aqui, é Zé Aldemir.
0: Adversário de Lindolfo.
3: É, o adversário de voto. De voto,
0: isso,
3: assim.
0: Isso.
3: Porque aqui, ó, ele, esses outros aqui.
0: Eu acho que eu ia dizer, Zé Aldemir já foi dado como morto várias vezes.
3: É verdade.
0: Conheço de perto, Zé Aldemir. Não,
3: hoje eu estaria dentro. Mas a disputa de Lindolfo para tirar e entrar nesse 10.
0: Quais são
3: aqui, é Zé Aldemir.
0: Ó, deixa eu dizer aqui. Porque às vezes tem um pilotão que tá lá atrás, mas que pode chegar bem na dianteira. Por exemplo, aqui nessa chapa aqui ainda tem.
3: Galego de Souza.
0: Tem mais. Jane Panta. Tem Diego Tavares. Ou seja, quando for na sexta da eleição, nós vamos fazer, vamos cravar 95%. Porque agora tá longe. Esses números vão se mexer.
3: Isso.
0: Mas aí tem a briga aí. É um partido que faz 10 vagas com grandes nomes. Com 1, 2, 3, 4, 5, 6, 7, 8, 9, 10, 11, 12, 13, 14. Meu amigo, é 15 grandes nomes.
3: Mas Fabiano, vamos lá.
0: São 15 nomes disputando 10 vagas. Pau a pau.
3: Mas vamos ser mais direto aqui. Os consolidados, nesse deck que você falou.
0: Eu só poderia dizer quais.
3: Esses aqui, consolidados, Maria Porto.
0: Eduardo Gonçalves. Carneiro, João Lorena.
3: Eduardo Carneiro, Lorena, João Paulo II.
0: E Michel Henrique.
3: Pronto.
0: Itanilson. 1, 2, 3, 4, 5, 6, 7.
3: Tá aqui ainda, aqui nesse horizonte do meio, Gilbertinho e Zé Aldemir.
0: E Júnior.
1: Tem uma dúvida também de saber se Itanilson vai repetir a votação
0: aí, ou ele aqui, ó.
3: Tá brigando.
1: Eu não colocaria Diego Tavares de fora desse negócio.
3: Não, é justamente isso que a gente tá dizendo.
0: Nós estamos falando aqui que tem 13 nomes, que tem chances reais dos 10 chegar
3: isso,
0: lá,
3: isso.
0: Que não dá para tentar configurar ser.
3: Exato. Ou seja, Diego Tavares...
0: Eu não vou ser terraplanista, não, exato. Não adianta.
3: Ó, Diego Tavares, Lindolfo Pires...
1: Galego de Souza,
3: esses aqui... Eles,
0: Jane Panta,
3: eles podem entrar em uma vaga aqui.
1: Jânia ficaria até calado, porque depois da desavença lá com o Jackson,
3: ela encolheu.
1: Eu não colocaria nessa disputa, não.
3: Mas
1: agora,
3: Lindolfo, Galego, esses aí vão brigar.
0: Vamos lá.
1: Mas é, perdeu a musculatura dentro da Rita.
0: Outra confusão grande pra gente desvendar. Eu não vou falar nos números da pesquisa.
3: Tá,
0: pra gente.
3: Bora.
0: O MDB tá fazendo 5,30, mas com a votação de Dinho
3: e Vitor Hugo.
0: Não, e acho que ambos vão reverter. Acho. O direito de Dinho é muito bom, muito bom. Acho até que é uma injustiça que estão fazendo com o presidente da Câmara, Dinho, e também com o ex-prefeito de Cabedelo, Vitor Hugo. Mas aqui vamos fazer, vamos contabilizar com os votos deles?
3: Bora.
1: É, porque até porque cabe recurso, né?
0: 5.30, bota 30 de sobra.
3: 30 de sobra.
0: Aí aqui, meu irmão, tem ninguém mais, ninguém menos do que para 5 vagas.
3: Ah.
0: Felipe Leitão.
3: Esse é o primeiro.
0: Calma, calma, não, vamos falar disso não, que é fumo.
3: Certo, certo.
0: Felipe.
3: Não, eu falo primeiro dentro do MDB.
0: Isso, eu não tô falando enquanto, vou falar os nomes.
3: Certo.
0: Felipe, tem Fábio Ramalho, Camila Toscano, Evaz Bezerra, Tovar, Caio Roberto.
3: Como é? Diga de novo.
0: Felipe, Fábio Ramalho, Camila, Evaz Bezerra, Tovar, Caio Roberto e Dinho. Se tiver contabilizando aqui os votos, certo. É porque Dinho tá na briga.
3: Certo. Vou colocar de novo. Dinho, Caio,
0: Tovar, Evásio, Camila, Fábio, Felipe e bote um nome que pode ser surpresa.
3: Sem Larúcia. Nem, sem Larúcia nem Sá.
0: É. Nunca vi falar.
3: Eu mas, não.
0: Isso, tá?
3: Larúcia
0: tá
3: Sá.
0: Aí, você contabilizou quantos aí?
3: Eu contabilizei 7 nomes.
0: Para 5 vagas.
3: Para 5 vagas.
1: 8, não?
0: 8.
1: Dinho, Vitor, Felipe.
0: Não, Vitor não, não coloquei, não. Não. Eu coloquei Dinho, Vitor,
1: Caio. Tirou os dois?
0: Não. Eu deixei a votação dos dois, mas com chance de entrar só Dinho.
1: Não,
0: eu
1: tô falando os nomes que podem entrar nessa
0: não,
1: composição.
0: É os nomes que a gente falou aqui. Vamos lá. Felipe, Fábio, Camila, Lucrécia, Evásio, Tovar, Caio Roberto e Dinho. 1, 2, 3, 4, 5, 6, 7, 8 vagas para cima.
2: Assim apertado, viu?
3: É.
0: Aqui eu não tenho dúvida de 3.
3: Aqui,
0: a surpresa. Eu não tenho dúvida de 3.
3: A surpresa aqui.
0: 3 que eu não tenho dúvida.
3: A surpresa aqui.
0: Felipe.
2: Tovar?
1: Tovar tá balançando.
3: Balançando.
0: Vamos lá. Felipe.
3: Evásio.
0: E Fábio Ramalho.
3: Fábio Ramalho. Isso então eleito.
0: Epa, esqueci de um nome. Meu Deus do céu. Caio Roberto.
3: Você colocou, Caio Roberto.
0: Coloquei?
2: Colocou.
0: Caio Roberto. Então é 1, 2, 3, 4, 5, 6, 7, 8. É Caio Roberto. Vamos lá. Eu aposto em 3 aí, já garantido. Felipe, Fábio Ramalho, Evaz Bezerra.
3: Esses 3.
0: Aí brigando por duas vagas. Camila, Lucrécia.
3: Larúcia.
0: Camila.
3: Isso. Larúcia. Toscano,
0: Larúcia. Tovar, Caio Roberto e Dinho. Olha claro. Que disputa louca pra 2.
3: Ixi. Não, o Dinho você já tinha colocado.
0: Não, na disputa.
3: Na disputa, certo.
0: É, não coloquei ele dentro.
3: Certo, certo. Na disputa.
0: É.
3: É 4 pra 2 vagas.
0: É. Aqui eu não arrisco dizer que quem...
3: Não.
0: Eu vou deixar aí pra quem quiser. Agora aqui é a grande surpresa. A maior sobra que nós analisamos, pesquisamos, com sofres, com tudo mais, é, surpreendentemente, a do PDT.
3: PDT.
0: Tem sobra de 0,63. Chances reais de fazer Denise Ribeiro.
3: Denise Ribeiro, a chance é eminente.
0: Isso, mas na sobra.
3: Na sobra.
0: Eles fazem, vamos lá, eles têm, para você entender a matemática, os candidatos do PDT, eles têm somados, diante desse levantamento, 1,74% do voto dos paraibanos.
3: Mas a distância de Denise para os outros é gigante.
0: Vamos lá, não. Eu estou falando para chegar a esse coeficiente.
3: Isso, certo.
0: Eles têm 1,74% dos votos dos paraibanos, em tese. Aí, vezes 2.340.000 eleitores que foram às urnas.
3: Nas eleições passadas.
0: Eles tiram 40.716 votos. Para fazer o primeiro, é 65 mil votos. Ou seja, a sobra é de 0,63.
3: Certo.
0: Então eles estão...
3: Estão dentro do...
0: Para fazer direto, direto precisariam aí de 15 mil votos. Certo. Mas na sobra é 0,63 a vaga.
3: É, mas sempre tem a primeira rodada, né?
0: É.
3: Se aí, tiver a primeira rodada, o PDT
0: já
3: é mais um.
0: Já é eles. PL.
3: Ou seja, só para a gente ter ideia. Segundo
0: as nossas análises,
3: há esses números da primeira rodada, o PDT faz um deputado
0: estadual. Na primeira rodada de... Isso,
3: e o nome é Denise Ribeiro.
0: É, eu sei que o major lá está quebrando a prefeitura, mas
3: está vendendo
0: até as garrafas da prefeitura para eleger a mulher. Ave Maria. PL, eu vou apostar numa surpresa aí.
3: PL faz 4 deputados.
0: Eu vou apostar num nome aí que ninguém está acreditando.
3: Um vereador da Câmara de João Pessoa.
0: Não, deputado Mané Buchada.
1: Isso daí eu colocaria, né?
3: Pode ser, você pode ser
0: um. É um que faz humorismo e faz também sério.
3: Aquele velho deputado que entra, né? Não. Ele entra nesse nicho.
0: Ele entra no humor. Ele também faz vídeo
3: mas
0: sério.
3: Mas entra nesse nicho.
0: É muito bem votado naquela região do Conde ali.
1: Isso. Pitimbull.
0: Eu tô dizendo que pode ser surpresa. Não tô dizendo que vai entrar. Faz quatro. Aí você tem aí Nilvan Ferreira.
2: Sim.
0: Valber Virgulino. Segundo Domiciano.
3: E aí vem a última vaga.
0: Sargento Neto.
3: Isso.
0: Mané da Buchada. E tem uma Jéssica de Laurinho, que eu não sei quem é também.
3: Do Sertão. A esposa do prefeito da cidade de... Da cidade lá do... Como é o nome, rapaz? Agora fugiu. Cidade de Gervásio Maia. Como é o nome lá?
0: Catolé do Rocha.
3: Esposa do prefeito Laurinho Maia de Catolé do Rocha.
0: Então disputa, né?
3: Aí inclusive é votado aqui em Itapororoca pelo prefeito
0: Batista. Eu falei quatro nomes aí para quatro vagas?
3: Você falou... Não, seis nomes. Falou seis.
1: Seis nomes.
3: Seis para quatro.
0: Nilvan, eu só tenho coragem aqui de garantir dois. Nilvan e Valber.
3: Não, Nilvan e Valber, para mim, estão garantidos.
0: Aí, brigando por duas vagas, vai ter segundo Domiciano, Jéssica, Laurinho, Sargento Neto, deputado de Maneira
3: Buchada. Então, você coloca somente uma vaga aí. Que eu tenho, na minha visão, dessas duas vagas que sobram, uma aqui vai ser de segundo Domiciano.
1: E a outra de Mané.
3: E a outra vai sobrar para esses outros brigar, esses três brigar por uma.
0: Certo.
1: Mané tá dentro,
0: Neto
1: fora, na minha análise.
0: Eu não vou apostar em nomes, tá? Eu não vou apostar em nomes. Vamos aqui pro PSB, três vagas.
3: PSB.
0: B.
2: Tibério.
0: Nil Mendes. Não tá dando nada por ordem.
3: Posso dizer o terceiro? Não,
0: diga.
3: Sim. O terceiro é Nelinho Costa. Anota essa daí.
0: Eu acho que tem uma briga por essa terceira vaga de três nomes. Eu acho. Nelinho, próprio Nelinho, Eduardo Brito e a Tenente Coronel Viviane. Eu acho que tem essa briga aqui. Esses três brigam pela terceira vaga.
3: Entre os três, quem tem mais votos dos três, disparado, é Nelinho Costa. Anota aí.
2: E eu vou apostar em Tibério.
3: Não, Tibério tá eleito.
2: Tibério e
3: não,
2: Viviane.
3: Não, olha, vamos lá.
2: Tibério e Viviane.
3: Vamos lá, tá
1: pra
3: aqui.
1: Pra mim, ó. Tibério, Nelinho e Viviane.
3: Pra mim vai aqui, Nil, Tibério e Nelinho Costa. Anota esses três.
0: Vamos aqui, outra.
1: Pra mim é Tibério, Nelinho
0: e
1: Viviane.
3: Tu vai tirar Nil, a esposa de Chico Mendes.
0: Mas, vamos
3: assim. Tu é a primeira colocada, Nine Oliveira. A primeira colocada do PSB disparado.
1: Eu acho que não.
3: Ei, faça conta, meu filho. Ela tem mais de 50 mil votos.
0: Não, e mais.
3: Ela tem muito mais de 50 mil votos. É a primeira do PSB. É a primeira do PSB.
0: Ele sai, ele sai de Cajazeiras, de São Zé de Piranha, com 20 mil votos.
3: 20 mil votos.
1: Quem só me disse isso foi o Sandro Lima, que a transferência de voto de Chico para
0: tá
1: Nil lá é praticamente certa.
0: Não, tá certo.
3: Tá garantido.
0: Prefeito, bota com a mão, meu irmão.
1: Não é isso que eu tô dizendo. O
0: prefeito São Zé de Piranhas é sobrinho dela.
1: Dizendo. E Cajazeiras?
3: Ele tá concordando com sua leitura.
0: Sim, entendi.
1: Meu Deus.
0: Republicano que vai também deixar grande gente de fora.
3: Ei. Vamos lá, PSB. Vai fechar PSB.
2: Já fechou.
3: Nil Mendes. Não, Tibério.
0: E diz que tem três brigando pela terceira vaga.
3: Aí, brigando aqui. O meu terceiro nome aqui,
0: Nelinho
3: Costa.
0: Eu digo que briga pela terceira vaga aí. Nelinho, Coronel Viviane e Eduardo Brito. Não quero cravar. Aqui é osso duro de ruir, republicanos. Só faz nove porque tem a sobra de 0,50. Ou seja, está definido.
3: Mas eles fizeram oito na outra. Vão fazer mais
0: nove,
3: um agora.
0: Nove. Aí aqui eu não estou falando de ordem, nem de eleito. Mas olha a pedreira aqui para fazer nove. Anota aí a pedreira.
3: Presidente, Adriano Galdino, disparado.
0: Não vamos falar em disparado, vamos falar nos nomes que...
3: Certo, bora.
0: Wilson Filho.
3: Eleito sobrando.
0: Olívia Mota. Eleita. Não parece que é eleito, não. Vamos. Jax
3: Lúcio.
0: Daniela do Vale. Branco Mendes. Márcio Roberto, Felipe Coutinho, Luciano Cartacho, Jutaí Menezes, Zezé, ex-prefeito de
3: Santa Luzia,
0: Felipe Coutinho.
3: Já falou, Felipe.
0: Rapaz.
1: Você já disse 12 nomes.
0: Quem tá na, vai, acho que eu posso até apostar aqui nos nomes. Eu poderia até apostar aqui nos 9. Quer botar os 9 aí? Minha aposta?
1: Diga.
3: Peraí, tenha calma.
0: Não, não na ordem. Não na ordem.
3: Tenha calma.
0: Não na ordem. Não nessa ordem, tá? Então vou chutar os nomes. Adriano, Wilson, Olívia, Jacques, Daniela do Vale, Branco Mendes, Márcio Roberto, Luciano Cartacho. Acho que aí tem 8.
3: Você leu quantos?
0: 8, eu acho.
3: Eu ainda, ó, eu vou...
0: Tem foto do nono aí.
3: Eu vou entrar aqui no meio de uma...
0: Eu não aposto fogo cruzado, ninguém.
3: No fogo cruzado. Porque aqui a gente tem no Republicanos... O Jutaí se colocou, né?
1: Não, a Fabiana tá fora, Jutaí.
3: Jutaí tá fora.
0: Eu boto fora total. Minha opinião.
1: Eu acho que Cartaxo e Jutaí correm um sério risco aí.
3: Aí vai brigar esses dois aí por uma vaga. Esses dois vão brigar pela última vaga.
1: Cartaxo e Jutaí vai ser um... É os que vão brigar
3: por essa vaga. Vão brigar esses dois por uma vaga aí.
0: É, tem uns nomes aqui que não podem também ser dados como morto. O próprio... Nobinho Almeida tem uma estrutura financeira que quase ninguém da Paraíba conhece.
3: Gigante, é verdade.
0: Né? Nobinho Almeida é sócio proprietário da empresa que mais vende material de construção do Norte Isso. Nordeste.
3: Almeida.
1: Zezé também, ex-prefeito de Santa Luzia, forte
0: Zezé
1: lá na
0: vai
1: região.
0: Ajudar muito na cauda, mas
1: não, é só para não tratar como morto também.
3: Só entendeu? Tem naquele setor ali, a votação ali é naquele setor.
0: Quem vai sair numa situação difícil aqui é o Coronel Sérgio, né?
3: Agora vamos lá. O Coronel Sérgio, na minha visão, ele vai entrar nesse meio. Anote aí. Você sabe qual é o maior índice em todas as pesquisas que eu já vi em relação ao anseio da população?
0: Segurança.
3: Segurança
0: mas
3: pública.
0: Você tem
3: então
0: mulher,
3: ele é o homem desse
0: mas
3: nicho.
0: Mas você tem mulheres e gente desse nicho que já são deputados.
1: Exato.
0: Você tem.
3: Quem são?
0: O Sargento Neto de Campina Grande.
3: Mas outra região.
0: Não, mas vamos lá. Aqui você tem Coronel Viviane, tem Valber.
3: Sim, mas Viviane. Ó, vamos lá. Valber, o voto dele já é consolidado.
0: Mas é do nicho.
3: O voto dele já é consolidado.
0: Viviane é do nicho.
3: A disputa.
0: Então, vamos fazer uma apostinha agora?
3: A disputa.
0: A gente vai dois piques pra ele.
3: É pra
0: ele
3: dentro
0: não tira 8 mil votos.
3: Quem?
2: Quem não tira?
0: O Coronel Sérgio.
3: Fechado.
0: Vamos casar com o Dayano.
3: Bora.
0: Pix. Ele não tira 8 mil votos.
3: Bora, fechado.
0: 10 e 10.
3: Pronto, fechado.
0: Não precisa mandar pix, não. Palavra de
3: Quanto
0: filho,
3: é?
0: Filho de bigode.
3: Quanto?
0: 10.
3: 10.
0: Não tira 8. Se ele tirar 8 mil e 1, você ganha 10. Se ele tirar 700...
2: Rudinei, não passa não.
3: Fechado.
2: Rudinei, não passa não.
3: Fechado.
0: Filho de bigode.
3: Fechado.
1: Ele escutou você.
3: Fechado.
2: Filho de
3: bigode. Batido e conferido.
2: Não
3: passa.
2: Nem a tropa ele tem,
3: fechado. Fechado.
2: Rudinei, nem a tropa ele tem,
0: Rudinei. Nossas
3: análises
0: de deputado estadual.
1: Me escute. Toda vez que me escutou, você se deu bem.
3: Essa daí, no dia 5... Tá aqui, contando só a história.
2: Dia 4, porque a gente vai estar aqui trabalhando, né?
3: Até o último voto. 8 horas, a gente come uma pizza.
0: Vamos intervalo comercial. Rapaz, o negócio tá quente, viu?
1: A live tá batendo 263 aqui,
2: viu? Depois do intervalo, vocês estão acompanhando. Na semana passada, eu trouxe uma foto relacionada lá com o Aguinaldo e Jackson Alvino, foi?
3: Foi.
2: Depois do intervalo, eu tenho umas informações lá da região de Santa Rita, viu?
3: Depois do intervalo.
0: E tem informações exclusivas também do moído em Bahia. Me parece, segundo Cocadinha de Sal, que raramente erra, teve um bate-boca pesado.
2: Eita.
0: Pesado entre Cícero Lucena e Felipe Leitão.
3: Essa relação tá difícil. Essa relação eu acho que já foi.
0: Deixa eu te dizer, depois do intervalo eu conto.
3: Ei, e após o intervalo, eu quero que vocês façam, sabe o quê? Entender o que quis dizer Adriano Galdino. Nas entrelinhas tem muita coisa que a gente vai poder analisar na fala de Adriano Galdino. Após o intervalo, o Vinícius vai colocar ali. Que tem coisa oculta.
2: Vai.
3: Que que pode aparecer essa semana no
1: tem
3: ar.
1: Tem uma articulação forte aí, viu, Rodrigo?
3: Adriano escorregou duas vezes e revelou bastidores.
1: Eu não vou dizer os nomes que estão em cima de Felipe Leitão tentando reverter o apoio.
0: Não é,
1: viu,
0: que escorregou, não. É porque ele é sincero. É o estilo de
3: não,
0: Adriano.
3: Porque ele foi, depois tentou contornar, mas já foi tarde. Já foi tarde.
0: Vamos pro intervalo? Daqui a pouco a gente volta.
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0: Paraíba, boa, maior audiência do rádio, voltando, trazendo para você uma mensagem especial. 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
0: 8:18 na Paraíba.
3: Ô Rudinei, fazer uma passar aqui rapidamente no YouTube que tá bombando, prestigiar essa audiência aqui que todos os dias está conosco, o André Moreira, o João Emanuel, o Diego Galdino, que tá nos ouvindo, inclusive, lá de Pombal, viu? Bruno Silva, Maria das Graças, a Suzane Almeida, a Cinelli Cristina, a Ivonete Rodrigues, o André Moreira, o Bruno de Bahia, o Bruno da Indaiá. Aquele abraço, viu, Bruno? O Vanilson Rodrigues, Lima Móveis. Tem uma galera grande
4: aqui.
3: Manda
4: um cheiro também pra Jairo. Jairo, o Otaciano Nero, o Ricardo Medeiros. A toda essa audiência qualificada.
0: Meu querido Rafael Lima. Um abraço, Rafael Lima. Obrigado pela audiência.
3: O Guedes também. O Tassiano. O Ricardo Medeiros. Tem um... Meu irmão, é gente com...
0: Deixa eu abraçar aqui ao pessoal que tá acompanhando aqui. O meu querido Felipe Lucena e a Tereza Paulino. Estou acompanhando agora. Você quer... 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
4: Olha.
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3: O meu amigo Jordão Bezerra, lá de Paz, também tá aqui conectado conosco. O Tenente Pereira, da Polícia Militar da Paraíba. O Moacir, meu amigo Moacir, do Varejão das Meias. Ei, eu vou aí, viu, pra gente fazer aquele contrato.
0: 8:20 agora.
4: Deixa eu dizer uma coisa pra vocês. A gente tem dois entrevistados hoje. O primeiro já tá aqui com a gente, veio com a comitiva de vereadores de João Pessoa junto com ele. Olha aqui.
0: Ah, já são os votos pra presidência, rapaz.
3: Já tá tudo ali.
0: Ele trouxe o time, rapaz.
4: Ele trouxe o time.
0: Ele trouxe o time. Já pensou?
4: Tu tá vendo aí?
0: Ah, rapaz, esse corujinha. Ei, olha, isso parece, sabe o quê?
4: O quê?
0: Isso parece uma falta no Maracanã. Aos 45 do segundo tempo.
4: Eita.
0: Aí Zico pega a bola, joga por cima da barreira, sabe aonde? Lá onde a coruja dorme.
4: Pois, ele é o nosso entrevistado
3: Fabiano,
4: de
3: hoje. Mas o Ícaro... Beijo pra vocês, meu irmão.
5: Mas tem um detalhe. E se o goleiro tiver o tamanho de Marco Vinícius?
0: Olha aí.
5: Isso é alto.
0: Ixi, Maria. Defende,
5: é? Não, se Zico bater na coruja... E um goleiro alto, como o Marco Vinícius se esticar...
0: Tem que...
5: Eu não sei que ela atravessa a
3: bola. Cabeceador desse
0: Tem que bater lá na gaveta, né?
3: Como o Ícaro aí, dois cabeceadores.
5: Tem que bater na gaveta. Ele tem que bater tal qual Zico.
4: O Bruno já fez um cruzamento.
3: Oxê.
0: Contra o Santa Cruz, né? Aquela contra o Santa Cruz, né?
5: Não, que o mandaram o gol... Um zagueiro ficou olhando pra trás, o goleiro disse, não, rapaz, vira pra frente, só que tu quer ver o gol de Zico.
0: Com
5: o
0: Atlético, com o Santa Cruz.
4: Olha aí.
0: 8:20 na Paraíba. 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
0: 8:21 na Paraíba. Ao nosso lado já está o vereador João Corujinha, que é candidato também à presidência da Câmara de

0: João Pessoa, vereador João Corujinha. Satisfação tê-lo conosco no programa. Bom dia.
1: Bom dia, Rudinei. Bom dia, Fabiano Gomes. Bom dia, Dinei. Bom dia, Dayana. Estou aqui para ouvir e falar.
2: Presidente, a pergunta que todo mundo quer saber, e eu acho que isso já está configurado até pelas presenças aqui de dois importantes vereadores. O senhor é candidato à presidência da Câmara, não é isso?
1: Sou candidato. E esse convívio nós temos diário. Isso aí,
2: independente... Já foi presidente até um dia desse,
1: né? Independente de candidatura, a gente tem um convívio, você sabe disso, né? Se preocupa com a cidade de João Pessoa e a gente tem manhã, tarde, noite, a gente sempre está conversando.
3: Hoje o senhor conta com apoio de quantos vereadores na Câmara de João Pessoa?
1: Dinei, na verdade...
2: Isso é segredo, né? Não, tem que entregar o ouro do homem.
3: Precisa dizer o nome, não, só o número.
1: Acho que... Acredito que a maioria a gente já tem, a maioria.
3: Já tem maioria na casa?
2: Me diga uma coisa. Tem dois candidatos aí no circuito. Um é...
0: Damazinho.
2: Damazinho e o outro é...
3: Marcos.
2: Que é muito bom de bastidores. Uma vez eu estava almoçando com o saudoso Edmilson Soares, quando Ricardo Coutinho elegeu, em tese, Nádia Paletó para presidir a Câmara. E aí teve um regabofe, um almoço, no domingo que antecedeu a eleição. Nádia dando esse almoço e tal. Aí disse, Edmilson disse que viu, como é o nome?
0: Ricardo.
2: Não, viu Zezinho do Botafogo, piscando oi para um, aquele altão que morreu, que era gente de melhor qualidade. Como é o nome? Pedro Alberto Coutinho, piscando no outro, aí pensou que não, tava Marco Vinícius piscando.
0: Tocando luz.
2: Aí ela lá, como foi no outro dia, professor Paiva, o presidente da Câmara. Foram com o meu regalo. É verdade, você pergunta aí.
0: Não, é verdade.
2: Que... Marco Vinícius está vivo.
0: Como o dia...
2: Não, Marco Vinícius
0: está vivo. Está nos anais.
2: Então, né? Presidente, até a maioria...
1: Isso foi na Fazenda Terra Santa, Marconi Paiva.
2: Exatamente. Marconi Paiva. Olha como o senhor sabe. Estava lá também?
1: Estava.
2: Piscou oi também, né?
1: Participei do almoço. Não era vereador na época, não. Ia assumir.
2: Mas piscou oi?
1: Ia assumir porque era suplente de Marconi Paiva.
2: Mas piscou oi?
1: Não.
2: Marconi Paiva piscou. Marconi piscou, votou em professor Paiva.
1: Mas ali era um acordo que Ricardo tinha com o professor Paiva e não cumpriu, que era a Secretaria de Educação. Isso aí ficou bem...
0: João Corujinha, vamos lá, você é o candidato de um bloco e aí nós, você próprio trouxe agora, revelou isso, que tem essa maioria lá e a gente também ficou sabendo desses vereadores, mas tem um detalhe. Como é que você trata isso nos bastidores, sendo o candidato que disputará, essa é a verdade, o seu maior adversário hoje é o candidato que, teoricamente, seja o candidato do atual presidente Dinho. E a informação de bastidores é que Dinho tem uma preferência por Damásio Filho. Então, nessa configuração, mesmo tendo, teoricamente, o apoio, ou sendo contra o candidato da atual presidência, você tem a noção de se solidificar com esses nomes que você já tem? Não teme que a atual presidência possa tentar agir para reverter esses números?
1: Na verdade, eu não vejo como contra. Nós somos aliados. Eu sou aliado de Damásio, sou aliado de Dinho. E aí, essa gestão de Dinho vai ficar na história, como vocês sabem, um bom mandato. E graças à aquisição do terreno que eu... Na minha gestão, né? Que a gente adquiriu aquele terreno da Câmara e foi construído esse prédio hoje, que é um belíssimo prédio no centro da cidade. A preocupação do centro da cidade, né? De reativar o centro da cidade. Isso aí desde a época que eu era presidente. Fui presidente no período 19 e 20, não foi um período muito. Foi um período difícil, foi um período de pandemia. E aí eu. Mas mesmo assim a gente fez muito pela casa, pela Câmara, né? Pela cidade de João Pessoa durante esse período. E teve a aquisição daquele terreno, Dinho assumiu, foi o meu sucessor. E aí ele, três mandatos, né, ele conseguiu, com a ajuda do Cícero também, que então prefeito da cidade, o prefeito Cícero Lucena, ajudou muito, que eu lembro que com Luciano Cartacho, a gente queria construir, Marco apresentou um projeto, Marco Vinícius era presidente, eu fui depois de Marco, a gente tinha um trabalho junto, a gente se elegeu junto, a eleição foi antecipada. Aí ele foi primeiro biênio, eu fui segundo biênio. E a gente fazia um trabalho conjunto. Hoje a gente tem vários projetos que foi na época nossa, que o Emenda Positiva foi uma das primeiras cidades do Brasil a ter emenda positiva, a gente ter o direito de indicar um projeto, um trabalho para a cidade de uma pessoa, para um bairro, um trabalho social. Isso aí foi na nossa época, a emenda positiva. E aí teve toda essa construção e também o sonho não era só eu, Marco, Vinícius, Dinho, quando chegou na Câmara, mas desde antes, Duval, Milanês, queria um prédio melhor para a Câmara, porque aquele prédio é muito antigo. Hoje a gente tem uma Câmara que, próximo, eu acho que o próximo mandato a gente pode ter 31 vereadores. Deve aumentar para 31, já a gente tem 29. E aí...
0: Já tem gabinete para 36, né?
1: Tem 36 para 36. E aí a gente vem conversando com alguns colegas e eu acredito que o que tiver a maioria que vai ser eleito, né? A gente vem trabalhando e a gente está trabalhando um conjunto independente. Lá na Câmara a gente bem...
3: Deixa eu fazer uma pergunta então, bem objetiva para o senhor. O senhor faz hoje parte do Progressistas, de Lucas e Aguinaldo, mas apoia Cícero Lucena do MDB. Esse apoio a Cícero passou na construção dessa articulação junto da base de Léo para a sua candidatura?
1: Não teve construção com o governo. Eu me dou bem com Cícero, com Aguinaldo, com Léo. Isso aí você viu que o PP, a gente se reunia muito lá em casa, o partido era praticamente lá em casa, o partido a gente se reuniu várias vezes quando, na candidatura de Cícero e dos vereadores. Elegemos a maior bancada.
4: Mas assim, Aguinaldo recebeu isso de forma tranquila, porque quer queira, quer não, Lucas é candidato ao governo. E aí, o senhor é um vereador representativo na cidade de João Pessoa, um nome forte que poderia contribuir para a eleição de Lucas. E optou por Cícero. Aguinaldo recebeu isso de bom grado?
1: Eu fui eleito com Cícero. E aí, em João Pessoa, eu dei continuidade ao processo dentro da Câmara e com o prefeito. E aí sucedeu Léo, que hoje é o prefeito. Eu estou com o Léo, a gente está junto. E essa, você está vendo os votos, como é que estão cruzando aí, né? Os votos aí, independente de partido. Eu quero continuar no PP. A gente não sabe como é que vai ser no futuro o partido. A gente não tem janela hoje partidária. Mas aí o partido... Desde 2000 que eu, que eu sou candidato pelo PP. Saí, fui pro DC, PSDC, porque fui para presidência estadual. Mas depois voltei pro DC. Eu tenho história pro PP. Tenho uma história muito grande com o partido, de mais de um mandato. E aí, acho que independente de partido, a gente tem que pensar na cidade de João Pessoa. Vereador é mais ligado ao prefeito. E a gente tá, com os colegas vereadores, a gente tem esse contato mais com o prefeito. E eu digo a você, assim, Léo, a gente tem uma ligação muito forte, ele foi meu vice-presidente, confiei demais nele, assim, quando saí, a gente viajei algumas vezes, ele assumiu várias vezes a presidência da Câmara, muito cuidadoso, Léo, conheço Léo, e hoje ele está com o prefeito, e aí vai ter essa ligação dele com a Câmara, é forte também, a gente sabe disso, né, que ele foi vereador com a gente, Léo, e hoje é prefeito.
4: Mas nessa conjuntura, eu vou lhe perguntar, já que o senhor falou que a gente está vivendo um cenário cruzado, uma salada mista, cada um de um lado, que volta no outro, o senhor continua com o Veneziano, seu apoio ao Senado? Porque eu pergunto isso, porque o PP está apoiando Nabô, que está também apoiando João Azevedo. Como é que você, João Corujinha, vai se posicionar para o Senado?
1: Você falou bem, Dayana. Eu voto no PP. Eu voto em Daniela com primeira suplente de Nabô. Hoje eu voto em Nabô e voto em Veneziano no Senado. Esses são meus dois candidatos ao Senado.
3: Eu quero voltar ainda para a construção da Câmara Municipal de João Pessoa, porque o senhor falou a respeito de...
0: Ele disse hoje.
3: Hoje.
4: Porque amanhã pode mudar?
1: Hoje. Você me conhece, eu não sou de mudar, não.
0: Eu não sou de mudar, não.
4: Vai ter um anúncio daqui a pouco, né?
2: Porque... anúncio não. Para quem não estava ouvindo o programa, nós já falamos disso na hora do eleitoral gratuito. Cícero, eu nunca vi tanto erro na campanha eleitoral. Nunca vi. A montanha vai parir o rato. Primeiro que a nota fala na terceira pessoa, o candidato Cícero Lucena. Não é eu, Cícero Lucena, vou parar a campanha e, pelo que eu soube, é para falar sobre segurança pública.
0: Fato da segurança.
2: Fato da segurança. Eu não sei até onde isso vai, tá? Mas não é coletivo até agora. Se fosse coletivo, é 9 horas, já tinha anunciado o local. Eu acho que é uma live no Instagram. É bom até ficar atento, assim, 9 horas já. A gente esticar um pouquinho o programa, viu, dona Estefânia Maroja? Eu não posso falar o nome da... Posso, né? Pode mesmo, é candidata.
0: Não, mas ela...
2: A dona Raquel Maroja me deu hoje mais dois dedinhos de prosa pra gente ver o que é que isso vai dizer nas redes sociais. João, você ia perguntar?
0: Não,
2: fica
0: sua vez. Sua vez.
2: Ô, João, você já tentou ser um Adriano Galdino nessa eleição? Ser candidato único, tirar todos os votos para... Porque isso é uma engenharia que o senhor sabe fazer.
1: Verdade.
2: O senhor é um cara que conversa com todo mundo. O senhor já tentou essa engenharia? Está conversando com os outros candidatos para tentar criar esse consenso? Seu Adriano Galdino da Câmara Municipal de João Pessoa?
1: Não, o Adriano fica difícil, porque o Adriano são vários mandatos, né? Mas aí, Fabiano, a
2: gente... Estou falando para essa eleição agora.
1: Sim, de conversar com todos?
2: Não, de poder unir todos.
1: Sim, ser um candidato único. Com certeza, eu quero todos os votos de todos.
2: Mas o senhor acha que dá?
1: Eu acho que dá. No final do ano, a gente fez a confraternização com os colegas vereadores e foram praticamente todos. Dinho, Damásio, Tiago Lucena, aqueles que não se posicionaram com o voto a presidente.
3: Como é que o senhor pretende convencer Damásio e Marcos?
1: Marcos e Damásio?
3: Sim. Porque para ter uma candidatura única tem que ter convencimento. Por que a do senhor e a deles não?
1: Eu acho que nós mostramos que... Mostrando a viabilidade, como se diz assim, a gente, dentro da maioria não tem dificuldade, não. Acho que Marcos comigo, nós fizemos da mesma forma na eleição passada, quando ele foi 17, 18, eu fui 2019, 2020, a gente bem demais, eu com ele, não tem problema nenhum.
0: O senhor não tem uma boa relação com o Dinho?
1: Tenho.
0: É possível que o senhor, nessa boa relação que tem com o Dinho, o senhor possa demover o ímpeto da candidatura de Damásio e ser o candidato do grande bloco de vereadores da Câmara de João Pessoa?
1: Eu não vejo o Dinho como obstáculo. Eu votei em Dinho na primeira eleição dele. Na segunda eu não estava, eu estava como secretário.
2: Se ele não ficar na Câmara, ele tem direito à reeleição?
1: Não.
2: E é o segundo mandato?
1: Só pode uma reeleição. Ele foi três, mas hoje só pode uma reeleição. Só pode uma. E aí eu... Nessa última agora que eu não consegui votar nele, porque nós formamos um grupo e resistimos a chapa, que era eu, João Almeida, Luiz da Padaria, Fábio Carneiro, o saudoso Edmil Soares, a gente lançou um Bosquinho, e esse grupo continua unido. Esse grupo continua unido, e aí eu fui conversando com alguns colegas, vereadores, acaba correto demais, Luiz da Padaria, um sério. E não dizer com outros, Bosquinho com grande experiência. E nós estivemos junto, Fábio Carneiro ficou com a gente até o fim, e aí a gente foi construindo, conhecendo mais. Eu conheço muito o Ícaro hoje, que é um colega. Duval Ferreira, nós aproximamos mais. Rômulo, que é um colega vereador de bairro, a gente já votou comigo, a gente está junto. Ele sabe que a gente não tem, assim, por ser do mesmo bairro, a votação nossa é parecida, mas a gente não tem divergência nenhuma, a gente sabe separar isso. E aí tem Jair, uma parlamentar assim, que a gente conheceu bem, vem conversando. Milanês, grande experiência. Ali, Marcos Henrique também, um cara centrado do PT, mas bem centrado. Elisa, Fábio Lopes, que acredito muito que Fábio Lopes ganha essa eleição. Nós vamos ter mais de um deputado na Câmara. Fábio Lopes, eu acredito muito no Dinho, que seja deputado. Eu acho que a Câmara dessa vez vai fazer mais de um deputado.
3: O senhor está falando aí de dois espectros bastante diferentes, um no cenário do governo e outro de oposição. Como é que o senhor pretende reunir esses dois blocos e também diferenciar? Porque a disputa, a gente está vendo, inclusive nos últimos dias, ficou bastante acalorada no grupo de Cícero Lucena contra o grupo de Lucas Ribeiro.
1: Mas essa disputa na Câmara, para a presidência da Câmara, não interfere, não. Porque aí a gente pensa na Câmara, a gente pensa na melhoria da cidade de João Pessoa. A formação da mesa não é formada só de lado de oposição, lado de situação. Você vê, só é ver as últimas eleições da mesa, a gente fez com a oposição. Foi. Léo era o líder da oposição. Foi meu vice. Eu era ligado a Luciano Cartaxo.
3: Mas é justamente esse personagem aí que chama mais atenção, porque Léo já disse que não vai participar nem interferir nesse processo lá na Câmara Municipal de João Pessoa. Como é que chama, vai chamar o principal personagem, que é o prefeito de João Pessoa, para entrar nessa discussão?
1: Léo vai acompanhar. Eu acho que ele não vai interferir, mas vai acompanhar. Se não for da base, ele eu acredito que por ser prefeito ele vai querer interferir. Mas sendo da base, ele não vai, não. Isso aí a gente vem conversando. Isso aí que eu não estou fazendo nada sem conversar com o prefeito Léo Bezerra.
0: E vamos lá, dificilmente...
1: É o interesse grande dele, porque até mesmo vai ser vice.
0: Fora da base, né? É, eu acho que não tem candidato fora da base que possa ser... Que possa ter...
1: É, o que a gente falou aqui, né? É da base dele.
0: Tanto, não, o senhor, não, quanto, não, tanto o senhor, quanto o Marcos Vinícius, quanto
1: e os colegas,
0: o Camargo são da base.
1: E os colegas da oposição precisam participar também. Precisam participar das comissões, precisam participar da mesa diretora. É uma câmara. Não é só de situação de oposição. E a gente busca fazer bons projetos. Hoje está sendo construído uma área de recreação para os funcionários lá nos bancários. E essa área vai atender, tem um projeto social para atender, tem uma piscina olímpica, projeto social que atende aquele pessoal dos bancários, Timbó.
3: Perguntei isso justamente porque é perceptível o quanto o Léo tem dialogado com todos os espectros, seja da própria base e até as divergências. Tanto é que o vereador do PL, o Éder da Jampa, acabou de assumir a diretoria do Hospital PET, aqui em João Pessoa. E é justamente esse personagem que é o mais importante do processo. Por isso que eu fiz essa pergunta bem objetiva. O senhor já sentou com o Léo, já conversou com o Léo? O que é que Léo diz desse processo?
1: Eu converso sempre com o Léo e Léo tem dito que não vai interferir.
4: Sim.
1: Sendo da base, ele não vai interferir, principalmente sendo da base. E aí você vê o gesto que Léo fez quando assumiu, ele vai fazer mais vezes, ele reúne todos os vereadores, independente de base, ele escuta o vereador da oposição, ele conversa com o Milanês, que é o líder, por telefone, ele conversa com o Marcos Henrique, que é do PT.
0: E tem um detalhe, peraí, eu acho que, será que isso pode influenciar ou não? O senhor vota em quem para deputado estadual?
1: Eu voto em Evásio, já votei.
0: Ah, voto em Evásio Bezerra.
4: E ele vota em Aguinaldo para federal?
1: Não.
0: Não, o que eu tô dizendo, ele vota em
4: Evásio. Peraí, calma. Ah. O senhor não vota em Aguinaldo do
1: não,
4: seu
1: eu
4: partido?
1: Eu já disse, Daiane. Eu voto, eu voto no senador dele, que ele, Daniela ele, é a suplente.
0: Será que Léo vai, vai ajudar nesse processo se ele é eleitor de Evásio? Não.
3: Não tenho nem dúvida.
4: Acho que vai... Agora eu fiquei perdida. Se o senhor não vota em Aguinaldo, não? E vota em quem para federal?
1: Eu voto em Messinho.
2: Mas é natural.
0: É natural. Né?
1: É natural. É secretário da ENA.
2: É o candidato do prefeito.
3: Até porque, como ele já explicou já no começo, talvez você não pegou, porque ele foi eleito no Progressista junto com Cícero Lucena antes do rompimento.
0: Olha, lembrando somente.
2: Vamos liberar o presidente.
0: Olha,
2: ele está em campanha. Ele já tem um café. Eu posso com quem quiser, não me disse não. Porque ele já tem um café da manhã.
1: Fabiano, é todo dia. É café, almoço e jantar. É todo dia.
2: Ele já tem um café. Ninguém me disse não. Só quem é candidato do João.
0: Olha o sinal, para a gente fechar a
1: entrevista. E aí, por ser da educação, minha história da educação, há 36 anos tem uma escola em Mangabeira, hoje é minha filha que toca.
2: Vai para lá.
1: Eu penso em grande projeto, eu penso numa creche para a Câmara, uma creche, a gente vê aquela creche que é tão disputada, a creche da Assembleia, a gente vê mais projetos da educação. Lá na Câmara, quando eu assumi, nós tínhamos um programa que era Pilhas do Conhecimento, era aulas direto na TV, que ajudava os alunos do Enem, concurso, tinha aulas de direito. A gente lançou esse projeto na Câmara. E as aulas, quando veio a pandemia, que as escolas fecharam, a primeira coisa que eu fiz foi conversar com a secretária da Educação e aí transmitir. A gente levava os professores para a Câmara e transmitia. Os professores gravavam as aulas e as aulas eram transmitidas pela TV. Isso aí ajudou muito aquelas crianças que estavam em casa.
0: Para fechar, olha o recado dessa informação.
3: Diga.
0: Os dois principais candidatos à presidência da Câmara. Corujinha vota no pai do prefeito Léo, em Evásio.
3: Sim.
0: E Damazinho vota em Dinho.
3: Então, tchauzinho.
1: Na verdade, quem vai decidir são os colegas vereadores. Então, a gente já tem os aqui torcendo por
0: são
1: mim aqui.
0: 8h40!
3: Vamos liberar ele pro café da manhã,
0: vereador. João Corujinha, agradecer ao senhor pela participação conosco, ter vindo aqui conversar com o povo de João Pessoa e da Paraíba, no Paraíba Boa de hoje.
1: Eu que agradeço mesmo. Parabéns pelo time. O time aqui é forte, de verdade.
2: Obrigado.
1: Esse time aqui é de fazer gol. Fazer gol lá na...
0: Coruja dorme.
2: Ô, Paraíba, depois do intervalo comercial, nós vamos receber aqui Deda Claudino, que é candidato a deputado federal. Mas antes disso, é um empreendedor de mão cheia, cidadão que veio lá do Brejo Paraibano, que conquistou uma verdadeira estrutura comercial, nunca precisou de dinheiro para fazer eleição, pelo contrário, gasta do bolso. E eu dou valor à classe política que quando ela vem do privado. O meu Zema veio de onde?
0: Privado.
2: Veio do privado. Os grandes nomes vêm do privado, né? E às vezes falta isso. Corujinha, veio de quê? Da escola. Tem nomes que nasceram na política porque não tem outra coisa para fazer para se dar bem.
0: E que não depende do salário dela, né?
2: Exatamente. Então, depois do intervalo comercial, Deda Lucena aqui no...
0: Deda Claudino.
2: Deda Lucena é outro,
0: né? Você tá pensando, sabe em quê? Na fala de Cícero Lucena daqui a pouco.
2: É?
0: É.
4: É 9 horas.
3: Daqui a pouco. O DHD tá assim, ó.
4: Valeu! 9 horas.
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9: Aqui, acolá, em todo lugar, desde 1985, agora são 8 horas e 50 minutos. Rudinei, presente nosso entrevistado de hoje, seu conterrâneo, empresário bem-sucedido, como se diria lá em Cajazeiro, bem novinho e rico. Apresente aí o nosso querido Deda.
10: 8h50 agora, olha, é muita felicidade, um conterrâneo que conseguiu sucesso, né? Não só na Paraíba, mas também em todo o Nordeste brasileiro, Deda Claudinho, que é filho de Guarabira e hoje é um dos maiores empresários da área de energia solar, de carregamento de motos elétricas aqui do Nordeste brasileiro. Deda Claudinho, satisfação tê-lo conosco aqui no Paraíba Boa de hoje.
11: Bom dia, ouvintes. Bom dia, Fabiano. Bom dia, Rudinei. Bom dia, primeira-jama, né? Daiana.
12: Bom dia.
11: Bom dia, Adinei. É uma satisfação muito grande estar aqui com vocês hoje e a gente falar de temas tão relevantes, né? Que é o momento hoje que a gente vive, que é a política, né, Rudinei?
10: Na verdade, para que as pessoas entendam, quem está em casa, principalmente, hoje as pessoas observam a Centro Motos. Já observa uma loja consolidada, um produto que é entregue, né, com muita responsabilidade ao povo brasileiro. Mas vamos lá, para a gente entender. A concepção da coisa, do que fez Deda a adentrar nessa área de tecnologia, você que, e aí só para quem está nos acompanhando, Deda já, se for contar aqui, colocar nessa folha, às vezes que ele já foi à China buscar conhecimento e buscar tecnologia para o Brasil, é incontável, né? Eu queria que você pudesse falar sobre as suas idas à China e o que lhe levou a trazer esse mercado, né, da energia solar para Paraíba e principalmente essa questão das inovações que o Brasil precisava saber.
11: Rudinei, o Grupo Centro já tem mais de 25 anos, né? E ao longo desse percurso, uma das coisas que eu sempre fui curioso e sempre fui admirador foi da China. E isso me fez ir na China a primeira vez em 2010. E hoje já são 17 viagens que eu tenho à China. Quando eu não vou uma, vou duas vezes ao ano à China. E isso me fez deixar sempre na vanguarda da tecnologia. Eu vi nascer a energia solar. Tá, assim que a energia solar começou a nascer na China, eu acompanhei essa trajetória, acompanhei o nascimento dos eletropostos, né, que hoje a gente também tem uma empresa, acompanhei o nascimento das motos elétricas, que é a nova moda do momento, acompanhei o advento do carro elétrico, tudo que é tecnologia, a gente está vendo o nascimento na China.
13: Ô, Deda, deixa eu lhe perguntar uma coisa. É, a gente conhece Deda como empresário. E agora, Deda político. O que, que foi que fez Deda hoje tomar essa decisão? De, além de ser empresário, ser hoje candidato a deputado?
11: Veja só. Daiana, hoje a gente vive num país em que todo mundo joga contra o empresário.
13: E é.
11: O sistema joga contra, a política joga contra, principalmente a política, a burocracia do Brasil. E eu, como empresário, eu sinto isso no meu dia a dia. Eu sinto isso na veia, no sangue. Eu sei o que é viver dentro de um país mais burocrático do mundo e sei o que é você estar dentro de um país que cresce 7%, 8% todos os anos, que é a China. E a gente, quando compara, a gente enxerga que temos um país, que é o Brasil, com grandes oportunidades, mas com pessoas que pensam pequeno, que são a política brasileira. Os políticos brasileiros pensam pequeno ou eles são pequenos. Sim. Então eu fico nesse questionamento. Porque, assim, a vontade que eu tenho de ver esse país prosperar é muito grande. Fazer o que eu fiz e fazer o que eu faço é desafiador. E eu sei que se pode fazer mais, mas temos que ter leis, temos que ter incentivos para que isso aconteça.
13: E o que é que falta, então? Porque, nesse caso, eu vou lhe trazer o reflexo. Você, hoje, como candidato, qual seria a proposta hoje para poder diminuir esses impostos, para colaborar com os empresários?
11: Primeiramente, o que você tem que fazer no Brasil? Reforma tributária tem que se rever. Tá? Criaram uma reforma tributária que empurraram de goela abaixo, aonde é uma reforma tributária ultrapassada, que copiaram lá do Canadá. O Canadá, na época, tinha dois impostos, o IBS e o CBS. Copiaram algo ainda ultrapassado, que hoje o Canadá só tem um imposto único que substituiu os dois impostos que tinham. E como é que você copia algo ultrapassado? Você, quando copia algo, você copia, inova e coloca na realidade. E o que fizeram no Brasil foi um absurdo. Foi uma reforma tributária totalmente voltada para atender meia dúzia de empregos, meia dúzia de empresas. Não foi olhando para mim, não foi olhando para o setor de comércio, para o setor de serviços, não foi olhando para as pequenas empresas, de forma nenhuma. É algo totalmente, já que hoje a gente vive no manicômio tributário, é algo totalmente que vai enlouquecer mais ainda toda a parte tributária brasileira.
14: Deda, antes de me aprofundar na pauta política, eu queria continuar um pouquinho na pauta empresarial, porque pouca gente sabe, mas você também é do segmento de placa solar.
11: Isso.
14: Você disse que já foi quase 20 vezes à China. Comparando os dois mercados, vendo perspectivas de tecnologia e principalmente um país tão abrangente como o nosso, que pode prosperar de uma forma assim, inimaginável, principalmente nesse setor. O Brasil está muito atrasado nesse mercado.
11: O Brasil está muito, muito atrasado, não só nesse mercado, mas em todos os outros mercados que a gente trazer o tema para cá. Qualquer tema que você trouxer hoje, principalmente tecnologia, nós estamos muito atrasados. Hoje nós não produzimos nada no Brasil. Tudo hoje que nós fazemos no Brasil é bem montado, é de fora. É made in China, made in algum lugar. E isso é algo que, de certa forma, atrasa o Brasil. O Brasil só tem hoje uma indústria que se destacou, que é o agro. Tirando o agro, nada mais do Brasil se destaca. Por exemplo, nós somos um país que, até hoje, nós exportamos o ferro bruto e compramos o produto acabado. Aí hoje falam nas terras raras. A gente não tem tecnologia para beneficiar o ferro, imagine terras raras. Então, assim, é querer enganar o brasileiro. Então, quando eu começo a ouvir a narrativa política e olhar para o Brasil, eu vejo que nós temos dentro da política pessoas que pensam muito pequeno e pessoas que não olham para o desenvolvimento e o crescimento do nosso país.
10: Baseado nesse cenário que nós vivemos, qual seria, por exemplo, para acompanhar a tecnologia, que a cada dia avança, estava vendo ontem o que pode acontecer, uma previsão de um especialista que falava, então Elon Musk falava, ele fazia uma previsão daqui até 2038. O que é que vai acontecer com o mundo daqui até 2038 em relação ao passo a passo da tecnologia? O que poderia ser feito no Brasil, falando do nosso país, para se adequar a essas novas tecnologias que estão chegando, para que a gente não fique obsoleto em recebê-las aqui no país?
11: Olha, isso aí é simples, é investir em educação. Agora, investir em educação de base. Porque todos esses países que estão na frente hoje, eles não investiram nesse negócio de que se fazem hoje. Ah, vamos montar uma EAD aqui, uma EAD ali, uma faculdade aqui. Não, é investir na criança. O país que se desenvolveu, ele investiu lá na educação de base, nas criancinhas, começaram a criar dentro delas uma cultura de desenvolvimento, de visão de futuro, com a educação financeira. E lá forma-se muito engenheiros. Aqui no Brasil, engenheiro não é valorizado. Engenheiro ganha-se muito pouco. Então, você pega hoje, vamos pegar o EPB, por exemplo, não tem curso de medicina. Não tem um curso de medicina. Isso é o que a gente vê lá. Por exemplo, na cidade de Guarabira, nós temos lá o EPB lá, que deveria ter um polo tecnológico. E não existe isso. Então, a educação ela é a base para qualquer país. Hoje, quando você vai ver onde tem as melhores universidades do mundo, vão estar na China, vão estar nos Estados Unidos, vão estar na Inglaterra. E nós aqui não estamos fazendo a lição de casa, gente. É vergonhoso. Hoje o cara sai de uma escola, tá, com 10 anos de idade, fazendo a sexta série, sexto ano, né, mais série, sexto ano, sem saber ler nem escrever. Nós somos um país que atrasou nos últimos anos. É esse país que a gente quer para o nosso futuro, para os nossos filhos, para os nossos netos? Mas é esse país que nós vivemos. Se nós não tivermos um olhar diferente, meu irmão, a gente está vivendo agora o período eleitoral e eu estou vendo mudança nenhuma. Os mesmos vão continuar. E se os mesmos continuam, o resultado vai ser os mesmos. Daqui a 4 anos, nós vamos estar aqui falando que nós poderíamos ter feito isso e falando dos mesmos problemas, talvez pior, quando você fala aí que em 2038 o mundo vai estar anos-luz em tecnologia na frente da gente, como foi o tema do Fantástico ontem, inteligência artificial e a robotização do mundo. Tá? Eu digo que amanhã a gente vai estar aqui, vai vir um robozinho trazer café, vai ter um robozinho aqui fazendo muito serviço. Isso é a realidade do mundo de hoje.
10: Você já viu isso na China?
11: Não, todo dia.
9: Não. No Brasil já tem um inspirador. O cara liga, ele tem um sensor, não bate nem na parede, sai varrendo. E a Xiaomi já vende isso por R$2.000.
14: Mas é justamente isso. Nenhuma dessas tecnologias são nossas. É tudo importada de alguém. Ô, Deda, você que é empresário, a gente fala muito a respeito do segmento, você pode falar com propriedade porque você gera não só emprego, mas gera renda aqui na Paraíba. Tanto no governo do Estado quanto em nível federal, você sente que o governo fala com a classe empresarial?
11: Falta demais. Você não encontra incentivos para o empresariado. Você vai abrir uma empresa hoje, nunca que o Estado vai bater na sua porta lhe dando suporte. Nunca que ele vai fazer isso. Ele vai lá levar uma multa, levar uma notificação, que é isso que se tem que mudar. Por exemplo, nós temos o Sistema S do Brasil. O Sistema S era para estar todo EAD. Imagine só o Grupo Centre hoje querendo fazer uma atualização para o pessoal da área financeira baixar ali todo um curso financeiro EAD. Isso é um sonho. Isso é o que os países fazem, capacitam as empresas. Porque a gente tem que pensar numa coisa. Isso aí que eu digo sempre. Por exemplo, o Estado ganha R$1 de imposto nessa caneta. Tá? Só que se vende 10 canetas, o Estado ganha R$10. Imagine se vendesse 1.000 canetas, o Estado ganhando 50 centavos. É esse pensamento que o Estado tem que ter. E não o pensamento mesquinho, pequeno, de querer arrochar, de estar colocando viatura do fisco nas BRs, digamos, intimidando os comerciantes. Gente, isso está ultrapassado. A gente vive aqui na Paraíba a década de 50, quando a gente chegava lá no posto fiscal de Guarabira, que tinha aquela cancela que liberava, passava, abria o carro, a gente voltou a esse tempo e nós vivemos um tempo 100% digital. Então, quando você olha para uma realidade como essa, eu entendo uma coisa, a cabeça desses caras são muito pequenas.
9: O senhor é o primeiro, talvez um dos primeiros do Nordeste a ser proprietário de uma fábrica de motos, ou fábrica ou montadora, que dá no mesmo, né? E dá no mesmo, de motos, inclusive com energia
11: Solar.
9: Com energia solar, não, com bateria elétrica, elétrica isso, né? É isso. Isso, se eu tivesse ideia, foi um conjunto com já os postos de abastecimento de baterias elétricas. É como vender a câmera e a televisão ao mesmo tempo. Ninguém sabe quem nasceu primeiro, se foi a câmera ou foi a TV. A história do ovo e da galinha. Foi uma ideia conjunta essa? Essa é mais para o empresário, não é para o político. Então, essa curiosidade.
11: Olha, a necessidade do eletro... Tudo é necessidade, tá? Eu acho que empreender é isso, é resolver problemas, Fabiano. Eu comprei o meu primeiro carro em 2024. O primeiro carro elétrico.
9: Recente, né?
11: É, 2024. Agora, a Paraíba só tinha um eletroposto, que era aquele do Corredor Verde, ali no posto Pichilau. Só tinha aquele. Eu cheguei lá uma noite, e 8 horas da noite, saí de meia-noite para carregar um carro. Eu disse, gente, isso tem um problema, isso tem aqui um fluxo muito grande, o que é que eu vou fazer? Vamos montar eletropostos. Como eu tenho contato na China, sei, são vários relacionamentos que a gente tem lá, então a gente sabe onde tem tudo. Foi o que a gente fez, imediatamente, importamos, inclusive eu trouxe aéreo esses eletropostos, os primeiros, começamos a colocar aqui em João Pessoa e hoje nós somos uma das maiores empresas de eletroposto do Brasil, né? Do Nordeste somos número um, nós temos mais de 200 eletropostos instalados.
9: No Nordeste?
11: No Nordeste.
9: 200 eletropostos?
11: Mais de 200 eletropostos.
9: Poxa!
11: Então, é uma das maiores empresas, que é a VAPT, né, de eletropostos, é nossa. E nós entramos com um diferencial, que foi o preço. Na época, todo mundo vendia o quilowatt a R$ 2,50. Não, nós vamos entrar diferente. Entramos a R$ 1,79, que até hoje é um dos menores preços.
9: E isso é de carga rápida, no caso?
11: Carga rápida. Carga rápida.
9: Por exemplo, um BYD, aquele...
11: O minizinho.
9: Não, não. Minha esposa tem o Ian Plus, eu acho. Em quanto tempo ela...
11: Uma hora.
9: Está 100%.
11: Está 100%.
9: Pagaria quanto?
11: Aí você vai gastar o Yuan Plus, ele é 60 watts, 60 kW de bateria, é mais ou menos 90 e poucos reais.
9: Ó, mesmo. Roda 480 quilômetros.
11: Isso.
9: Dá pra chegar quase. Aqui em João Pessoa são quantos?
11: Aqui em João Pessoa não dá pra chegar em Caiazeira
9: porque
11: aqui
9: não tem Caiazeira.
15: Não, estou dizendo
9: não dá, mas não tem, era para ter já.
15: Não, mas tem que...
9: Nós está expandindo já.
11: Nós temos Patos, Souza, Cajazeiras.
9: Já tem Cajazeiras?
11: Pombal.
15: Na sua cidade, rapaz. Tá vendo aí? Já dá para ir para Cajazeiras.
16: Vai para Cajazeiras no Yuan Plus.
9: Mas eu não tenho o híbrido?
16: Sim, então. Aí você abaixa.
9: Não, eu vou no híbrido. Não,
16: sim, mas o híbrido tem muito melhor. Tem Campina Grande. Tem João Pessoa, Campina Grande.
9: Não,
16: mas não precisa. Você vai no híbrido para tirar a Cajazeira, você abastece.
9: Uma vez eu fui para Porto de Galinha. Tava batendo 380 no talo. Só que a gente tem que lembrar que se ela apertar o pé, aquele dado que tem lá...
16: Aí ele cai, né, a porcentagem.
9: Ele diz até a velocidade. Aí toma apertar o pé, 150,
16: você
9: 160.
16: Andar, você não anda ligeiro assim, não.
9: Meu irmão,
16: você não anda ligeiro assim.
17: É Lâmpago McQueen.
9: Quando chegou ali, perto da entrada de Recife, o bicho começou a engoiar. Vai lá, minha nossa. Aí por isso eu fui pro híbrido da Jaque. O preço é impressionante. A qualidade dos carros. Né? Rapaz, eu comprei um carro em 2014. Que era a Land Rover Vogue. A Vogue que era a top de linha. Na época eu paguei 610 mil, 2014. Esse carro que eu comprei agora, por 195, zero.
16: É a mesma coisa?
9: Na mesma coisa? Dá de cambão. Naquela Land Rover que eu comprei em 2014. Agora cambão. Cambão em tudo, em conforto, em som, em tecnologia, em beleza. Olha, só não entra para carros elétricos quem ainda não conhece.
16: O que
9: depois
16: é que faz
9: conhecer,
16: hoje?
9: Você não sai mais.
16: A gente é acostumado a carro a combustão. Depois da chegada do elétrico, qual é o conselho que você dá para o povo em motos, que você já absorveu esse mercado e o povo já absorveu também a sua ideia? Qual é a síntese que você faz em relação aos novos... A gente ainda fica, rapaz, eu não sei se eu vou vender meu carro a combustão, não sei se é interessante entrar no carro elétrico. Qual é a sua orientação quanto a esse novo mercado aqui no Brasil?
11: Eu vou falar uma coisa interessante, Fabiano. Ontem a gente fez uma carreata lá em Mulungu. E a quantidade de carros que estava lá parado com esquenta e motor é muito grande. E eu no elétrico, aí eu fiquei olhando e disse, o elétrico você não passa por isso. O elétrico, qual a das grandes vantagens do elétrico? É a manutenção. Não tem manutenção, gente. Se a pessoa um carro que você não precisa trocar óleo, você não precisa trocar, fazer motor, correia dentada,
14: injeção com combustível adulterado, só na... Pessoal, só esse mês foram, eu parei 3 vezes por conta de injeção combustível adulterado.
9: Aí você pega isso, ao conforto e a modernidade. Minha mulher, ela faz tudo pelo Hey BID, ligar ar-condicionado no 5, Hey BID, abrir teto solar, Hey BID, bota ar-condicionado no 13. Imediatamente, meu irmão.
16: E liga e desliga o carro lá dentro de casa.
9: Tudo.
16: Vai chegar os postos também no interior, para que o povo das cidades pequenas. Não, mas vamos lá, para chegar na cidade pequenininha, para todo mundo poder comprar o carro e ter a certeza que vai ter um posto por perto.
11: Hoje isso já é possível, André. Hoje você consegue fazer qualquer mapa de viagem no Brasil e está cobertado por eletropostos. Por exemplo,
16: aqui na Paraíba,
11: hoje praticamente 80% do estado você já consegue se deslocar com carro elétrico e você não vai ter problema de abastecimento. Não vai.
16: Então, para quem está acompanhando em casa e está querendo trocar o carro a combustão no carro elétrico, fique tranquilo.
11: Pode ficar tranquilo, que é um bom negócio, econômico. Tá? Sem manutenção e você não vai ter dor de cabeça.
16: E a moto da Sentry?
9: Peraí. Saiu a nota de Cícero Lucena agora em tempo real.
16: Foi que houve.
9: Abre aí o Instagram de Cícero Lucena. O que será? Tá a nota aqui. Pronto, é Cícero. Vai lendo a nota aí.
14: Paraíba, setembro de 2026, há cerca de 170 dias, o nosso estado vive sem comando. De lá para cá, muita coisa mudou. O vice-governador Lucas Ribeiro recebeu a gestão e afundou a Paraíba em uma grave crise administrativa, sem nunca ter administrado absolutamente nada. Colocou a Paraíba de novo nas páginas policiais. Diante desse cenário, Cícero Lucena interrompeu sua agenda para fazer um pronunciamento.
9: Tá o vídeo aí.
14: Me dá o cabo aqui. Eu coloco aqui pelo cabo, é mais fácil.
17: Amigas, fiz uma pausa campanha porque a situação da segurança pública chegou a um ponto que exige uma resposta. 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Muito obrigado e que Deus proteja o nosso estado.
9: Meu Deus do céu.
13: Como é que passa vergonha no crédito ou no débito?
9: É inacreditável.
13: Meu pai do céu.
14: Fazer que nem Fabiana agora.
9: É, quando a gente solta traque, não tem um peito que vê. Não é traque?
16: É isso aí que você tá dizendo. Peito,
9: deixa eu dizer.
13: Meu pai.
9: O que foi que Cícero disse aí, depois de chamar a atenção toda da imprensa e do Estado, que ele não já disse no debate ou no guia eleitoral?
13: E entrevistas também.
9: O que é que está aí nesse pronunciamento? Vou parar a campanha eleitoral, vou derrubar a mãe de Pantanha. Que ele não já tenha dito em entrevistas, debates ou no guia. Deixa eu dar um conselho a você, rapidinho. Eu não sei de quem foi essa ideia. Eu tenho certeza que não foi da sala 10. Os meninos da sala 10 não são abaixo da média para isso. mas demita urgentemente de sua eleição quem deu essa ideia. Demita urgentemente. O senhor passou uma vergonha agora que eu nunca imaginei. Tudo, eu vou rodar de novo, porque tudo que o senhor disse aí, o senhor já vem falando em entrevistas, em guia eleitorais, em debates.
16: Fabiano, isso aí, eu não tenho dúvida. Isso aí é o retrato. Isso aí é o retrato de uma leitura que foi feita. Dúvida zero, dúvida zero. Isso aí é a tal da pesquisa Quali. A pesquisa Quali, você pode pegar de todo mundo. A do grupo de Lucas, a do grupo de Cícero e a do grupo de Efraim. Que o principal ponto preocupante do povo da Paraíba é a segurança pública. Pronto. Cícero pegou a leitura da pesquisa Quali. A chance de eu estar errada aí é bem pequenininha. Pegaram a pesquisa Quali, deve ter recebido a pesquisa Quali, e pegaram a dor do povo paraibano. E ele pegou, fez um pronunciamento baseado,
13: Rudinei,
16: baseado na dor.
13: Tudo bem, Rudinei, que se as pesquisas mostram que o povo clama por segurança. Mas o ponto aqui é a comunicação, como foi feita sobre isso. Porque em todos os debates que Cícero foi, até no primeiro debate da FGTV, foi tocado num tom
16: de segurança. Tinha gente, quer que eu seja sincero, tinha gente achando
13: que ele tava
16: desistindo, que Cícero ia desistir.
13: Eu era uma das.
16: E quando ele marcou o pronunciamento, ó, pronunciamento de vamos parar a campanha,
13: isso.
16: O povo achou que ele ia desistir.
13: Até porque veio de um final de semana onde vários nomes dos aliados dele estavam ali sendo cogitados pela base de situação.
9: E a gente cantou que era segurança logo cedo aqui.
13: Foi.
9: Na abertura acertamos, do programa, né? Nós acertamos agora. Eu não sabia que... Eu pensei que era pra nós. Porque é o seguinte...
16: Você pensou que tinha um fato?
9: Não. Eu pensei que era um fato novo pra colocar comandante da Polícia Militar na cadeia, delegado de segurança pública.
13: Algum escândalo, alguma denúncia,
9: eu tenho,
13: né,
9: certeza, pelo o tom da publicação ontem, meia-noite, se você ver a publicação dele avisando, é meia-noite, a expectativa que ele gerou, sobretudo na imprensa, e traz um fato.
13: Isso é ruim.
9: Olha, ele diz há muito tempo que vai fazer um comitê de crise. Rapaz, olha, é lamentável. Eu gosto de Cício. Como ser humano, como homem de bem, homem bom, um verdadeiro amigo, um grande administrador, mas o problema foi o entorno, o cerco. Sabe? É assim, rapaz. Enfim. Eita, meu Deus, vamos lá terminar com o homem?
16: Deda Claudina, aproveitar o ensejo, já que ele está diretamente ligado no meio político também, a avaliação que você faz de um pronunciamento como esse, já que você está também no cenário político.
11: É, até parece que esse povo não vive na Paraíba. Isso é a percepção que eu tenho. É, sentir os problemas da Paraíba, para esse povo que é político, deveria ser muito mais profundo. Estão falando do mesmo tema, como vocês falaram, durante muito tempo, mas o povo da Paraíba, ele clama por algo diferente. A Paraíba hoje tem um grande problema crônico, que é a saúde da Paraíba. Eu acho que a segurança pública é algo muito importante. Agora, o que acontece? Dentro dos hospitais, de pessoas chegar infartada, ir para casa, voltar para o hospital passando mal e voltar para casa e morrer, isso é corriqueiro. E isso é algo que não se estão vendo. Eu acho que os políticos de oposição deveriam ver os principais problemas que a Paraíba hoje carrega. Um dos é a saúde. Eu vivo numa cidade interior, eu moro em Guarabira e eu peço a Deus todos os dias me dar saúde para nunca precisar de ir no hospital regional. Porque chegando lá, o que você tem, de fato, é a probabilidade de morrer.
16: Deda Claudino, agradecer a você pela vinda, parabenizar em nome do nosso programa pelo retrospecto que ao longo dos anos você pôde trazer para o Estado e hoje ser esse representante da nossa Paraíba no Nordeste e no Brasil, como o principal nome que desenvolve, gera energia solar e energia e venda de produtos elétricos automotivos para o nosso Brasil e, principalmente, desejar já sucesso aí nessa sua caminhada política, porque é um homem que tem visão, que pode contribuir automotivos para o nosso Brasil e, principalmente, desejar já sucesso aí nessa sua caminhada política, porque

0: de longas e longas e longas e longas datas. O conheço desde 2007, Nery Vanho, que é um dos maiores estúdios de gravação aqui da Paraíba, tem dois, o de Elton Moreira, que Elton é hoje um dos principais do Nordeste, né? É um de Cajazeiras, tem um cara de Cajazeiras, que é, tem um estúdio, é o único que está no contrato de Wesley Safadão, que tem, quem tem que fazer a chamada é ele. E Nerivan é sócio, não, é parceiro de Elton Moreira. Nerivan, meu irmão, prazer revê-lo, viu? Obrigado, boa sorte aí na campanha, você é meu irmão, viu? Obrigado, cadê Miltinho?
1: Ele tá na batalha.
0: Tá na batalha, né?
2: Tá em BSB, né?
1: Isso.
2: Tá em Brasília.
0: É só assim.
2: Velho Milton Figueiredo.
3: Ele vinha falando muito bem de você, viu, Fabiano? No carro, disse que você o ajudou muito e é muito grato ao que você fez por ele. Ele vinha falando sobre isso.
0: Eu então, sou amigo dos meus amigos, graças a Deus.
3: Então,
0: concluindo... E inimigo dos meus inimigos também.
3: Então, concluindo, muito obrigado, uma satisfação. E estamos aí na parceria com as Motos Centros, porque eu não sou político, eu sou empreendedor, política passa e os negócios e os amigos ficam. E é isso que eu trabalho todos os dias. A partir do dia 5 eu já estou em campo novamente, né, trabalhando, apesar de eu também estar trabalhando, eu fico me dividindo entre política e negócios, mas eu fico mais voltado para minhas empresas do que para a política. E a política é algo que eu vejo como uma ferramenta de transformação e quem escolhe são as pessoas.
0: A política é um hobby, né?
3: É um hobby.
0: É um hobby.
3: Isso.
0: Graças a Deus. Forte abraço. Vamos embora?
2: Vamos embora.
4: Simbora.
0: Rapaz, eu tô, deixa eu lhe dizer.
5: Olha, o
2: Lembrando que a divulgação da pesquisa...
0: Calma. Vai ficar.
2: Vai acontecer daqui a pouco. 11 da manhã no Censo Crítico.
5: E tem mais. A informação que eu ia trazer de Santa Rita, aqui no O Paraíba Traga. Boa, eu vou trazer no Censo Crítico.
2: Ainda.
5: No Censo Crítico.
0: Temos então, conte também no Censo Crítico que teve um bate-bocazinho pesado entre Cícero e Felipe Leitão.
5: Também conto isso no Censo Crítico. Olha, deixa eu dizer uma coisa pra você. A partir das 10 horas, você tem um encontro marcado na FGTV. Com Censo Crítico, tá? A partir de meio-dia na MRTV você vai acompanhar também o Censo Crítico. E aqui na FGTV você vai encontrar a MR Manhã do Márcio Rangel. Toda uma programação. Não sai daí, porque a partir de agora você vai acompanhar toda a nossa programação.
0: Um abraço e à tarde Márcio tem Rangel, mais. Para toda a equipe da MRTV. Hoje a parceria agora está completa. A MRTV transmite os nossos programas, a FGTV transmite os programas de MRTV, é uma união aí das redes digitais. Eu vou terminar o programa com um torpedo musical de Cícero para Felipe,
2: mano,
0: e de Felipe para Cícero.
5: Não,
0: torpedo musical. Não, não, não, não, não, não, não, não. Meu nome é Cícero.

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1: Olá, queridos ouvintes, aqui quem fala é o Padre Reginaldo Manzotti. Nesta segunda-feira, espero que você esteja gostando e realmente é o momento de graças e bênçãos do céu. 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Bom dia, querido povo de Deus. Como é que está o seu despertar, o começar dessa semana, nessa segunda-feira? Espero que com entusiasmo. Tristeza não, gente. Alegria. Alegria de começar o dia e poder fazer tudo diferente. Vamos rezar pedindo que Deus ajude na libertação dos vícios, em particular do alcoolismo. Em nome do Pai, do Filho e do Espírito Santo. Amém. Misericordioso Jesus, que tiveste compaixão de todos aqueles que eram apresentados e colocados para serem curados e libertados de espíritos impuros. Nesta manhã, eu me coloco em oração e clamo a vossa misericórdia. Restaurai a vida daqueles que estão aprisionados pelo vício do alcoolismo. Diga o nome. Nosso Senhor Jesus Cristo, que vieste para libertar os cativos, libertai estas pessoas, cujos nomes lembramos, que se encontram no vício, sejam eles quais forem, mas de modo especial, o do alcoolismo. Senhor, Deus de misericórdia, tire os traumas, os registros negativos. Onde essa doença entrou na vida da pessoa, quer seja por herança genética, quer tenha sido por má formação. Ó Jesus, amado Jesus, pedimos para que entre na história destas pessoas, desde o momento da concepção até hoje. O teu poder é imenso. Regenere, liberte, santifica-os no teu amor. Senhor, rezamos também pelos familiares que tanto padecem, que tenham discernimento, que tenham paciência e que saibam lidar com este problema. Senhor, dai-lhes o Espírito Santo de tal forma que tais pessoas e familiares se sintam motivados e fortalecidos, sempre com a certeza de que são capazes de vencer o vício do álcool. Senhor, que sejam regenerados nos seus fracassos e que a vossa graça os fortaleça na vontade. Não permita, Senhor, que estes teus filhos e filhas sejam derrotados e humilhados pelo vício do álcool, mas que sejam recolocados na vida. Pedimos, Senhor, a libertação dos traumas dos familiares por uma história marcada de profunda dor. Pai nosso, que estais no céu, santificado seja o vosso nome. Venha a nós o vosso reino, seja feita a vossa vontade, assim na terra como no céu. O pão nosso de cada dia nos dai hoje. Perdoai-nos as nossas ofensas, assim como nós perdoamos a quem nos tem ofendido. e não nos deixeis cair em tentação, mas livrai-nos do mal. Amém. O Senhor esteja convosco. Ele está no meio de nós. Que a bênção de Deus fortaleça as famílias e as pessoas na libertação dos vícios. Abençoai a água que será tomada e as fotos de família. Em nome do Pai, do Filho e do Espírito Santo. Amém. Jesus, libertai do alcoolismo. Um bom dia a todos.
2: Prazer, cara. Alegria. Prazer, Thiago, bem-vindo.

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vídeo mostra o ministro Alexandre de Moraes e sua esposa desembarcando de um jatinho particular ligado a Daniel Vorcaro, empresário investigado em operações recentes. A cena gerou repercussão e adiciona um novo capítulo ao caso, que envolve figuras do judiciário e do setor financeiro. O episódio ocorre em meio a discussões sobre a atuação do judiciário e a transparência em relações com empresários. O caso Vorcaro tem sido acompanhado de perto pela imprensa, com novas informações surgindo constantemente.

Agora na Paraíba são 9 horas e 53 minutinhos. Eu sou o Thiago Alves e a partir de agora vou estar juntinho com você aqui no programa 100% Você, tá bom? O nosso zap está liberado, 988121005, já vai mandando sua mensagem, pedindo sua música. O sorteio de sexta-feira passada ficou para hoje, tá? Hoje vamos estar sorteando no final da nossa programação aí uma armação e um exame de vista inteiramente grátis em nome da Ótica Novo Olhar, que fica bem localizado aqui no centro de Santa Rita, no Empresarial, que fica em frente ali à Praça Getúlio Vargas, ao lado da ANE. 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E hoje vamos estar sorteando para você esse exame de vista e armação inteiramente grátis. E vamos começar amanhã ouvindo o som de Gustavo Lima, Bala Alojada. Hoje é feriadão, você que está em casa, aumenta aí o volume do seu rádio e vamos curtir música boa. Participe, interage.

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1: Oi, gente! Nós estamos chegando aqui na nossa rádio. Tudo bem, Chuchu? Como é que você tá? Coisa boa. Hoje é segunda-feira, coisa legal. Hoje é dia 21 de setembro de 2026. A gente tá iniciando mais uma semana. É a penúltima semana, né, do mês de setembro. E lógico, a gente tá aqui com previsões astrais para embalar a sua semana, dicas aí dos astros. Todos prontos? Todas prontas? Vamos lá? Começando com Áries. Tudo indica que vai entrar no modo workaholic, que é aquele fissurado no trabalho, né? E conquistar os seus objetivos. Pode ganhar destaque e virar opção para uma promoção ou avançar em processo seletivo, hein? Que beleza! Bom, nos assuntos do coração, hoje, muitas trocas de ideias e carícias para vocês. O número da sorte é o 9, a cor preto. Suas ideias refinadas prometem fazer sucesso, Tourinho. Pode até rolar uma grande virada na sua carreira, hein? Ó, que beleza! Tudo indica que vai saber aproveitar o que vier, mas com os pés bem firmes no chão, hein? Romance à distância não tá descartado. O número de hoje é o 42, a cor verde. Geminiana, geminiana, nosso signo, hein? Com uma lábia afiada, contatos, vendas, ideias criativas podem ser um sucesso hoje. Bom dia para fazer entrevista de emprego também, tá? É isso aí, ó. Nos assuntos do coração, calor intenso. Tudo indica que a paixão pelo flerte, peguete ou mozão vai aumentar e você não vai pensar duas vezes antes de se entregar a ideias experimentais diferentes. Deus me livre, mas ó, quem me dera, hein? Número da sorte hoje pra você de gêmeos é o 15, a cor marrom. Câncer. E você de câncer? Networking, reuniões, aliados, alianças estão favorecidas. Mas é de manhã que tudo, né? Tem tudo pra rolar um contato ou parceria capaz de te levar bem longe. Boa lá, vamos aproveitar, hein? Da tarde em diante o clima esquenta nos relacionamentos, as emoções afloram. Só tem uma dica aí, cuidado pra não passar do ponto. Aí tudo que é demais faz mal, né, Chuchu? Pra você e pros outros. Número da sorte hoje pra galera de câncer é o 57, a cor amarelo-ouro. E assim, ponto final. A gente termina o nosso primeiro bloco aqui do horóscopo, prometendo voltar daqui a pouco. E aí a gente fala pra Leão, Virgem, Libra e Escorpião. Continue com a gente, até daqui a pouco.
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2: Agora em toda a Paraíba, são 10h08. Hoje, feriadão. Muita gente em casa, muita gente na praia também. E muita gente nos ouvindo nessa manhã aqui na 100.5 FM Líder. Ouvimos o som de Jean Giovanni, Eu Te Amo, Te Amo, Te Amo. E também Gustavo Lima, Bala Alojada e José Augusto, Sonho por Sonho, musicaço. Ó, daqui a pouquinho vou tocar a música de Terezinha do Nascimento lá na Praia do Jacaré em Cabedelo. Rodrigão, um abraço lá nos bancários. O Paulinho também na escuta, ele que tá pedindo uma música aqui, ó, de Roupa Nova. Por que é que os corações não são iguais? Deixe saudade, nada mais. Musicaço, viu? Ó, vamos para o nosso break comercial e daqui a pouquinho eu volto trazendo muita informação e, lógico, muita música.

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3: Bom dia, Thiago Alves, Terezinha, Pato Jacaré, já passando aqui para te parabenizar pelo dia do radialista, né? Você é um radialista maravilhoso, você, toda aí da 100.5, você, um radialista nota mil, Robson Costa, outro radialista maravilhoso, eu gosto de vocês aí da 100.5, você, um radialista nota mil, Robson Costa.

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1: Oi, gente, tudo bem, docinho? Docinho de quê hoje? Vamos lá, um doce bem gostoso. Qual, produção? Doce de mamão. Docinho de mamão. Então tá, vamos lá. Hoje, delícia de segunda-feira, semana rolando, começando mais uma semana junto com você. E tô aqui pra trazer o segundo bloco do horóscopo de hoje. Vamos lá, bora? Alô, você de leão. Teu empenho, praticidade e produtividade no serviço prometem render melhores rendimentos. Ó, hoje é o seguinte, hein? Bons encontros e ótimas conversas até online, né? Relações tendem a evoluir, mas passar por uma mudança drástica também. Bora lá conciliar isso tudo, ok? No relacionamento, hoje o dia promete ser intenso. Só evite ficar fazendo cena, tá? Larga a mão, hein, chuchu? O número da sorte hoje é o 19, a cor dourado. Virgem. Teu lado prático e pé no chão tende a ganhar ares criativos, inovadores e avançados. Pode ser mais fácil criar e pensar pra frentex, ajudando a rotina e encontrando soluções diferentes para as tarefas ou chabus também, ok? Ó, no relacionamento, sinal de mudança na dinâmica aí da relação e da intimidade. Mas, ó, elas tendem a te tirar da mesmice também. Faz um bem danado isso aí, viu? Número da sorte pra você de virgem é o 51, a cor é o cinza. Libra, amores! Hoje, a lua tá na casa 5, trazendo vibes mais do que gold, viu? Mais do que god. Além de esbarrar aí numa oportunidade inesperada, pode dar de cara com alguém que tende a abrir uma porta pra você. Só segura o entusiasmo pra não dar bode, né? A pessoa recebe uma notícia, já conta pra todo mundo. Calma, chuchu, respira. Se tem um mozão, sair da rotina promete reacender a chama. Número de hoje pra você do signo de Libra é o 27, a cor branco. Alô, alô, escorpiãozinhos! Hoje o signo de vocês... então tá naquele esquema, sabe aquele negócio de não falar muito? Hoje você tende a ficar mais quietinho, quietinha, né? Cuidado em ficar guardando tudo pra você ou deixar as pessoas no vácuo, hein? A mania de mandar também pode dar bode, controle-se. Calma, calma, oiê. Se tem um compromisso, seu lado prático tá on e tende a beneficiar conversas e planejamentos. Ok? Número da sorte hoje é o 53, a cor branco. E assim, ponto final, o segundo bloco já foi, hein? A gente volta daqui a pouco, a qualquer momento, falando aí pra Sagitário, Capricórnio, Aquário e Peixes. Continue com a gente aqui na melhor rádio do mundo, de todos os planetas e galáxias. Viajei agora, hein? Até daqui a pouco.
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Prefeitura do Rio de Janeiro anunciou que a Mangueira receberá 14 novas oficinas, com um investimento de mais de 2,3 milhões. O projeto, que é a segunda fase do Polo Automotivo da Mangueira, prevê a construção de 7 oficinas para automóveis e 7 para motocicletas, todas padronizadas. As novas instalações incluirão vias internas, calçadas acessíveis, áreas de estacionamento, espaços de convivência e projeto paisagístico, além de banheiros e recuperação de calçadas externas, visando mudar completamente a visibilidade e estrutura do local.

0: Agora são 10h37, estamos de volta com o programa 100% Você. Muito obrigado por me esperar aí, tá? Vamos ouvir daqui a pouquinho o som de Henrique Juliano, Berg de Luca, Desabafo do Garçom. Hoje, feriadão, muita gente de casa e vamos mandar aqueles abraços especiais. O meu amigo Severino, lá no Alto das Populares, muito obrigado pela sua audiência, Rosana. Ela que está lá em Bahia, ligadinha também aí na nossa programação. Também em Bahia, a Anne, também ligadinha nos ouvindo nessa manhã, nesse feriadão. Muito obrigado aí pela sua audiência. Agora são 10h37. Quero mandar um abração aqui, Adriana, lá em Areia. Inclusive, ela mandou um áudio aqui, vamos ouvir.
1: Bom dia, meu amigo Thiago. Tudo bem? Adriana, sou da Pia de Areia, meu amigo. Eu gostaria de ouvir uma linda música de Leonardo. O nome da música é Sai Tentação. Essa linda música para você, sua linda família. Também minha grande amiga Terezinha, lá em Cabedelo. Porque faço parte dessa rádio maravilhosa. 5.5. Também Robson. Tchau, amigo. Obrigado. Deus te abençoe, amigo.
0: Valeu, Thiago. Obrigado, viu? Valeu pela sua audiência, tá bom? 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Vamos ouvir Leonardo, né? Leonardo, Tudo Me Lembra Você, eu dedico para nossa ouvinte de Areia.

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0: Forças ucranianas lançaram um ataque massivo de drones contra o Moscou Oblast, na Rússia, com mais de 1.600 drones de longo alcance. O ataque resultou na morte de pelo menos 2 pessoas e centenas de evacuados, além de um incêndio na refinaria de Moscou, após vários acertos diretos. O presidente ucraniano Volodymyr Zelensky confirmou ter ordenado o ataque, em resposta aos alvos civis das forças russas em cidades ucranianas, afirmando que mísseis de cruzeiro FP-5 Flamingo e mísseis balísticos também foram utilizados.
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2: Bom dia, Tiago. Parabéns pelo dia do radialista, viu? Sou moça do Tibiri, gostaria de pedir uma música com Bonde do Brasil. Pode ser qualquer uma. Tô na escuta.

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1: Oi, oi, oi, oi, oi, oi, oi, oi, oi, salve, salve, simpatia, tô chegando, tô aqui, ó, no lugar certo e fazendo o que eu gosto, comunicando, levando alegria e esbanjando o alto astral. Está no ar mais uma edição do meu, seu, nosso Novelizando. Hoje é segunda-feira, 21 de setembro, muito prazer, eu sou o Silva Júnior, mas pode me chamar de seu amigo. E o Novelizando traz o resumo da sua novela favorita. E eu começo com a novela das seis, A Nobreza do Amor. Kênia trabalha nas minas de Batanga e Binta e Pascoal comemoram sua vingança contra a princesa. Gendal se aproxima do Brasil. Chega o dia do casamento de Mirinho e Virgínia. Ana Maria se incomoda de estar ao lado de Manuel como madrinha de Mirinho. E Januário repara isso. Mirinho desmaia no altar. Que situação, hein, seu Mirinho? E Viriato ajuda o rapaz. Sebastião deixa a igreja aos prantos. E Bartô desconfia. Virgínia e Mirinho finalmente se casam. Onildo revela a Lica que Niara corre risco de morte. Esse foi o resumo de hoje da novela Nobreza do Amor, a novela da seis da Plim Plim. Segura que eu vou ali e volto já com a novela das sete por você.
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0: vídeo mostra o ministro Alexandre de Moraes e sua esposa desembarcando de um jatinho particular ligado a Daniel Vorcaro, empresário investigado em operações recentes. A cena gerou repercussão e adiciona um novo capítulo ao caso, que envolve figuras do judiciário e do setor financeiro. O episódio ocorre em meio a discussões sobre a atuação do judiciário e a transparência em relações com empresários. O caso Vorcaro tem sido acompanhado de perto pela imprensa, com novas informações surgindo constantemente.
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3: Agora na Paraíba, 11:17.

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1: Salve, salve, galera! Já estamos de volta com mais um bloco do Novelizando desta segunda-feira, dia 21. Agora tem o resumo da novela das sete por você. Junqueira insiste em passar a noite com Vanessa e ela insiste em fazer o empresário prometer que vai fazer de tudo para tirar Bela da presidência do hospital. A obstetra descobre que Yara colocou Juarez para fora de casa. Margot parabeniza Lucas por seu trabalho na escola. Vitor se sente mal após tomar a medicação dada por Alencar. Vanessa descobre que Peixe está na casa de Gabriel. Próspero disfarça para Melinda seu descontentamento com Clemente. Hanna se incomoda com a pressão de Silvia. Ítalo e Glorinha acompanham a apresentação de dança de Hanna. Zé e Juarez são perseguidos no trânsito por um carro. O feirante salva Zé de ser atingido por um tiro. Tamara, jovem grávida, é baleada e Nelma pede socorro a Bela. Rapaz, capítulo de hoje vai pegar fogo, hein? Essa segundona promete aqui na novela por você. Daqui a pouco eu volto com o resumo da novela Quem Ama Cuida. Novelão das nove da Plim Plim. Segura!
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Agora 11 horas e 37 minutinhos, o programa 100% Você fica por aqui. Eu já agradeço aí a sua audiência. Amanhã tem mais programa, tá? Um ótimo feriado para você e muito obrigado aí pelas felicitações, né? Pelo dia também do Radialista. Quero abraçar todos os meus companheiros de bancada, todos os companheiros aí nessa profissão tão maravilhosa, tá? Fica aí com a programação especial da 100.5, daqui a pouquinho tem aí o momento eleitoral. Você fica ligadinho, todas as informações, daqui a pouquinho também teremos Marcelo José e o Wellington, trazendo aí um programa bem bacana, com muita informação pra você, tá? Tchau, tchau. Forte abraço, seu amigo de todas as manhãs, Thiago Alves.

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1: 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São 12 horas 26 minutos.
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0: Sejam todos muito bem-vindos ao Rádio Jornalismo da 100.5 AFM Líder. Hoje é segunda-feira, 21 de setembro do ano 2026.
1: Graças a Deus!
0: Edição de número 639 do programa Voz da Paraíba. Você nos acompanha pela Rádio 100.5 AFM Líder e pelas plataformas do Sistema Unorte de Comunicação. A partir de agora, a informação sem maquiagem e a opinião com coragem. Vamos aos destaques do programa Voz da Paraíba desta segunda-feira. Tudo aquilo que a nossa produção preparou para você ficar bem informado.
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o escândalo do Banco Master e as relações do banqueiro Daniel Vorcaro com autoridades continuam sendo revelados pela mídia nacional. Agora, vídeos divulgados no final de semana pela imprensa mostram o ministro Alexandre de Moraes com a esposa Viviane Bassi saindo de um jatinho do banqueiro. A nova revelação está na mídia nacional e pega de surpresa o ministro Alexandre de Moraes, que já havia divulgado a nota no início deste ano, dizendo que não tinha qualquer relação com o banqueiro Daniel Vorcaro. Daqui a pouco a gente vai trazer os desdobramentos desses vídeos e dessas informações divulgados pela mídia no final de semana. Vamos agora aos destaques das eleições 2026. O candidato Camilo Duarte, do PCO, não divulgou agenda para esta segunda-feira. O candidato Cícero Lucena suspendeu a agenda de campanha para fazer um pronunciamento que já foi divulgado nas redes sociais. O candidato Efraim Filho, do PL, pela manhã se reuniu com a coordenação de campanha. À tarde, o candidato Efraim Filho participa de um debate em uma emissora de rádio de João Pessoa e participa da inauguração do comitê de uma candidata deputada em Campina Grande. À noite, o candidato participa de evento também na Serra da Borborema. O candidato Lucas Ribeiro, do PP, pela manhã cumpriu a agenda administrativa em João Pessoa. À tarde, Lucas Ribeiro cumpre a agenda administrativa e participa de plenária das mulheres. À noite, Lucas Ribeiro faz caminhada no bairro Cidade Verde, na capital. Pedro Coutinho, da Democracia Cristã, pela manhã se encontrou com apoiadores em Natuba e recebeu novas adesões em Umbuzeiro. À tarde, visita lideranças em Alcantil e se encontra com correligionários em Barra de Santana. À noite, o candidato Pedro Coutinho participa de culto evangélico em Campina Grande. Ezequiel da UP, pela manhã, fez panfletagem em defesa do SUS em frente ao HU e uma das estradas da UFPB. À tarde, participa de entrevista em programas de rádio e televisão em João Pessoa e faz panfletagem com trabalhadores em Mangabeira. À noite, o candidato conversa com estudantes e cabedelo e participa de entrevista. Daqui a pouco a gente vai trazer uma série de pesquisas para o governo do estado, nos estados aí, Pernambuco, Bahia, Ceará, Maranhão, Piauí, São Paulo, Rio de Janeiro. Pesquisas divulgadas de ontem para hoje. Por exemplo, em Minas Gerais, Cleitinho Azevedo, do Republicanos, lidera com folga, tem 35%. O segundo colocado é Patrus Ananias, do PT, que tem 19%. Alexandre Calil, do PDT, tem 10%. E Matheus Simões, do PSD, tem 10%. A corrida pelo governo da Bahia, ACM Neto tem 51,3% das intenções de voto. Ele é do União Brasil. Jerônimo, atual governador, e é do PT, tem 43,6%. Diferença aí de 7 pontos percentuais. No estado do Paraná, Sérgio Moro, do PL, aparece com 35% das intenções de voto. Sandro Alex, do PSD, tem 27%. E Roberto Filho, né? Roberto Requião Filho, tem 22%. Agora a gente vai aos destaques da área policial desta segunda-feira. Homem é preso suspeito de matar cachorro a facadas no sertão do estado. O suspeito alegou ter sido mordido pelo cachorro. Com isso, ele foi até a casa onde morava, pegou uma faca e retornou e matou o animal. O caso foi registrado na cidade de Pombal, Alto Sertão do estado da Paraíba.
Dois homens ficaram feridos após a moto bater em galhos de árvore caídos na avenida em João Pessoa. O acidente aconteceu hoje por volta das 4h30 da manhã na avenida Desembargador Souto Maior, entre Mangabeira e Penha. Corpo de mulher encontrado no açude velho em Campina Grande na manhã desta segunda-feira. Conforme os primeiros levantamentos, acredita-se que o corpo estava na água há pelo menos 12 horas. Homem morre após vara de pesca atingir rede de alta tensão em Santa Rita. Segundo as informações iniciais, o anzol teria atingido uma rede elétrica de alta tensão durante o arremesso. Suspeito de estuprar criança de 11 anos é preso no sertão da Paraíba. A polícia foi acionada e iniciou a investigação do crime com pedido de prisão preventiva que foi acatado pela justiça. Outros destaques do programa Voz da Paraíba desta segunda-feira. Os destaques do esporte desta segunda-feira.

Botafogo da Paraíba perde a terceira seguida e praticamente dá adeus à chance de subir a Série B em 2027. O Belo foi derrotado pelo Maringá pelo placar de 2-0. Botafogo recebe o Maringá no próximo sábado no Almedão, em João Pessoa. Pela Série A do Brasileirão, o Flamengo abriu 3 pontos de diferença para o Palmeiras. O Flamengo venceu o Bragantino ontem por 2-1 e agora tem 60 pontos. O Palmeiras empatou ontem pela manhã com o Grêmio e tem 57 pontos ganhos. Foram definidas as datas das semifinais da Libertadores. Dia 14 de outubro tem Fluminense e Palmeiras no Maracanã. O jogo de volta acontece no dia 21 de outubro. Palmeiras e Fluminense em São Paulo. A outra semifinal será entre Estudiantes da Argentina e Flamengo. Dia 15, primeiro jogo na Argentina. Dia 22 de outubro, segundo jogo no Maracanã. Outros destaques do programa desta segunda-feira. E agora há pouco chegou a informação de que parte da Ponte do Futuro caiu e que alguns operários que estavam trabalhando na obra estão desaparecidos. O Corpo de Bombeiros já está no local e daqui a pouco a gente vai trazer mais informações sobre esse fato, que a gente já recebeu aqui na produção do programa, mas estávamos aguardando uma confirmação do fato, já que estava nas redes sociais, mas não havia ainda uma confirmação. Agora sim, está confirmado de que houve um incidente lá na Ponte do Futuro, uma parte da ponte que está em obra caiu e a informação que a gente está recebendo é de que alguns operários que estavam trabalhando na obra estão desaparecidos após caírem junto com a estrutura. Daqui a pouco a gente traz mais informações a respeito desse fato na Ponte do Futuro que liga Cabedelo a cidade de Santa Rita e também a cidade de Lucena. E hoje conosco o nosso Aristávora Santos Davinho, ex-vereador de João Pessoa, ex-presidente da Câmara de Vereadores, ex-secretário também da Prefeitura de João Pessoa. Vamos analisar com ele os fatos da política na Paraíba e no Brasil. Com a minha voz, com a sua voz, com a nossa voz, está no ar, a partir de agora, a voz da Paraíba desta segunda-feira.

0: programa Voz da Paraíba já está no ar. Estamos fazendo pesquisas aqui, pessoal, a respeito desse fato. Tem corpo de bombeiros no local, tem voluntários também, pescadores que se aproximaram com canoas para o local, Tavinho, para certificar efetivamente o que aconteceu. A gente vive um momento de eleição, então é importante ter cuidado, ter cautela e trazer informação verídica, né? Trazer informação checada. As redes sociais já trazem isso aí, já o pessoal está lá fazendo vídeo, está mostrando, dizendo que caiu uma estrutura da ponte. Mas que estrutura é essa? Aquela estrutura de ferro armado que eles colocam para depois colocar o concreto? Foi uma estrutura com concreto? Então, daqui a pouco a gente vai trazer mais informações sobre esse fato da ponte do futuro, que tem informações que caiu lá uma estrutura. 12h42, trazer aqui uma informação, Tavinho, também, que felizmente a gente vive num país em que a justiça brasileira está perdendo a credibilidade completamente. Em 2022, o ex-procurador da Lava Jato, Deltan Dallagnol, deixa eu trazer aqui. O procurador da Lava Jato, Deltan Dallagnol, foi candidato a deputado federal. E aí, se elegeu com 350 mil votos. Mas aí pediram a inelegibilidade, com base na lei Ficha Limpa, dizendo que ele tinha se afastado do Ministério Público Federal para não responder uns processos administrativos disciplinares, chamados PADs, Processo Administrativo Disciplinar, que ocorre quando um funcionário comete uma falha, dependendo da gravidade da falha, é aberto um PAD, um Processo Administrativo Disciplinar, para apurar a conduta, se foi verdadeira ou não, e a gravidade, porque dependendo da gravidade é aplicada uma sanção mais leve, uma suspensão, uma advertência, e essa sanção ela pode chegar até a demissão, se for muito grave a conduta do servidor público. Mas o que acontece é o seguinte: 2022, Deltan foi candidato, foi eleito com 350 mil votos, e naquela época o presidente do Tribunal Superior Eleitoral, Alexandre de Moraes, e havia muita denúncia de que a Justiça Eleitoral estava agindo com parcialidade, prejudicando um lado da eleição e defendendo o outro. E aí, o que é que aconteceu? Deltan Dallagnol não tinha PAD formalizado, tinha procedimentos abertos. Procedimento é uma pessoa vai fazer uma denúncia contra um servidor e faz a denúncia lá que o servidor agiu de forma ilícita, alguma coisa, e eles vão abrir um procedimento para apurar. Se houver algum tipo de subsídio que possa que possa instruir, né, o processo, eles abrem um PAD, senão eles arquivam, quando não tem, às vezes, muita coisa é arquivada. Então, com o Deltan Dallagnol, o que foi que fizeram? Não tinha um PAD formalizado, ele não tinha sido ouvido, não tinha instruído qualquer processo, mas condenaram o Dallagnol à perda do registro de candidatura por presunção, por imaginar que ele teria se afastado do Ministério Público para não responder esses procedimentos. Aí o que foi que fizeram? Decretaram inelegibilidade de Dallagnol, tiraram o mandato que a população do Paraná deu a ele, de 350 mil eleitores, foi o deputado mais votado do estado do Paraná.
1: É um absurdo, né? Você tirar a vontade popular.
0: Pois é. E aí agora o que é que fizeram? O Tribunal Regional Eleitoral do estado do Paraná percebeu que todos os procedimentos que tinham sido abertos tinham sido arquivados contra ele, não tinha nada contra ele. E aí disseram, olha, não tem razão nenhuma para a gente indeferir a candidatura. Deferiu a candidatura de Dallagnol. Pois o PT foi ao Tribunal Superior Eleitoral, recorreu, e lá caiu para o Florisvaldo, né?
1: Que é amigo de Alexandre Moraes.
0: Pois é, o ministro do Tribunal Superior Eleitoral, de forma monocrática, determinou que ele não pode fazer campanha. Ou seja, não é o registro de candidatura, o registro está ok.

0: Ele é candidato. O ministro do TSE determinou que ele não pode receber recursos do fundo partidário, nem do fundo eleitoral, não pode participar do guia eleitoral no rádio e na televisão, não pode participar de debate, nem pode participar de atividade de campanha. Aí, meu caro Tavinho, sinceramente, eu acho que está demais esse país. Não pode fazer isso, não, na cara de todo mundo, entendeu?
1: É um absurdo.
0: Porque se o cara tem um registro deferido, a tendência da justiça eleitoral é o quê? Se você tem o registro de candidatura, se o outro lado adversário está alegando alguma irregularidade, em regra, qual é o hábito, qual é a jurisprudência dos ministros, dos juristas? Você continua sua campanha por conta e risco. Por isso que tem aquela frase, por conta e risco. A pessoa vai fazendo sua campanha normal, entendeu? Por conta e risco. Quando o TSE avaliar o mérito daquela questão, se decidir pela inelegibilidade, pronto, seus votos não serão contabilizados. Contagem. Não serão contabilizados. É assim que se faz. Agora, infelizmente, está parecendo que é, infelizmente, a justiça perdendo a credibilidade por causa de campanha eleitoral. Parece até campanhas antigas, eu ouvi dizer, por exemplo, que lá em Santa Luzia, Tavinho, as pessoas me contam que lá em Santa Luzia teve um período que tinha uma figura, né, do poder que era claramente de um lado político. E as decisões dessa figura eram de um lado.
1: Só favorecia o lado.
0: Favorecia um lado. Então, a gente parece que está voltando no tempo, está chegando a um tempo completo de coisas esquisitas
1: Se
0: na justiça
1: eleitoral.
0: Se
1: você me permite, eu não acho que nós estamos perdendo, não. Nós já perdemos a credibilidade do poder judiciário brasileiro. Nós chegamos a um absurdo que hoje... você falou no início do programa sobre as imagens de Alexandre de Moraes com a esposa descendo um jatinho ligado ao Vorgaro. Mas já saiu também nudes do ministro naquela farra das 120 mulheres com 20 homens. Isso é um absurdo, Marcelo. O que está acontecendo com a justiça brasileira, especialmente no STF, e agora com essa do TSE, como é que você tem o registro de candidatura e não pode fazer campanha? Isso existe. E lembrando à população que Dallagnol, ele é candidato ao Senado.
0: Candidato a senador.
1: E será indiscutivelmente o mais votado do Paraná. Que diga de passagem, pelas pesquisas que você leu algumas aí, eu já li no país todo, há notório encaminhamento para que nos principais centros do país, porque tem o maior número de eleitores, porque sempre nós tivemos Minas Gerais, São Paulo, Rio de Janeiro decidindo as eleições. E esse ano, Minas Gerais, São Paulo e Rio de Janeiro estão demonstrando isso, tanto para o governo como para presidente da República. E nos outros estados, aqui mesmo no Nordeste, Lula só está ganhando praticamente no segundo turno, nas intenções de voto, em dois estados. E na região central do país, na região norte, na região sudeste e na região sul, está dando disparadamente... apesar do acirramento entre Lula e Bolsonaro, está dando Flávio Bolsonaro. E isso tem uma razão de ser. É exatamente o que o povo está vendo no TS, no STF, um braço do governo. E esse escândalo do Banco Master está levando toda a revolta do povo brasileiro contra o governo, contra Alexandre de Moraes, contra Flávio Dino, contra o Zenin e contra o decano
0: Gilmar Mendes.
1: Na última votação, eu fiquei indignado com a falta de condução do presidente Fachin. Desmoralizado. O outro, Cássio Nunes, também desmoralizado, medroso, frouxo, não assistiu nem a sessão. E o mais absurdo, Alexandre de Moraes, que está sendo investigado, votar que ele não poderia ter votado ali. Você que é um homem do direito sabe que ele não poderia votar naquela sessão.
0: Não poderia.
1: Não poderia votar.
0: De forma nenhuma.
1: Então, Marcelo, essa insatisfação do povo brasileiro com a justiça é exatamente por conta desses procedimentos. Desse, agora, com lá no Paraná, aqui, aliás, no TSE, e também na última sessão do STF, é o povo revoltado. Nós não temos mais segurança jurídica no país. O povo não acredita mais. E agora, você que está iniciando o programa, com a clara evidência de que, aqui na Paraíba, por exemplo, a eleição que ela estava morna, começou agora a começar a esquentar a campanha. Inclusive, nós tivemos alguns lugares, algumas cidades, e aqui em João Pessoa, briga entre o PT, o bolsonarismo, a questão dos prefeitos que estão deixando um lado, quer dizer, aquele voto cruzado que nunca ocorreu na história política do estado da Paraíba, vendo o voto cruzado. Quer dizer, uma clara situação de que o poder financeiro, poder econômico, está superando o poder da escolha do eleitor. O eleitor está sendo induzido pelos prefeitos, pelas lideranças de cada cidade, a dirigir o seu voto. Você não está votando conscientemente, não. Você está votando sendo induzido para uma determinada candidatura. Então, tudo isso deixa um processo eleitoral brasileiro numa interrogação muito grande sobre a sua legitimidade. E agora que nós estamos na reta final, nós vamos ter um acirramento maior ainda. Briga, troca de acusações, enfim. E isso a nível dos estados, aqui na Paraíba particularmente, como a nível nacional. Porque hoje eu vi que, inclusive, alguns cronistas políticos, né, analistas políticos no país, dizendo: eu não quero ver esse nude de Alexandre Moraes, não. Eu quero ver ele fora do STF. Quer dizer, essa é a situação que nós estamos vivendo, Marcelo. De muita tristeza, indignação com toda essa situação que o país vive.
0: Acho que alguma decisão no Tribunal Superior Eleitoral vai corrigir, hoje ainda, uma decisão do Tribunal Superior Eleitoral vai corrigir essa situação de Delanhol.
1: Delanhol,
0: é porque Delanhol teve o registro deferido no Tribunal Regional Eleitoral do Estado do Paraná, e quando você tem um registro deferido no tribunal local, muito dificilmente vão reverter uma situação dessa no Tribunal Superior Eleitoral, porque ele não tem condenação, ele não ficou inelegível por condenação em colegiado. Enfim, foi só uma questão de suposição. Você supõe que fulano deixou o órgão que ele trabalhava porque tinham alguns procedimentos abertos para se instaurar lá na frente um PAD ou não, não era nem PAD, Tavinho, formalizado, e tiraram o mandato do rapaz, do procurador da Lava Jato. Aí agora o TRE avalizou a candidatura dele, deferiu o registro de candidatura e uma liminar, uma decisão monocrática.
1: Que é um absurdo hoje no país, tudo agora é decisão monocrática.
0: Decisão monocrática suspendendo o direito dele fazer campanha. Ou seja, a candidatura continua, o registro é deferido.
1: Não dá nem para entender como é que você é candidato e não pode fazer campanha.
0: É isso.
1: É uma coisa sugênero.
0: É.
1: Não existe isso. Como é que você tem sua candidatura homologada e você não poder fazer campanha? Ainda bem que nós estamos vivendo o mundo das redes sociais, que ele domina muito bem. Ele consegue fazer com que a população, principalmente o eleitor do Paraná, continue acreditando na sua vitória, que vai ser uma vitória esmagadora lá no Paraná. E isso ainda é também o povo paranaense dando troco ao que fizeram com a Lava Jato. O povo do Paraná não esquece a Lava Jato, viu, Marcelo?
0: Porque o procurador do Ministério Público Federal, responsável pela Operação Lava Jato, e o juiz são os dois lá do estado do Paraná. E, inclusive, muitos já devolveram bilhões de reais aos cofres públicos depois da operação.
1: Exatamente. Bilhões de reais foram devolvidos e o povo do Paraná entendeu, compreendeu e vai dar o troco das urnas. Vai eleger Sérgio Moro governador e Delanol senador pelo estado do Paraná. Porque o povo paranaense não aceitou, não engoliu essa questão da Lava Jato. Aliás, diga de passagem, o que aconteceu ali na Lava Jato foi o seguinte: o Brasil vive sendo dominado por um sistema. O que é o sistema? O sistema é o Poder Judiciário, o STF aqui, os banqueiros aqui e o Legislativo aqui. Então, esse é o sistema. E quando ocorreu agora, na última eleição, ele não tinha um candidato para derrotar Bolsonaro. Aí sentaram numa mesa e disseram: olha, só tem um nome para derrotar Bolsonaro, que é Lula. Aí o que é que eles fizeram? Descondenaram Lula, alegando de que não era o foro para que Lula tivesse sido condenado. Ora, Lula foi condenado em quarta instância, Marcelo. O próprio STF homologou a punição, a condenação de Lula. E depois esse próprio STF anula tudo que aconteceu na Lava Jato. Quer dizer, fazendo o povo brasileiro de imbecil, né? E aqui eu quero dizer, o que está acontecendo no Paraná, elegendo Moro e Delanol, é exatamente o povo paranaense dando troco ao que fizeram com a Lava Jato, que foi uma operação que abriu a questão da podridão política no país, da corrupção, porque nós estamos vivendo num país, minha gente, que é um escândalo em cima do outro. Eu me lembro o Mensalão, eu me lembro o Petrolão, eu me lembro do INSS, dos Correios, do escândalo agora do Banco Master, que é o maior escândalo financeiro, contaminou todo o sistema financeiro do país, e que esse Vorgaro, ele tinha uma visão estratégica tão grande contra a corrupção, que ele pegou, tanto de direita como de esquerda, imprensa, botou todo mundo no mesmo poço sujo de esgoto, que é a política brasileira. Todos os segmentos. Claro que não são todas as pessoas, mas aquelas peças-chave estão todos comprometidos com o Vorgaro. Eu fico impressionado o poder desse cara, porque não existia o Banco Master. Ele simplesmente adquiriu o Banco Máximo, de repente ele começou a manipular com aqueles cartões de cesta básica lá da Bahia, depois foi para o Instituto de Previdência dos estados e municípios, e começou exatamente por aí fazer o Banco Macho um monstro, onde ele oferecia dividendos, lucros para os institutos, para o segmento da sociedade, vantagens que não era real. Aí quando descobriu, você sabe por que aconteceu o escândalo do Banco Macho, né? Porque foi o próprio sistema financeiro que viu: epa, esse cara aqui vai passar por cima da gente, como aquele...
0: Concorrência desleal.
1: Concorrência desleal.
0: Como é que ele oferece uma...
1: Pactual, que é aquele presidente do banco...
0: BTG?
1: O Estevam, André Estevam. Aí Estevam foi... A pessoa não imagina quem por baixo dos panos, o André Estevam começou a minar Vorgaro, mandando para a imprensa, mandando toda a situação que estava ocorrendo para aquela jornalista que é da Globo. Ela começou a ela começou a jogar a lama no ventilador.
0: Malu Gaspar?
1: Não, é Malu Gaspar, exatamente. Ela e depois outros, né, começaram a dizer, ó, e quem alimentou tudo isso? Muita gente não sabe, mas foi o André Estevam, que é um dos maiores banqueiros do país, que viu em Vorgar uma sombra, um concorrente desleal, e ele disse, ei, é por aqui. Aí começou a mostrar as vísceras, o que estava ocorrendo. Foi o André Estevam do Banco Pactual, que também não é nenhum santo. Aí pronto, quando mexeu com os bancos, que Vorgar estava engolindo todos eles, pegando todo tipo de investimento e oferecendo vantagens maiores do que os juros que os outros bancos dava, né? E ele oferecia muito mais lucro, mais vantagem. Então, para a população ficar ciente que quem estourou o escândalo do Banco Master foi exatamente o sistema financeiro que teve o André Estevam responsável pelo vazamento de toda essa situação que o Banco Master vivenciou e está vivendo. E o Banco Master agora, o André Mendonça já pegou, Marcelo, não sei se você já viu ontem, de ontem para hoje, já no levantamento sobre a investigação do Banco Master, bilhões que foram detectados na conta do Vorcaro. E muita coisa vai acontecer. E eu espero que aconteça antes das eleições. Porque dependendo do resultado, aí, meu amigo, não vai sobrar nada. Vai pagar todos aqueles que tiverem comprometido com a corrupção. Cadeia. Agora, claro que se não houver o resultado que o país precisa, e eu aqui não estou fazendo defesa de A ou B, mas se o governo atual for reconduzido, tudo isso será abafado. Não tem a menor dúvida. A crise do banco vai se acabar, o STF vai continuar mandando no país. Depende do resultado das urnas. Essa é a minha opinião.
0: Eu estou recebendo aqui, Tavinho, informações a respeito da questão, tem matéria já em diversos veículos de comunicação, Jornal da Paraíba, Correio, os portais estão já divulgando. A Polícia Militar confirmou que dois trabalhadores ficaram feridos e um está desaparecido após o desabamento de parte de uma estrutura de ferro que fica na Ponte do Futuro. Então, parece que essa estrutura de ferro, ela serve como um apoio para os trabalhadores.
1: Exatamente. Essa estrutura de ferro é o apoio para a construção da ponte. Isso é, serve de vários elementos de suporte para a edificação das etapas de construção da ponte. Então, isso aí não foi a ponte que desabou. Foram elementos de ferro que dão suporte a edificação da ponte. E ainda bem que nós não tivemos grandes prejuízos assim, humanos, né? Foram dois, né, que você está falando.
0: Dois feridos e um desaparecido.
1: E um desaparecido.
0: Tem aqui a informação do coronel Luiz Antônio, da Polícia Militar, dois trabalhadores feridos receberam atendimento médico e foram socorridos. Um terceiro trabalhador está desaparecido. O resgate aos feridos e ao desaparecido está sendo feito pelo Corpo de Bombeiros, SAMU e Polícia Militar. Os bombeiros estão utilizando embarcações e um avião para tentar localizar o trabalhador desaparecido.
1: Eu acho que esse que está desaparecido deve ter caído no rio, né, Marcelo?
0: Porque parece que tem uma informação dizendo que ele estava com o cinto amarrado na estrutura.
1: Ah, entendi.
0: Para ele não despencar.
1: Para ele não despencar.
0: Aí é preso na estrutura de ferro. Como a estrutura de ferro caiu...
1: Aí ele caiu junto.
0: Ele caiu junto, né?
1: Triste.
0: Ele caiu junto.
1: E exatamente, o cinto de segurança é para isso, né? Isso faz parte da lei trabalhista, né?
0: É para prender o trabalhador na estrutura de ferro. O problema é que a estrutura de ferro caiu. Em nota, o governo do estado da Paraíba afirmou que o problema aconteceu em uma forma metálica que a empresa utiliza na montagem da obra.
1: Eu falei isso, da concretagem.
0: Ela se desprendeu e um operário que estava preso ao cinto de segurança caiu. O secretário de Infraestrutura do Governo do Estado, Jovânio Silva, informou agora que no final da manhã desta segunda-feira, na obra da Ponte Futura, em Cabedelo, uma forma metálica que a empresa utiliza na montagem da obra se desprendeu. E um operário que estava preso com cinto de segurança ligado a essa estrutura caiu junto. O Corpo de Bombeiros está no local fazendo todos os procedimentos em busca de tentar localizar esse trabalhador. São 13 horas e 6 minutos. Daqui a pouco eu perguntar a Tavinho também sobre esportes. Flamengo venceu ontem o Bragantino, mas de novo no susto, viu? De novo no susto. Porque contra o time do Del Valle, Independente Del Valle, o Flamengo tinha vencido lá por 2-0 e aqui tomou um susto, Tavinho.
1: Foi.
0: Tomou um susto, não jogou bem, levou um gol do Independente Del Valle no Maracanã, teve um jogador expulso, Paquetá foi expulso no segundo tempo, então ficou uma loucura.
1: O Maracanã... Só foi que fez o resultado fora, né?
0: Fez o resultado fora, senão não tinha conseguido o resultado. E ontem, de novo, vencendo o jogo Bragantino por 2-0, deu sopa, o Bragantino fez um, quase que empata o jogo. Mas venceu, o Flamengo está com 60 pontos, o Palmeiras 57, já definidas as semifinais da Libertadores da América. E vou perguntar também a Tavinho sobre o Botafogo da Paraíba. Botafogo, mais uma vez, primeiro lugar na fase de classificação e agora no quadrangular. É o primeiro clube já a não ter mais chance. É o lanterna do seu grupo no quadrangular. Vamos no intervalo, meu caro Wellington Souza. A gente volta já com o programa A Voz da Paraíba.
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0: 13h13, 13h, agora na Paraíba. É, a gente está recebendo aqui, Tavinho, muitas mensagens de pessoas que estão indo para o local, que estão no local, muito repórter no local, lá do acidente. E a história é essa. Não foi a parte da ponte, não foi a ponte que caiu. Foi uma estrutura metálica grande que é utilizada na obra, né? Para levar os trabalhadores pendurados até um determinado ponto e eles ficam trabalhando lá na ponte, viu?
1: É, uma forma, né?
0: É.
1: Onde botava o concreto para erguer a ponte. E ele estava seguro nessa...
0: Ah, tá. É, seria uma parte da ponte, né? Seria futuramente. Quando
1: futuramente.
0: Bota essa estrutura...
1: É uma forma. Aí você vai...
0: Quando você
1: e
0: vai fazer. Quando você vai fazer a laje da casa, você não monta aquela estrutura
1: isso,
0: antes?
1: É, exatamente.
0: Você monta aquela estrutura para depois jogar o concreto.
1: Jogar o concreto. Foi isso que aconteceu. Não foi a ponte que caiu, foi a forma que fazia a concretagem.
0: É, tá aí? Então pronto, ó. Sales Dantas postou nas redes sociais agora uma fala. Vamos ouvir aí um trecho da explicação de Sales Dantas sobre essa queda desse equipamento lá na Ponte do Futuro, agora há pouco.
2: Que mandaram para mim no começo, deu a entender que tinha sido parte da ponte que tinha caído, mas pessoal, graças a Deus, foi um guindaste grande que fica em cima, numa estrutura grande da ponte, é, e não foi a ponte que caiu. O que aconteceu foi a queda de um guindaste que estava sendo utilizado pela obra. Havia trabalhadores presos aos equipamentos, por sistema de segurança, e eles acabaram sendo levados junto com a estrutura durante a queda. As circunstâncias do acidente, o estado dos trabalhadores e toda essa situação lá, ainda estão sendo periciadas. Precisamos esclarecer só que, vocês estão vendo as imagens aí, vejam as imagens, né? E as autoridades estão no local, muita estrutura do governo local, é, para exatamente... entendeu o que aconteceu, o que houve nesse acidente. Graças a Deus, vocês estão vendo a estrutura aí, olha as imagens, não foi a ponte que caiu, foi apenas as estruturas que estavam em cima da ponte de guindaste. Foi um tumulto grande, quem estava perto pensou que a ponte tinha caído, porque é uma estrutura de metal grande, enorme, né, com muita base, e deu a entender que tinha sido a ponte, mas não foi a parte estrutural, foi apenas a parte de apoio de guindastes que está montando essa parte da ponte. Então, graças a Deus, uma notícia maravilhosa para todos. A Ponte do Futuro continua firme aí e está sendo construída.
1: Tecnicamente chama-se acidente de trabalho.
0: É. Agora, lamentar é a situação desse trabalhador que caiu junto com a estrutura, né?
3: Isso.
0: Caiu junto com a estrutura. Não é fácil você... conseguir aí uma...
1: O perder uma estrutura dessa deve levar o cara lá para o fundo do rio, né?
0: É isso que eu pensei. Ele estava mais preso com o cinto. É. Então, assim, na queda, ainda tem a questão da queda, da pancada, né? Você bater com a cabeça no ferro, naquelas estruturas. É um milagre aí para salvar a vida desse trabalhador, viu Tavinho?
3: É.
0: Tavinho, tem uma notícia agora aqui que envolve a questão de Vorcaro e um paraibano, viu?
1: Ah, eu vi o empresário.
0: Não, tá, tem outra história aqui, viu?
1: Tem outra?
0: Tem outra história aqui.
1: Ave Maria.
0: É, Vorcaro se definia como número um de um paraibano.
1: Eita.
0: É, de um paraibano.
1: Tem um nome?
0: Tem um nome.
1: Eita.
0: Tem um nome aqui.
1: Eu vi de um empresário chamado... Não sei se é esse, tá, viu?
0: É aqui, tá aqui. Ó. Tá na coluna de Malu Gaspar, mas já tá na imprensa geral agora. Divulgado agora.
1: Sai lá de Malu, sai da imprensa toda.
0: Se sair lá de Malu, sai. Olha aqui, ó. Rapaz, dados extraídos pela Polícia Federal do celular de Daniel Vorcaro, dono do Banco Master, revelam mensagens em que o banqueiro afirmava ter relação próxima com o presidente da Câmara dos Deputados, Hugo Mota, do Republicanos, a quem chamava de irmão. As informações foram divulgadas no blog da jornalista Malu Gaspar, no jornal O Globo. Vorcaro se definiu como o número um de Mota em conversa com seu diretor jurídico, Luiz Renó, em fevereiro de 2025. um dia depois da eleição do deputado para o comando da Câmara. Depois que Hugo Mota foi eleito presidente da Câmara, no dia seguinte, o Vorcaro chamava ele de irmão e meu, eu sou seu número um. Number one. A eleição de Mota está aqui na troca de mensagem. Vorcaro disse que estava em Brasília com Davi e Hugo. Davi Alcolumbre e Hugo Mota, os dois presidentes das duas casas. A Câmara Federal e do Senado Federal. E Hugo. Davi Alcolumbre e Hugo Mota, os dois presidentes das duas casas. A

0: resgatar através de auxílio de outras pessoas. E isso vai fazer com que ele possa realmente confirmar que ele tem que afastar o diretor da Polícia Federal.
1: Pois é, antes da gente entrar nessa questão aí, Tavinho, aí o restante da matéria aqui de Malu Gaspar. Renault, que era o jurídico lá de Vorcaro, então perguntou se o banqueiro transitava bem com o deputado. Vorcaro respondeu: transito bem. Sou number one. Eu falei, não, bem, sou number one, amigo e irmão. A eleição de Mota para a presidência da Câmara ocorreu em primeiro turno, com 444 votos e apoio de 17 partidos.
0: Foi quase que unanimidade.
1: Foi quase que unanimidade. No mesmo dia, Alcolumbre foi eleito presidente do Senado com 73 votos entre 81 senadores. Procurado por meio de sua assessoria, Hugo Mota ainda não havia se manifestado sobre o teor das mensagens. A revelação amplia o conjunto de informações sobre a relação de Vorcaro com autoridades políticas no contexto das investigações envolvendo o Banco Master. Em junho, a Polícia Federal apontou que o banqueiro custeou estadias para Hugo Mota durante uma viagem a Lisboa em 2024. Na ocasião, o presidente da Câmara disse não ver problemas no pagamento das diárias, sob o argumento que se tratava de um evento corporativo e jurídico. Segundo a investigação, Vorcaro bancou suítes em um hotel da capital portuguesa para Hugo Mota e para o senador Ciro Nogueira, do PP do Piauí. Ciro, presidente nacional do PP, é suspeito de ter recebido vantagens indevidas de Vorcaro por ter atuado em favor do banco no Congresso Nacional, de acordo com a apuração citada pelo Globo.
0: Esse Ciro está mais enrolado do que carretel de linha, porque está em todas, né?
1: Ciro Nogueira.
0: É Ciro Nogueira. Esqueci o tipo,
1: Ciro Gomes.
0: Nome, né? Ciro Nogueira.
1: Ciro Gomes é do Ceará.
0: É no Ceará.
1: Ciro Nogueira. O Ciro Gomes do Ceará parece que não teve envolvimento nenhum, viu?
0: É porque ele estava afastado também na política, né? Agora, o Ciro Nogueira, até um avião dele, não foi? Ele vendeu e tudo? Está envolvido numa venda de um avião?
1: Foi. Olha o resto da matéria de Malu Gaspar. Outro episódio mencionado pela reportagem envolve uma degustação exclusiva de uísque charuto, promovida por Vorcaro em Nova York, no dia 14 de maio de 2024.
0: Essa que tem gonê no charuto?
1: Essa tem um bocado de gente. Mota foi uma das autoridades presentes no encontro, realizado em Manhattan. A conta total do evento chegou a R$1.023.000.
0: Eu tive a curiosidade, Marcelo, de ver esse uísque aí. Lá não vem mais aqui. Sabe quanto é o litro?
1: Quanto?
0: 2.600.
1: Então não era desse, não.
0: É, então pode confirmar.
1: Esse outro, a dose era... A sua dose... Ó, a conta do hotel e com o uísque e com as coisas todas deu US$1.023.000. R$5.257.000.
0: É um escárnio.
1: 5 milhões de reais, um hotel e uma farra, tá vendo? Ah, tu já pensasse.
0: Não, sinceramente, isso aí é o que nós estamos vendo, o que eles gastaram e o que eles roubaram.
1: É, tá aqui a situação. Ah, essa aqui.
0: Mandar pra Malu Gaspar pra ela fazer uma relação de quanto esses caras botaram no bolso. Porque isso aqui foi só de farra, né? Exatamente. Tem um tal de bife de ouro, né? Que estavam também, né?
1: Tem. Como é o nome que chama? É um cara que assa carne lá em Dubai, né?
0: É, em Dubai, é com peixe.
1: É uma carne de ouro, como é? Churrasco de ouro.
0: Churrasco de ouro, é.
1: Negócio assim. É, abraçar aqui o nosso Diego Amarante, que já chegou por aqui, feriado, mas ele está aqui.
0: Empreendedor de sucesso esse dia.
1: Tá na batente aqui. E hoje, Tavinho, você está convidado também. Hoje tem uma edição muito especial do Intrometidos, viu?
0: Estarei aqui,
1: hoje vem o especialista em marketing político, Pedro Coelho, lá de Campina Grande, que já tinha feito umas revelações aqui no programa e hoje ele vai trazer mais detalhes sobre o processo das eleições. Leitura de pesquisa... vai trazer aí dados sobre a questão das eleições.
0: Marcelo, eu conversei também com algum especialista em pesquisa e eu fiquei convicto do que ele me disse. Pesquisa é para cada gosto. Por exemplo, se você fizer a pesquisa e o TRE não pode nem ignorar, nem se contrapor, porque ele mostra a amostragem. Aí você pega, por exemplo, um público de poder aquisitivo menor, que tem uma tendência de

0: votar um determinado candidato, aí pega o maior número de para você entrevistar do que o outro segmento que tem um poder aquisitivo maior. Então, você sai o resultado que você quiser. É a metodologia das pesquisas.
1: Pois é, está aqui, ó.
0: E esse especialista vem hoje aqui, né?
1: Vai. Vem. Hoje nós temos eu, doutor Gilvan Freire, Carlos Magno, o professor Pedro Coelho e Tavinho Santos, no debate no Intrometidos. Há 15 dias das eleições. Pois é, meu caro Tavinho.
0: Vamos ver se a gente consegue extrair dele o que é que vai acontecer com essas pesquisas na reta final, porque elas começarão a aparecer, na verdade, o veredicto mesmo do que é a finalização dos números concretos, corretos, né? Quando chega na reta final, porque até então você pode manipular para induzir o eleitor a votar em quem pagou.
1: Pois é, mandar um abraço aqui ao pessoal da Impasa, Renato Ponciano, que está lá no, na Feira de Agronegócios, lá no Parque de Exposição. Abraçar o nosso Floresvaldo, lá do Hortifruti Pai e Filho. Floresvaldo veio de Diamante, do Vale do Piancó, trabalhou naquela estrada, quando naquela época, na década de 70, acredito, o governo fez aquela estrada de Conceição do Piancó, ele disse que trabalhou naquela obra, trabalhou como caminhoneiro, sofreu um assalto, ficou traumatizado, depois foi trabalhar na Impasa como gerente de loja e hoje ele tem a sua própria empresa, que é a Hortifruti Pai e Filho dele, de Floresvaldo, e do filho, que é Estênio, lá na Impasa. Recebeu um certificado da Impasa como pela excelência na qualidade dos produtos e o envolvimento dele na Feira do Milho Verde na Impasa. Um abraço, Floresvaldo, obrigado pelo carinho da audiência. São 13 horas 27 minutos agora na Paraíba. Wellington Souza, vamos a depois tem um Wellington Alves, tem o Wellington Alves mandou o material dele. Daqui a pouco a gente vai trazer o Wellington Alves também com o noticiário esportivo.
0: Ô Marcelo, você não, me permite Tavinho, só fazer uma observação sobre a Impasa. Você sabe que eu fui diretor de lá.
1: Ah, Tavinho foi diretor de lá.
0: E quero dizer o seguinte, eu deixei por uma razão muito óbvia e séria. Desmontaram a Impasa. A Impasa era uma empresa e o governo acabou com a empresa e colocou como se fosse um departamento da Secretaria de Agricultura. E com essa situação jurídica, a Impasa não existe mais. Se quiser trocar uma lâmpada, tem que pedir à Secretaria de Agricultura. Quer dizer, nem o dinheiro que entra das pessoas que comercializam lá não vai mais para a Impasa. É uma situação lamentável. Hoje, a Impasa é praticamente uma feira. Grande, mas uma feira. Porque quando a SEASA existia, hoje depois foi no governo de Ronaldo que juntaram três empresas grandes do governo, como Balcão da Economia, SEASA e uma outra poderosa, e juntaram as três e fizeram a Impasa. Mas a SEASA, quando foi criada no Brasil, foi no governo militar, foi para ter o controle do alimento que o povo brasileiro recebia. E um controle, não só na questão de higienização, da origem do produto, mas, infelizmente, descaracterizaram tudo. Dessa maneira, a SEASA tem que, no próximo governo, tem que dar uma nova leitura, uma redefinição, porque, na minha opinião, eu fui diretor, eu sei, lá pode ter uma Impasa mais enxuta, porque a folha de pagamento é grande, porque está no nome dessas três empresas antigas, Cidagro, Balcão da Economia e SEASA. Então, aí quando você pega, o governo pega a folha, diz, rapaz, a Impasa é essa estrutura toda, e o que não é? A maioria desses servidores estão em outras secretarias. Então, tem que criar uma Impasa, ou qualquer nomenclatura que tenha, enxuta, para que ela possa realmente trabalhar para o bem da população, principalmente a questão de alimentos.
1: Agora, 13 horas 29 minutos, no intervalo, Wellington Souza, na volta, a gente vai trazer mais informações, pesquisas e mais informações. Pedir para Tavinho também comentar a sua ação política na Paraíba, o que é que ele acha? Eleição para segundo turno, eleição para segundo turno, para primeiro turno, para segundo turno, Efraim, Cícero Lucena, Lucas Ribeiro, a disputa para o Senado, João Azevedo, Marcelo Quiroga, Major Fábio, Veneziano, Nabu Vanderlei, prefeitos mudando de lado, de cima da hora já da eleição. É uma confusão grande que a gente está passando aqui na Paraíba e no Brasil inteiro. Então a gente vai no intervalo e volta já com o Tavinho Santos e o programa A Voz da Paraíba desta segunda-feira.
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1: Agora são 13 horas 35 minutos na Paraíba. 13 horas e 35 minutos, voltamos com o programa Voz da Paraíba. Hoje é um meio feriado, né? Porque a repartição pública está aberta, repartição pública municipal, estadual e federal. Tudo aberto, tudo funcionando. Obra de construção civil também, banco também. A única coisa, o que está fechado hoje é comércio. Hoje é o dia.
2: As lojas de rua, né?
1: As lojas, né? As lojas fechadas.
3: Dizendo isso, que na verdade são as lojas de ruas e as lojas de shopping, mas algumas outras, como praça de alimentação no shopping, estão abertas, né? Como cinema também. Mas fica como se fosse um clima de feriado.
1: 13 horas 36 minutos na Paraíba, 13h36. Investigação policial. Foragido há mais de 30 anos, é preso por homicídio doloso em Princesa Isabel. 13h36, Wellington Alves, as informações do esporte agora no programa Voz da Paraíba. 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Meu caro Wellington Alves, muito boa tarde, você trazendo as informações esportivas nesta segunda-feira.
4: Alô você, Marcelo José, muito boa tarde. Boa tarde também para o Wellington Souza, toda a nossa grande equipe e os milhares de ouvintes do programa Voz da Paraíba, na sua 100.5 AFM, líder. A partir de agora, tudo a respeito do nosso futebol, começando com o Campeonato Paraibano de Futebol de 7. No sábado, 3 jogos foram realizados. Arena Gol 1-0 para o SS Clube na categoria Sub-11. Sociedade Esportiva 4-3 para o SS Clube, categoria Sub-17. Atlético Academy 3-4 para o Clube Raposa R4 no Sub-17. Campeonato Quarentão do município de Bagé, ontem pela manhã no Municipal Lorival Caetano, um único jogo, Paraíba Futebol Clube 1-1 também para o Ibis. A organização do Campeonato Quarentão de Bagé é do Walter Costa e do Carlinhos da Imaculada. Campeonato Paraibano, segunda divisão, terceira rodada. Eis os resultados dos jogos que foram realizados no dia de ontem. Cruzeiro de Itaporanga, 0-1 para o Atlético de Santa Rita. Picuiense, 0-0 também para o São Paulo Cristal. Desportiva Guarabira, 5-0 FEMAR. Spartax 2-2 também para o Alto Esporte. Socremo 1-1 para o Esporte Jacaraú. Logo mais, às 19h30, no estádio U Almeidão, vai acontecer a grande decisão do Campeonato Paraibano Sub-13, que é promovido pela Federação Paraibana de Futebol. Estarão em ação VF4 e Tiradentes. E a Comissão Estadual de Arbitragem, que tem à frente o Arthur Alves Júnior, designou o árbitro Afro Rocha para arbitrar VF4 e Tiradentes, 19h30, no Almeidão, final do Campeonato Paraibano Sub-13. Campeonato Brasileiro Série C, quadrangular final, segunda rodada, segunda fase, terceira rodada. Isso mesmo, é o quadrangular final, terceira rodada nessa segunda fase da Série C. Jogos que foram disputados no sábado e também no domingo. No sábado, Maringá 2-0 para o Botafogo, com cobertura e transmissão da equipe do Osmar Queiroz, o garotinho, o narrador que deu um show de transmissão ao lado de Gilson Alves e Gilberto Lira e toda a nossa grande equipe. Maringá 2-0 para o Botafogo. Para o time botafoguense agora, que já perdeu 3 jogos consecutivos, resta então somente vencer os 3 próximos jogos e depender de combinações para conseguir o acesso à Série B de 2027. Está difícil até demais, só que matematicamente tem chances de obter esse acesso o alvinegro da Estrela Vermelha. Ontem, na Arena Pernambuco, com 44.900 pagantes e uma arrecadação de R$1.800.000, o Santa Cruz venceu Floresta por 1-0. Santa Cruz, agora com 3 vitórias consecutivas, está simplesmente a um empate na próxima partida contra o Floresta, que vai ocorrer no final de semana que vem. Um empate dará ao Santa Cruz o acesso para a Série B de 2027, após 10 anos ausente da competição. O Santa Cruz é dirigido tecnicamente por Christian de Souza, que já foi treinador do Botafogo e também do Serra Branca. E o Leston Júnior, no Floresta, já treinou o Botafogo e o Campinense. Aí foram os jogos do grupo B: Maringá 2-0, Botafogo, Santa Cruz 1, Floresta 0. Já no grupo C, ontem 2 partidas: Ferroviária de Araraquara 3-2 para o Brusque, Paysandu 2-2 também para a Inter de Limeira. 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Segue a Voz da Paraíba no comando de Marcelo José e equipe. Valeu, valeu, valeu, Marcelo José.
1: Valeu, Wellington, um abração para você. Meu caro Tavinho, estou aqui recebendo, ó, o governador Lucas Ribeiro acaba de se pronunciar sobre esse incidente, um acidente, como queiram chamar, lá na Ponte do Futuro. Escreveu o governador Lucas Ribeiro agora: estou mobilizado junto a toda a equipe de governo nas ações de resgate do trabalhador desaparecido após o desprendimento de uma forma metálica utilizada pela empresa que atua na execução da obra da Ponte do Futuro em Cabedelo. Determinei e todas as forças de segurança já estão atuando com todos os esforços concentrados na operação de busca e resgate. Está aí a fala do governador, meu caro.
3: Eu gostaria de chamar a atenção, assim, como o governador responde rápido ao que acontece, né? Lembra das fortes chuvas? Ele foi para dentro ali em Santa Rita, ele respondeu como agora está respondendo. Mas, na verdade, nós deveríamos ouvir o diretor, o responsável pela empresa, né? Que tecnicamente falava melhor, né? Do que realmente aconteceu.
1: Dono da empresa, da construtora que está fazendo a obra, alguém da empresa tem que se pronunciar. Mas como está também no momento político, né, o governador precisa dar uma satisfação à população para dizer que
3: Então vão tirar proveito também da situação, né?
1: Para que a população possa tomar ciência do que aconteceu. Meu caro Tavinho, e o Botafogo da Paraíba, hein, Tavinho? O Botafogo.
3: Lamentar profundamente, porque o Botafogo está... Lembra que começou mal, né, Marcelo? Aí, quando chegou esse treinador, ele teve 11 vitórias consecutivas. E chegou em primeiro lugar na reta final e foi para o quadrangular, sendo a equipe melhor da chave. E o Santa Cruz, que só chegou por causa do encontro de resultado, combinação de resultado. Chegou por último. E agora no quadrangular o Santa Cruz é o primeiro e o Botafogo está na lanterna. Veja que sua situação é preocupante e todo torcedor do Botafogo não entende o que foi que aconteceu, porque O Botafogo, principalmente nesse último jogo com o Maringá, foi uma decepção muito grande. Os jogadores, falta de atitude, sabendo que estava num jogo de vida ou morte, como era para ser todas as três partidas, não tiveram atitude nenhuma. Aquele pênalti que o zagueiro fez foi de, eu não digo infelicidade, foi de uma irresponsabilidade, porque um jogo daquele ali, você tem que jogar a bola para o alto, jogar para cima, já que o goleiro errou quando colocou a bola para ele, ele não tinha que querer sair jogando não, era para ter chutado a bola para a lateral, se desfazer dela não, foi querer sair, o cara tomou a frente, mais veloz do que ele, e ele fez o pênalti. Lamentavelmente, um pênalti infantil, para que um jogador do nível de uma Série C não pode fazer, é lamentável. O Botafogo só tem uma caminhada agora, é vencer as três partidas e esperar a combinação de resultados para tentar ter a chance de chegar na segunda colocação. Eu acho que o Santa Cruz, como já tem 9 pontos, o Santa Cruz praticamente já está classificado. A luta do Botafogo agora é pela segunda colocação. Então eu vejo que o Botafogo faltou mais compromisso, mais atitude, mais responsabilidade dos jogadores para com essa torcida maravilhosa que é a torcida do Botafogo, que voltou aos estádios. A torcida do Botafogo acreditou desde o primeiro momento contra o Santa Cruz nesse quadrangular e, infelizmente, a equipe não correspondeu. E não adianta dizer, como eu vi declarações do presidente da SAP, dizer, não, essa equipe não pode comparar com os 13 anos que se passaram. Não, nós estamos falando é de agora. Botafogo, como chegou em primeiro no quadrangular, não poderia ter sofrido 3 derrotas vergonhosas por falta de determinação, por falta de atitude para nesse quadrangular. Então vamos esperar, vamos ter o primeiro jogo da volta contra o Maringá, não é isso, Marcelo?
1: É, sábado que vem, 5 da tarde, é o jogo de volta contra o Maringá.
3: Contra o Maringá. Aí depois joga com o Santa Cruz, aqui também, joga, e depois contra o Floresta, né?
1: Joga o Maringá sábado aqui, depois sai para enfrentar o Floresta
3: lá e decide aqui com Santa Cruz.
1: O último jogo com Santa Cruz.
3: É. Agora é triste, viu?
1: Mas aí ele tem que vencer os 3 jogos.
3: Esperar pela uma combinação de resultados.
1: E uma combinação de resultados.
3: É muito difícil.
1: Muito difícil. O Maringá já tem 2 vitórias, tem 6 pontos. O Santa Cruz já tem os 9 pontos.
3: É.
1: O Santa Cruz basta fazer 1 ponto.
3: Só 1 ponto.
1: É, por exemplo, baixa 1 ponto. E o Maringá conseguindo mais uma vitória, acabou também para o Botafogo.
3: É muito difícil.
1: Agora, eu fico assim impressionado como é que um... Porque é o seguinte, quando foi feita a SAF, quando foi o Botafogo negociou com a SAF, eram outros empresários. Eram 2 ou 3 empresários.
3: Era.
1: De Santa Catarina, não sei, de Paraná, não sei, outros empresários. Aí os caras chegaram, passaram 6 meses e venderam o que... E ganharam dinheiro em cima do Botafogo.
3: Ganharam dinheiro em cima do Botafogo, exatamente.
1: Esse Felipe Félix chegou agora, ele já pagou mais do que os caras injetaram.
3: Injetaram o Botafogo. E aí, como o Ronaldinho Fernando fez com o Cruzeiro.
1: Com o Cruzeiro.
3: Comprou o Cruzeiro barato, vendeu muito mais valor.
1: Vendeu mais caro.
3: Mais caro.
1: Aí o Felipe Félix vai... Na verdade, eu já fiquei desconfiado desse negócio da SAF, desde que a SAF pegou e vendeu o jogo do Flamengo para o Maranhão. Aliás, o Botafogo, né? Foi Botafogo e Flamengo.
3: O Flamengo, é.
1: Porque eu me lembro que em 99 o Botafogo enfrentou o Flamengo no Maracanã e aqui na Copa do Brasil. Nós fomos, inclusive, eu viajei com o Zé Ribeiro, com o Jorge Silva, o saudoso Jorge Silva, para o Maracanã. Ele narrou esse jogo e eu comentei pela Rádio Senhoá. E aí a gente fez aqueles jogos, Botafogo da Paraíba e Flamengo, e aqui foi 3-3, Vivi perdeu um pênalti, que Romário veio, inclusive fez um gol,
3: foi. E
1: o pessoal disse que ele encostou a mão na bola para ajeitar, para botar a bola para dentro.
3: Isso mesmo.
1: Então, assim, a gente viu naquela época Botafogo e Flamengo, em 99, acho que a diretoria, acho que era Nelson Lira, E o Botafogo manteve o jogo aqui. Agora a SAF, você veja bem a SAF como é. A SAF tem umas coisas boas, mas tem umas coisas ruins. Por exemplo, eu vi muito ex-jogador de futebol barrado no Almedão. E um dia desse eu estava fazendo lá o calçadão do Belo, pela 100.5 FM Líder, e um ex-jogador do CRB de Alagoas, que hoje mora aqui na Paraíba, chegou lá e batendo papo conosco, tal. Ah, eu gosto de ouvir vocês, não sei o quê. E aí, conversando com ele, ele disse, ó, está aqui minha carteirinha. Eu fui chamado para um evento lá em Alagoas, em Maceió, e lá, como eu tinha sido artilheiro do time, uma geração de craques, me chamaram para me dar uma carteirinha eletrônica, que eu passo na roleta lá e entro para assistir o jogo que eu quiser. E eu disse, que coisa, né? Enquanto a SAF do Botafogo fica barrando craques do Botafogo, tem jogadores aqui, Maurício Cabedelo, Raminho, Betinho, Silvinho, Ayrton, essa galera foi campeã pelo Marcelo Santos.
3: O Washington Lobo, o Washington Luiz.
1: Essa galera tem que ter um cartão do clube para ir para o estádio no dia que quiser, na hora que quiser.
3: Exatamente.
1: Mas o Botafogo...
3: Até porque já prestaram muito serviço.
1: Muito serviço ao Botafogo. E isso não tem qualquer comprometimento na questão da renda.
3: Não.
1: Se você distribuir 50 cartões, os caras vão um jogo, outro não, entendeu? É um prestígio para o clube, o cara andar com o cartão do clube, do Botafogo da Paraíba.
3: E um ex-jogador apoiar a nova geração, né, Marcelo?
1: Ir para lá, para o estádio, né? É um incentivo, mas não. A SAF do Botafogo barrou muito jogador do Botafogo e eu lamento demais. E o outro aspecto que eu também fiquei muito triste foi aquela história de vender o jogo do Botafogo da Paraíba na Copa do Brasil lá para São Luís do Maranhão. Para mim, pegou muito mal aquilo.
3: Ali foi para ganhar dinheiro. Esse é o objetivo da SAF, geralmente é exatamente o lucro. Então, você não se engane desse cara aí vender a outro empresário, viu, Marcelo?
1: Ganhando mais dinheiro ainda.
3: E o outro vai chegar de prometer novamente a Série B. Porque, infelizmente, essa que é a realidade. Eu nunca fui simpático à SAF, nunca. Eu acho que o Botafogo não, todo o futebol brasileiro não pode deixar de ter na sua diretoria aquela paixão que é para com o clube, de vestir a camisa. Obviamente que a gente também não pode botar qualquer um para ser diretor ou presidente de um clube sem saber o que é futebol. Eu tenho a satisfação de ter, com 27 anos de idade, ter sido campeão em 85, 86. Mas eu, como minha história foi toda no futebol e no esporte, eu fiz, qual foi a equipe que eu fiz? Vou só dar uma referência. Eu fui primeiro, fui buscar jogadores, não fui no Rio de Janeiro não, que eu sabia que o futebol do Rio é o futebol da malandragem e tal. Eu fui pegar no Rio Grande do Sul, em São Paulo. Quem foi que eu trouxe para cá? Vitor Hugo, ex-Grêmio, seleção brasileira, Benazzi, José Amadon, trouxe até Merica já em 86, que jogou no Flamengo. João Carlos jogou no Flamengo. Luiz Fernando. Enfim, Miro Oliveira. Nós somos campeões invicto em 86 e campeão em 85. Benazzi na lateral direita, que era uma referência, jogou no Palmeiras, foi treinador de futebol. Mas por quê? Porque eu conhecia o futebol, eu não contratava através de empresário, não. Eu não contratava através de algo como é hoje, não. O interesse do empresariado. Não, eu tinha que olhar. O treinador era Chiquinho, inclusive, do Rio Grande do Sul. Mas era um time que eu conhecia, o futebol gaúcho, que eu estudei em Santa Maria do Rio Grande do Sul. O gaúcho é um profissional. Vem, veste a camisa e quer ganhar dinheiro. Não é como muitos malandros que vem, como aquele jogador do Flamengo que vem para cá, só fez ganhar dinheiro, lateral direito,
1: Léo Moura.
3: Quer dizer, um cara desse não representou nada aqui no Botafogo. O Botafogo precisa saber contratar. Essa que é a realidade. Por exemplo, esse treinador aí demorou. Ah, esse jogador que já foi um bom jogador, o Henrique Dourado, o ceifador, mas não tá jogando nada. E ele insistindo com o Henrique Dourado, o cara andando em campo. Então, assim, faltou enxergar do momento crítico que era o quadrangular. Botafogo não poderia perder esse quadrangular. Botafogo teria que ter ido a Recife, ter empatado com Santa Cruz, ter ganho do Floresta aqui e ter empatado, mesmo que tivesse perdido Maringá, mas tivesse pelo menos empatado, porque tem equipe para isso. Agora faltou atitude, faltou responsabilidade de chamar os caras às rédeas. Porque você vê, a equipe do Santa Cruz chegou já nas últimas, está em primeiro lugar. E olha que a torcida do Santa Cruz, você conhece, talvez seja a maior torcida apaixonada do futebol nordestino.
1: É verdade. O Arrudão que eu diga.
3: Pois é.
1: O grande Arrudão.
3: Se tivesse Série F, o Santa Cruz estava lá numa determinada, mas a torcida estava apoiando.
1: Meu caro Wellington, tem aí o trecho da fala, passou para aí, Bianca? A fala foi do secretário?
5: Foi.
1: A última, né?
3: Agora, Marcelo, antes de você passar aí, eu gostaria de falar para a questão da Libertadores. Sim. É importante dizer que, pelo segundo ano consecutivo, ou é o terceiro ano, que a decisão da Libertadores pode estar com duas equipes brasileiras. Nós vamos ter dois times brasileiros jogando, se cruzando, e outra com um time argentino, né? Agora, no cruzamento, nós vamos... Se eu não me engano, vai ter a data FIFA, né?
1: Olha, 2019, a final foi Flamengo e River Plate. Foi no Peru, 2-1 para o Flamengo. Aqueles dois gols do Gabigol, né? Gol repentino, né? Já no final. 2020, a final foi Palmeiras e Santos, foi no Rio de Janeiro.
3: Tá vendo?
1: Foi 1-0 para o Palmeiras, Palmeiras campeão. 2021... foi Palmeiras e Flamengo. O Palmeiras foi campeão em cima do Flamengo. Aquela falha do meia Andrés Pereira.
3: Andrés Pereira foi.
1: Perdeu a bola na cabeça de área.
3: Ali foi horrível.
1: Aí o atacante do Palmeiras foi lá e fez o gol.
3: Verdade.
1: Aí 2022, o Flamengo e Atlético Paranaense, a final. O Flamengo ganhou de 1-0. Foi no Equador. 2023, aqui foi jogão, Fluminense e Boca Juniors, foi no Rio de Janeiro, o Fluminense ganhou 2-1. 2024, foi Botafogo e Atlético Mineiro, foi na Argentina, o Botafogo ganhou do Atlético Mineiro 3-1. 2025, foi Flamengo e Palmeiras, a final no Peru, o Flamengo foi campeão em cima do Palmeiras 1-0. Então, Tavinho, ó...
3: É bom enfatizar que já faz quase 10 anos que o Brasil é hegemonia do futebol sul-americano.
1: O Brasil ganhou os últimos 2, 4, 6, 7 anos, o Brasil ganhou.
3: Inclusive, Marcelo, os argentinos tinham 25 títulos, o Brasil já igualou a 25 e agora ganhando novamente vai para 26 títulos da Libertadores das Américas.
1: O Flamengo de 2019 para cá conquistou 3 títulos da Libertadores.
3: Foi a fase mais áurea do Flamengo na
1: Libertadores. Para você ter ideia, o primeiro título da Libertadores do Flamengo foi 81.
3: Isso.
1: Foi 81, que inclusive naquele ano ganhou a Libertadores e ganhou
3: o Mundial.
1: Contra o Liverpool.
3: Foi.
1: E de 81 para 2019, são quantos anos? São 19 com 19. 38
3: anos. 38
1: anos. O Flamengo passou 38 anos...
3: Para ganhar novamente.
1: Para ganhar novamente a Libertadores. Mas também depois que ganhou agora...
3: Ganhou de seguida.
1: Virou... 3 títulos o Flamengo tem da Libertadores, de 2019 para cá. 2019, 2022, 2025.
3: Aliás, é bom novamente voltar a dizer que o futebol brasileiro é hegemonia, vai ganhando essa próxima Libertadores, já passa os argentinos em termos de conquista. É o futebol financeiramente mais rico, que paga melhor os jogadores aqui no continente. E o futebol brasileiro está, sim, acima do argentino e dos outros países daqui da América Latina. É completamente uma diferença muito grande, tecnicamente, financeiramente. Por isso que a hegemonia hoje do futebol brasileiro no continente sul-americano. Agora, eu gostaria também de chamar a atenção pela vitória do Vasco, viu? Os vascaínos estão felizes, 5-0 em cima do Curitiba.
1: Rapaz, que moleza!
3: E saiu da zona de rebaixamento.
1: Que coisa, né, rapaz?
3: É.
1: O outro é o Santos também, viu?
3: Santos.
1: Mudou, rapaz, o Santos.
3: Estão dizendo que Neymar tá jogando melhor na arquibancada, dando motivação, do que em campo.
1: Eu concordo. Chegaram uns caras no Santos aí que mudaram o panorama.
3: Completamente.
1: O Rodinei, por exemplo, que não é um craque, mas é um jogador...
3: Que era do Flamengo, né?
1: Que era do Flamengo, lateral direito. Chegaram mais uns jogadores aí que mudaram mesmo a situação no Santos.
3: Quem chegou também no Santos agora foi do Vasco, né? O Camisa 10 jogou no Vasco da Gama até esse ano, né? É, foi seleção brasileira também, tá no Santos. O Santos agora tá se organizando, né? Eu acho que já tem duas equipes rebaixadas, viu? No Campeonato Brasileiro.
1: É.
3: Que é o Remo e o Chapecoense.
1: É.
3: As outras duas vagas, a briga vai ser grande. Porque nós vamos... O Internacional tá muito mal, inclusive trocou de treinador. Né? E o Grêmio também. Quer dizer, duas equipes do Rio Grande do Sul, que são duas equipes muito fortes no futebol brasileiro, mas esse ano no Campeonato Brasileiro está sendo decepção.
1: Olha, do Santos chegaram Arthur Melo.
3: Coutinho, agora que me lembro, Coutinho. Coutinho.
1: Esse Arthur é muito bom jogador, foi do Grêmio, é um meio-campista muito bom. Eu não sei como é que conseguiu trazer o Santos em crise. Trouxe Lima, que foi do Fluminense. Trouxe Everton Cebolinha, titular, né, não era titular, mas era um jogador muito utilizado no Flamengo.
3: No Flamengo.
1: Rodinei, lateral direito, que já foi do Flamengo, e Felipe Coutinho.
3: Everton Cebolinha é um bom jogador. O problema é que ele estava numa equipe que tinha muitos bons jogadores.
1: O problema é esse.
3: Aí você, por exemplo, o Flamengo ontem tirou Pedro, que é um grande jogador, um grande artilheiro, para botar quem? O outro também é um grande jogador, um grande atleta, que é Bruno Henrique. Quer dizer, o Flamengo sobra jogadores de qualidade, Marcelo. É impressionante.
1: É isso mesmo.
3: Hein?
1: Tavinho, meu amigo, 2:01, obrigado pela presença. E mais tarde a gente estará junto no Intrometidos Especial, faltando 15 dias para as eleições.
3: Bom, um abraço e espero, essa semana, Marcelo, vamos ter 5 pesquisas sendo divulgadas. Então aí, essa semana vai ser decisiva para...
1: Nacional ou estadual?
3: Nacional ou estadual. Vai ter a BTG, vai ter a Quest, vai ter... Porque a Quest, para quem não sabe, a Quest era o antigo Ibope.
1: Isso.
3: Né? Vamos ter 5 já registradas, que me parece que hoje já saiu uma. E vamos ter 5 pesquisas daqui para sexta-feira, aí nós vamos ter uma noção do que realmente vai acontecer. Eu acredito que vamos ter segundo turno tranquilamente. Porque aí, se nós tivermos segundo turno aqui, é uma outra eleição. Aí, essa aí, insisto, vão estar juntos, eu acho. Aí o jogo é mais embaixo. E quanto ao governo do estado, está jogando todas as fichas para querer ganhar no primeiro turno. Mas o tempo é quem será o senhor da razão. Vamos aguardar.
1: Isso mesmo, Tavinho. Agradecer aqui a nossa amiga Silvânia Gil, lá de Dona Inês. Obrigado pelo carinho da audiência. O nosso Bruno Silva, lá de Bahia. O nosso Josa Denezinho, ex-presidente da Câmara de Vereadores de Santa Rita. O nosso Afrânio Duarte, Coronel Algaroba. Um grande abraço. Filho da Dona Olívia.
3: Aquele abraço.
1: Abraçar o nosso Manuel Sertanejo. Tavinho, eu acho, meu caro Wellington Souza, que dá pra gente marcar o Guiné pra sexta-feira que vem, lá em Manel Sertanejo, viu?
3: Ah, o Manel só tem coisa boa.
1: O Guiné que veio lá de Lucena, viu? Veio lá de Lucena o Guiné.
3: Foi
1: o Wellington.
3: O Wellington que cevou, foi?
1: Foi, o Wellington cevou, o bicho trouxe, já tá ali quase no ponto.
3: É.
1: Foi no jogo do Brasil. Foi, Brasil e Japão.
3: Ah, então tá gordinho, viu, Márcio? Viu, Hélio?
1: Isso. Vou passar a bola agora pro nosso Osmar Garotinho, que vai, acho que hoje tem a Arena Líder, com toda a equipe de esportes comentando o futebol da Paraíba. Um abraço a todos, boa tarde, e até logo mais à noite, às 20 horas, com Intrometidos, no canal do YouTube, tá? Um abraço.
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0: de Super Mais, aqui na Melhor. E pra começar bem, está chegando as 10 mais. 10 músicas na sequência, sem intervalo comercial.
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2: Décima posição.

0: Deixão, já que tá nessa vibe, eu vou ter que relembrar o Mato Grosso Matias aqui.
1: Vai machucar mais?
0: Bruno e Marrone também. Convenhamos. Quem sabe canta aí com a gente, vem.

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vídeo mostra o ministro Alexandre de Moraes e sua esposa desembarcando de um jatinho particular ligado a Daniel Vorcaro, empresário investigado em operações recentes. A cena gerou repercussão e adiciona um novo capítulo ao caso, que envolve figuras do judiciário e do setor financeiro. O episódio ocorre em meio a discussões sobre a atuação do judiciário e a transparência em relações com empresários. O caso Vorcaro tem sido acompanhado de perto pela imprensa, com novas informações surgindo constantemente.

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0: bem, pessoal? Ótima tarde para você. 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

0: aí, Daniel. Gente, esse amigo que eu amo,
1: meu amigo, meu irmão, obrigado de coração por estar comigo nesse momento tão importante da minha vida.

prazer, Daniel. Olha, Daniel, obrigado, meu irmão. Deus abençoe sua carreira. Olha, esse aplauso é todo pra você. Vamos aplaudir o nosso querido Daniel.

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1: Fala, meus amores, minhas amoras. E aí, chuchuzinho, tudo bem? Vamos lá, porque estamos aqui, temos a última, a penúltima de hoje do Fofocando, né? Hoje é segunda-feira, dia 21 de setembro. E ó, a gente vai falar sobre uma notícia do fim de semana que movimentou muito as redes sociais, que foi sobre Ana Castela e Gustavo Mioto. Gente, eles deram aquela movimentada, né? Legal, nas redes sociais. E foi o suficiente pra torcida da reconciliação do casal, do ex-casal, né, voltar com força. Os fãs ficaram, né, todos com aquela esperança no fim do túnel. Será? Hã? Pois é, tudo começou quando a Ana publicou nos stories um vídeo dublando Viúva Negra, música recém-lançada por ele, né, Gustavo Mioto. O cantor, gente, viu a publicação e ainda repostou o vídeo no próprio perfil. Aí pronto. Bastou isso para os fãs começarem a imaginar uma possível volta. Essa galera também tem uma imaginação, né? Nos comentários teve de tudo. Teve gente pedindo a volta dos dois, internauta chamando a Ana de atacante. E até fã dizendo que não estaria preparada emocionalmente com a reconciliação dos dois, viu? Mas calma, porque até agora não tem confirmação de que eles estejam reatando, né, gente? O que houve foi essa troca de interação nas redes sociais entre dois cantores, amigos e tal, né? Música nova, dando uma força pra ele, ela tem uma força gigante nas redes sociais, né? A Ana e o Gustavo tiveram um relacionamento cheio de idas e vindas e terminaram pela última vez lá em dezembro de 2024. Desde então, né, cada aparição dos dois juntos ou uma possível interação já acaba aí virando assunto. A Ana viveu ainda um breve romance com o Zé Felipe, enquanto o Gustavo Mioto não assumiu publicamente relacionamento com ninguém. Agora fica a pergunta que os fãs estão fazendo. Será que é só amizade? Será que a Viúva Negra foi um recado? O que vocês acham? Ah, conta lá, vai! E o nosso Fofocando volta já para contar uma notícia para você do Leonardo, gente. Vocês acreditam que o Leonardo tá mais de 20 dias sem beber nada de álcool? Pois é, isso é quase impossível, mas tá acontecendo, viu? E isso aí virou assunto nas redes sociais, teve zoação, o filho dele deu um presente pra ele. Daqui a pouco eu conto. Então continue aqui, a gente volta daqui a pouco com a última de hoje do nosso Fofocando pra começar muito bem a semana e você fica antenada em tudo que rola no mundo dos famosos, que também faz parte, né? Se liga, continue com a gente. Eu volto a qualquer momento.
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3: Vamos lá, vamos à nossa tarde, 4h55.
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3: Ótima tarde para você de casa. Está chegando agora aquele momento especial. Final de tarde, claro, com aquele forrozinho das antigas pra gente recordar. 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

0: Agora são 17 horas e 18 minutos em Santa Rita, na Paraíba. Boa noite!
1: 5 e 18.
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1: Um programa feito para conectar você com as principais notícias do dia.
0: Vamos agora aos destaques de hoje do nosso Conexão Líder.
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0: Mais uma importante via de Santa Rita ganha asfalto novinho nesta segunda-feira. Agora foi a vez da rua Maria Olina, que liga o bairro do Açude ao Alto das Populares, dentro do programa Transforma Santa Rita.
1: Estrutura desaba com trabalhadores da Ponte do Futuro.
0: Acidente na ponte deixou 2 pessoas feridas e 1 vítima fatal.
1: Corpo foi encontrado no braço do Rio Paraíba, na altura do Jacaré, em Cabedelo, pelas equipes do Corpo de Bombeiros.
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0: A apresentação, a operação técnica e de audiovisual é de Luiz Vieira, hoje mais uma vez por conta de Léo Tech. O Conexão Líder também tem a apresentação de Caco Pereira.
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0: O meu é @ManoCosta, Mano com 2 N's, como você já bem sabe. E o arroba do Luiz Vieira é @LuizVieiraPB. E o teu, Caco?
1: O meu é cacopereira.rjp.
0: Com a gerência comercial de Osmar Queiroz, o garotinho.
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0: Agora são 17 horas e 21 minutos, começando mais um Conexão Líder pela sua 100.5 FM, a FM Líder. Como todos os dias, agradecer a você, sua audiência, sua parceria, sua companhia. De segunda a sexta-feira, nesse finalzinho de tarde, comecinho de noite, nesse bate-papo bacana que a gente tem todos os dias, com informação, notícia, análise, opinião, sua participação, tudo junto e misturado nesse programa que, graças a Deus, daqui mais alguns dias, completa de amanhã, acredito, de amanhã uns 15 dias à frente, de amanhã a 15 dias, nós completamos um ano no ar. É um ano de uma história bacana, bonita, que a gente tem construído aqui na 100.5. E você, nosso ouvinte, é o grande personagem, o grande protagonista de tudo isso, que nos ajuda a fazer o Conexão Líder todos os dias. Então, vamos juntos mais uma vez até as 19 horas, cumprindo nossa missão diária. Muito boa tarde, Caco.
1: Boa tarde, Mano. Boa tarde, ouvintes da 100.5. É um prazer estar aqui novamente. E espero que essa seja uma semana feliz, e eu fico feliz de chegar próximo do Conexão Líder completar um ano de existência.
0: Uma história que a gente constrói.
1: Que essa seja uma semana feliz, e eu fico feliz de chegar próximo do Conexão Líder completar um

com muito sentimento, com muita homenagem, eu poderia dizer, à figura do Jaci. O programa, o horário teve os seus dias para ter o seu luto, e aí a gente precisava, a rádio precisava tornar a programação, até porque foi um horário, esse horário das 17 horas até as 19, aqui em Santa Rita, ele começou a ser construído cerca de 15 anos atrás, mais ou menos. Na verdade, foram 15 anos de história, é isso que eu quero dizer, construída pelo Jaci, desde a Fonte é Notícia, depois Jornal 100.5 Notícias, e aí a consolidação do horário, quando o santarritense, o ouvinte de toda essa região, a região metropolitana como um todo, enfim, acostumou-se a ouvir a 100.5 nesse final de tarde, às 5 da tarde. Então, até para honrar, né, os 15 anos de trabalho, esforço de construção e consolidação desse horário, como foram os anos comandados, capitaneados pelo Jaci, a rádio precisava tornar a sua programação e fazer valer, né, o legado de todo esse trabalho, de todos esses anos que o Jaci desempenhou aqui na rádio. Então, Raquel nos chamou, nos convocou a essa missão, e aqui estamos. Como todos os dias, eu sempre quando eu converso, eu digo que a gente vai apurando e vai testando e vai encaixando. Como foi no início, nos primeiros dias, a gente foi testando o modelo, testando o processo, para saber como é que as pessoas iam assimilar, e a gente foi sempre passeando, transitando nos formatos, até que a gente compreendeu que existe uma maneira determinada de que o ouvinte goste, né, que ele se habituou a ouvir o rádio nesse horário, e a gente acaba por tentar nos aproximar o máximo que a gente pode, dentro daquilo que a gente acredita enquanto radiojornalismo, daquilo que você, enquanto ouvinte, gosta de ouvir. Na verdade, o caráter mais jornalístico que nós tentamos, que nós sempre fizemos durante a vida, eu falo em relação a mim, o próprio Luiz também, quando se dispôs a fazer radiojornalismo, ele que é muito do entretenimento, obviamente, a gente nem entendemos que não poderíamos ser técnicos demais. E também a gente também precisa estabelecer alguns limites. A gente sabe, e aí o ouvinte é como torcedor de futebol. O ouvinte é apaixonado, e assim como o torcedor de futebol, ele age muito pela emoção, pelo coração, e a gente compreende, você que nos ouve todos os dias compreende, que a gente precisa moderar, né? Nós precisamos ser mediadores em algum momento para que as coisas não desandem nem para um lado, nem exagerar para um lado nem para o outro. São os cuidados que se tomam no programa radiofônico todos os dias, independente de ser jornalístico, de ser musical, de ser humorístico, de qualquer nicho, o religioso, enfim. A gente precisa sempre ter essa mão certeira para que a gente possa chegar até você, nosso ouvinte, espectador na internet, enfim, para que a gente possa se entender e as coisas se alinhem. O que você pretende ouvir, consumir enquanto rádio, e nós, para oferecê-los enquanto geradores do conteúdo, né? Produtores de conteúdo. Então, é mais ou menos isso que a gente tem tentado fazer com Conexão nesse ano que a gente está no ar, é buscar nos alinhar, obviamente, nós temos, fazemos parte de uma grade de programação dentro da emissora, e temos o nosso perfil de ouvinte, e a gente precisa se encaixar nesse perfil, saber do que é que o nosso ouvinte gosta, oferecer uma coisa diferente aqui e acolá, sentir a recepção, saber se encaixou ok, se não muda, faz de outro jeito, se ainda não encaixar, tenta de outro jeito, não deu certo, então a gente retira aquilo do lugar, põe outra coisa no lugar, e assim a gente vai fazendo um novo Conexão Líder todos os dias. E aí, a depender, obviamente, do feedback do nosso ouvinte, que hoje é muito mais consumidor desse conteúdo para si, para repercutir no dia a dia, do que, obviamente, dar mais a cara, eu digo, estar mais presente fisicamente, eu digo, por telefone, por WhatsApp, temos essas participações diárias, mas a quantidade de pessoas que nos abordam, repercutindo falas, assuntos, temas, pautas, é um negócio absurdo. Então,
audiência do Conexão Líder é uma coisa assim imensurável, da gente

0: não compreender o tamanho do alcance de tão grandiosa que ela se torna todos os dias, e a gente só agradecer, só tem que agradecer, porque são os nossos ouvintes que nos fazem termos a coragem, termos o compromisso. É por cada um de vocês que a gente se coloca aqui todos os dias para fazer o Conexão, para fazer rádio. É, como eu costumo dizer também, ainda tem isso. Quem é de rádio, está no sangue. Quem é de rádio faz televisão. Dificilmente você vê alguém que nasceu na TV migrar para o rádio e fazer com a mesma qualidade que se faz, me perdoem os meus colegas, mas essa é a verdade. Quem nasce para o rádio, quem nasce no rádio, quem tem o seu berço no rádio, faz rádio, TV, internet, podcast, faz tudo. Quem nasce na TV, nasce já como repórter, como apresentador, para vir da TV, fazer o caminho inverso da TV para o rádio...
1: É muito difícil.
0: Não é todo mundo, não. Não é todo mundo que vai conseguir fazer. Agora, quem nasce no rádio, quem tem o rádio na veia, esse aí topa qualquer parada. Então é por aí. O nosso compromisso, nosso carinho, nosso respeito aos nossos ouvintes e todos os dias. Hoje, mais uma vez, mais uma etapa do Transforma Santa Rita na Mariolina, uma das ruas mais conhecidas da cidade de Santa Rita. Liga dois bairros importantíssimos que ligam o Açude ao Alto das Populares, uma das vias, uma das transversais que liga o Açude ao Alto das Populares, ganhando asfalto dentro do Transforma Santa Rita. São mais alguns milhões que estão sendo empregados na via e na mobilidade urbana de Santa Rita, nas vias e na mobilidade urbana. E a gente aqui registrando, né, mais essa etapa da importância do que é para a cidade, para a infraestrutura da cidade, e o volume de obras que têm sido apresentadas e desencadeadas, obras executadas pela gestão do prefeito Jackson Alvino. E a gente precisa fazer esse registro porque é algo assim... É tão inédito o que está acontecendo, de um volume tão grande em tão pouco tempo. Eu sempre registro dia 3 de junho, foi o dia que o Transforma Santa Rita foi lançado. Estamos nos aproximando de 3 de outubro. São 4 meses, 3 meses e meio praticamente, quase 4 meses de execução de obras ininterruptas aqui em Santa Rita. Calçamento, asfalto, escola, CAPS, base do SAMU, iluminação, é muita coisa acontecendo. Então, CRAS, então, fazer esse registro é importante para que as pessoas compreendam a grandiosidade do programa Transforma Santa Rita e da efetividade, porque lançar programa é muito fácil. Sim. Assinar ordem de serviço é muito fácil.
1: O difícil é entregar.
0: Jogar para o tempo é muito fácil. E aí são ruas inteiras, asfaltadas, pavimentadas, já entregues. Eu tenho um exemplo de uma rua gigante, 500 metros de rua praticamente, a Padre Roma, via importantíssima que liga a Assis Chateaubriand ao plano de vida lá no Tibiri 2, e uma obra assim primordial para aquela área, para aqueles moradores, para a mobilidade daquele lugar, pelo tamanho gigante a Padre Roma. Ela atravessa inclusive a Assis Chateaubriand, a parte que liga a Assis Chateaubriand a Arnóbio Maroja, já pavimentada, já calçada. Só que da Assis Chateaubriand para o plano de vida, uma rua gigante, ainda em terra batida, quando chovia, alagava tudo, eram verdadeiras piscinas que se formavam. E Jackson concluindo já essa etapa da Padre Roma, além de outras vias importantes. A Hermenegildo Gomes, por exemplo, que é paralela, uma das paralelas da Padre Roma, que é o acesso à entrada do plano de vida, já asfaltada. Paulinho Fernandes na CEMOB já foi lá, já sinalizou tudo. E à medida que as ruas asfaltadas estão sendo entregues, a CEMOB do nosso Paulinho vai lá e sinaliza tudo, deixa tudo primeira, sinalização horizontal e vertical prontinhas e entregues à população. Então a importância do Transforma Santa Rita, para transformar Santa Rita de fato, obras estruturantes, na qualidade, na execução e na qualidade da obra. Isso é importante a gente prestar atenção nisso, porque nós estamos hoje vivendo o advento das obras entregues na gestão passada, tão propaladas aí por um candidato, de que fez e aconteceu, e nós temos visto a qualidade do que ele deixou. Obras que hoje precisam de retoque, precisam de remendos. Obras, praticamente todas as obras precisando de remendos, porque a qualidade, obras importantes, eu sempre digo aqui, não subestimo, não não menosprezo a importância da obra, da execução da obra pronta. Mas a qualidade da obra deixa muito, é muito questionável. Então, hoje, Jackson ele precisa lidar com as obras que estão previstas, planejadas e executadas dentro da sua gestão, e também tem que retocar e remendar obras antigas que ele recebeu como herança na sua atual gestão. Então, muito importante o que está acontecendo em Santa Rita. Mariolina, agora asfaltada, mais uma via importante de Santa Rita, estruturada, oferecendo mobilidade. Obviamente, mobilidade urbana é qualidade de vida, é valorização de imóveis. Tem uma fala até do Adinaldo Adilícia, que a gente coloca daqui a pouco. Eu acho que ele concedeu essa entrevista. Foi a Val, do Contato Imediato, ao Breno, do Fala PB, e ao Silvano, do Blog 24 Horas.
1: Então, mas tem outro fator, Germano, nessa história. Porque semana passada a gente falou aqui sobre o fato de Jackson, do prefeito Jackson, ter que lidar com a reestruturação ou com a estruturação das obras inacabadas, ou das obras, perdão, das obras que foram entregues, porém foram mal feitas.
0: Uhum.
1: Então ele agora acaba tendo mais uma responsabilidade, que é a de fazer bem feito para mostrar como é que se faz, para oferecer o serviço de qualidade à população e ninguém comparar negativamente com a estrutura que foi deixada anterior. Porque aí ele tem que refazer o trabalho mal feito do outro, que serviu somente para fazer mídia, e ainda tem que fazer bem feito o atual para que a prefeitura não tenha outro prejuízo. Porque é preciso dizer que quando a prefeitura tem que refazer o que foi feito antes, ela está tendo prejuízo. Não tem como, ela não faz de graça. Embora a empresa que fez mal feito deveria ser obrigada a fazer, a entregar corretamente o serviço anterior, né?
0: Mas complicado, eu acho que feito a toque de caixa, né?
1: É.
0: Feito de todo jeito para gerar volume, para entregar, para enfim. Mas aí a qualidade é muito questionável. A Assis Chateaubriand, o maior exemplo que nós temos em Santa Rita, de uma obra importante, um corredor importantíssimo, mas entregue com péssima qualidade, todo esburacado, uma obra que não tem 2 anos e está aí o desmantelo do mundo todinho para resolver, e uma via gigante, gigante, que o dinheiro que vai ser gasto e regasto, eu diria, na obra, é um negócio absurdo. Você viu o Cícero hoje?
1: Rapaz, a gente vai começar falando sobre Cícero.
0: Você quer começar falando sobre o quê? Diga aí.
1: Não, eu vou tentar não falar do STF hoje, tá certo?
0: É, até porque cansada, né?
1: Eu queria lhe fazer uma pergunta. Quem é o seu número um?
0: O meu número um de quê?
1: Você tem um número um?
0: Sobre o quê? O meu número um de quê?
1: Peraí, deixa eu achar aqui.
0: Ache.
1: Porque eu nem acreditei quando eu ouvi. Teve um rapaz que foi eleito recentemente. Quer dizer, que quando foi eleito, um outro camarada disse o seguinte: eu sou o número um dele. Quando um paraibano aqui foi eleito para um posto nacional.
0: Para um posto nacional.
1: Aquele mesmo paraibano que falam que estava numa lista lá.
0: Eu não sei não. Vá dizendo aí, vá contando a história para a gente entender.
1: Danielzinho.
0: Dani.
1: Certo.
0: Dani.
1: Certo. Quando Hugo Mota... foi eleito presidente da Câmara, a Polícia Federal acabou de descobrir que em novas mensagens obtidas no celular de Dani, o ex-banqueiro aparece se definindo como o número um do presidente da Câmara, Hugo Mota.
0: Dani sendo o número um de Hugo? Em que sentido?
1: Em 2025, ele revelou a Luiz Renault, diretor jurídico do Banco Master.
0: Quem revelou? Dani?
1: Dani, que transitava bem com Mota, a quem chamou de amigo irmão. Eu sou o número um do meu amigo irmão.
0: O filho de Fux chamou Dani de irmão. Flávio Bolsonaro chamou Dani de irmão.
1: Esse cara é bom demais, né?
0: Rapaz, eu queria só... Eu não queria
1: ser o número dois.
0: Não. Eu queria estar, pelo menos, numa conversa dessa.
1: Tu não queria.
0: Ah, mas 100 contos e 100 mil. Os 100 contos já tava bom, bicho.
1: Vai comprar o fogão.
0: Pronto. Não, tava bom demais.
1: Rapaz,
0: porque bicho, todo mundo que disse que tem uma conversa com o cara tem uma vantagem no negócio.
1: O que eu acho interessante foi ele dizer que...
0: 100 mil conto pra Dani é troco de bombom e pipoca, mano, pelo amor de Deus.
1: Foi ele dizer que, é nada. Que era o número 1 de Hugo.
0: Mas é quem disse foi ele, não foi Hugo.
1: É, não, foi, isso, foi né? Ele. É, veja, não foi o que botou o nome dele naquela lista de Ciro, Nogueira?
0: Não, não foi.
1: Não foi.
0: Não. Mas não. Foi. Veja, não. Veja bem, veja bem. Só pra gente retificar aqui, na lista de Ciro Nogueira tinha o nome Hugo.
1: Hugo.
0: Não dizia quem.
1: O interessante é que não dizia quem, mas todos nem, os nomes são nem, de deputado.
0: Nem foi Hugo, nem foi Hugo Mota que botou o nome dele na lista.
1: Nem foi ele que disse que Dani
0: nem, era nem o Hugo da lista era Hugo Mota. Você tem que entender isso aí. Não faça ilação não, viu, cara?
1: Não tô fazendo ilação não.
0: Faça não.
1: Agora, foi o que foi pra Londres, bancado por Vorkar?
0: Ah, eu não sei. Aí eu não posso dizer que eu não... Falta só ser o travesseiro. Não, eu não sou...
1: Mãe de
0: eu não sou bagagem, eu não sou um porta-bagagem do cara pra saber.
1: Mas vamos falar de Cícero.
0: Mas foi ele que foi pra Londres?
1: Não sei, parece que foi, né?
0: Não sei, eu não sei.
1: Eu sei que tem uns vídeos lá que mostram... A grande questão é aquilo que a gente tava falando. Quando você vai ver o vídeo em Londres, tem gente da direita, tem gente da esquerda,
0: aí,
1: tem
0: bicho.
1: Todo mundo. E principalmente do centro, né?
0: Bora.
1: Deixa eu lhe dizer uma coisa.
0: Diga.
1: De quem foi a ideia?
0: De quê?
1: De botar Cícero, de paletó e gravata...
0: Não sei não.
1: Bicho, eu quero saber quem é o marqueteiro de Cícero.
0: Você assistiu o vídeo?
1: Vi, assisti. Ele está com uma fúnebre, com uma postura que ele não tem. O Cícero na campanha apresenta-se informalmente. Eu vi no debate da Master de calça jeans e tênis, blazer, tudo bem, mas de calça jeans e tênis, extremamente descontraído, tentando passar uma jovialidade. Aí, ontem, num momento em que está todo mundo vendo que a candidatura de Cícero sofre um derretimento, aí um especialista, eu não sei quem, resolve que Cícero tem que fazer um pronunciamento oficial. Vai dar uma pausa na campanha. Veja, vai dar uma pausa na campanha para fazer um pronunciamento oficial. Aí vem Cícero, de paletó, gravata.
0: Eu acho que não era aquela mensagem originalmente.
1: Não, velho.
0: Acho que inventaram aquela ali. Eu acho que ele com raiva de alguma coisa na hora.
1: Eu vou sair dessa
0: ia chutar coisa. Ia jogar a merda no ventilador, correram lá e gravaram outro negócio.
1: Será que ele passou por Bahia para preparar?
0: Não sei não. Não sei não.
1: Daqui a pouco, segura aí. Aí assim, aí Cícero vai e com ar fúnebre ia dar uma pausa na campanha. Mas traz uma proposta de campanha.
0: Não, na verdade, Cícero choveu no molhado. Ele já, tudo que ele falou no vídeo, ele já havia falado em debates, em entrevistas, em sabatinas. Ele não trouxe nada novo.
1: Meu irmão, é ridículo. É ridículo. Vamos pro comercial, né?
0: Bora.

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5: Agora são 17 horas e 52 minutos. De volta com o Conexão Líder. Abriu o telefone? A partir de agora o telefone funcionando para você, para sua participação, também o Torpedo Líder. Vamos ligar, liga para cá, 3229-1005, também o 98812-1005, Torpedo Líder. Alô, boa tarde. Alô.
6: Alô. Boa tarde, Mano Costa.
5: Boa tarde.
6: Oi, Mano Costa.
5: Oi.
6: É que hoje tá só um ano que você tá aí, né? Que
5: não, você... dia 6 vai fazer.
6: Ah, dia 6, né?
5: É.
6: Pronto, vou dar minha opinião agora. Olha... pra mim, quando você começou o programa, você e seu Luiz Vieira, pra mim, você começou igual a doutora Yassi Mendonça, pra mim, começou bem, viu? E tá em ordem, não tem nada ruim não, sabe?
5: Sim.
6: O que você tá fazendo tudo de bom aí, tudo certo, isso é a minha opinião.
5: Tá.
6: Parabéns aí pro seu programa aí, né? O programa vocês dois aí, agora chegou o novato aí, né? O nosso amigo Carlos Pereira, né? Ele que é novato aí, né?
5: É.
6: Aí ficou melhor ainda. Um abraço pro nosso amigo Carlos Pereira. Um
7: abraço, querido.
6: Isso. Parabéns, viu, Carlos Pereira?
7: Obrigado.
6: Pois é, e aproveitar, meu caro amigo Mano Costa. E quero aproveitar e mandar um abraço pro nosso amigo Nando aí, né? Ele passou o pé de São Miguel, rapaz. Passou pra ele, tá fazendo, não tem nem que chama de gato, mas não, rapaz, pelo amor de Deus, mano, me ajuda aí. Agora passei mais Adriano, me ajuda aí, mano. Ô, rapaz, ele tem uma grande café do Rio de ontem, né, tá, São Miguel. Olha, quero mandar um abraço pro nosso amigo Misty Ida, né, lá do restaurante. E meu vizinho aqui, né, ele tá ali, né, com café na mesa. Zé Teixeira, a esposa dele, Dequinha. As filhas, Renata, Graziele e também Arthur Lourenço. E mandar um abraço aí para o nosso amigo, né? Que tá lá escrito no programa aí, né? Ezequiel Machado, gente boa. Eu gosto desse camarada, esse camarada é demais, Ezequiel. E mandar um abraço para o seu Luiz Vieira, né? Alô, seu Luiz. E mandar um abraço para o meu irmão João Batista, a esposa dele, Elizabeth, a filha dele, né? Rafaela, e manda um abraço para a netinha dele, né? Que está lá, esqueci a netinha. E também quero mandar um abraço fraterno aí para Marinha, né? Da Marinha do Relógio, Maria Cardoso, e também Mariquinha da Rodoviária. E manda um abraço para todas as amigas de Santa Rita, meus amigos de João Pessoa, do Grotão, qualquer bairro João Pessoa, e também do lado das populares, enfim, a todos, meu irmão. E gostaria de deixar aqui meu contato no ar, assim, eu gostaria de João Pessoa, Santa Rita, para ligar.
5: Vá, desse número.
6: Anota aí. 996-22-3162. Lápis e papel na mão. Lápis e papel na mão. 996-22-3162. Um abraço para o nosso amigo, né?
5: Valeu!
6: Luiz Tibiri.
5: Valeu!
6: Linda Cidade Bahia. Muito obrigado,
5: valeu,
6: meu amigo. Deus. E até amanhã, Deus quiser.
5: Boa tarde, valeu, obrigado. 3229-1005, o telefone está aberto para sua participação. Também o Torpedo Líder. Você pode mandar sua mensagem, daqui a pouquinho a gente escuta tudo. Hã? Alô, boa tarde. Alô?
8: Oi.
5: Oi.
8: Boa tarde, Mano Costa.
5: Boa tarde, João.
8: Boa tarde, Cato Pereira.
9: Boa tarde, querido.
8: E Luiz Vieira, né, que está aí nas atividades.
5: É.
8: Né, esse trio maravilhoso, Conexão Líder. Já perto aí de completar um ano, né? Dia 6, né?
5: Mano, é, dia 6.
8: 6 de setembro.
5: Outubro. De outubro, né?
8: Desde outubro, de setembro, já estamos já no final, né?
5: É.
8: Um prazer imenso, né? O Flamengo ganhou, está liderando o Brasileirão. O Belo, mais uma vez, decepcionou. Teve de bom aí, foi a narração, né? Do garotinho Osmar Queiroz, da equipe de esporte da 100.5, com um show. Mas o Botafogo, definitivamente, não vai conseguir o acesso. Muito difícil, muito difícil. E mandar um alô aí, Mano e Cato, para os amigos, né? Dado das Pratas, Preto Velho, Moreno Maravilha, Mário do Gesso aí do Alto da Cozibra, Galeguinho da Prótese e toda a família dele. Um alô aí para a Bandeira Cabral e a nossa conselheira, né? Tutelar, irmã Josa, né, esposa dele, casal maravilhoso. Doutora Diandra, advogada trabalhista de direito previdenciário, filha de Seixa, aí da Joara Estávora, toda a família está na grande audiência. E um abraço também para Ian e Dedé aí na Panificadora Atlanta, né? Esses dois amigos aí, dentro da melhor qualidade. Marinha do Relógio, a mãe dela, dona Maria Cardoso, Isaac e André, que é filho de Marinha, Mariquinha da Rodoviária, Paulinho da Pai, Wilson de Tibiri, essa legião de ouvintes, né, de amigos aí do Conexão Líder, a maior audiência, comentário, o papo direto, né, aí não tem neném, aí só tem realmente, né, o bom papo, descontraído e a boa informação. E um abraço aí para a nossa diretora Raquel Maroja e a nossa eterna deputada Estefânia Maroja. Caco Pereira, Mano Costa e Luiz Vieira, um abraço e até a próxima. Valeu!
5: Obrigado, João.
9: Obrigado, querido. Um abraço.
5: 3229-1005, o telefone está aberto para sua participação. Também o Torpedo Líder, 988-12-1005. O que é que você traz aí?
9: Rapaz, eu queria comentar sobre o episódio da morte do rapaz lá.
5: Tem inclusive cobertura disso. Atende aí o telefone.
9: Alô, boa noite. Boa noite já.
10: Boa noite aí, Mano, Caco e o amigo aí da controle aí, Leopec, não é isso?
5: Isso, oi.
10: Rapaz, meu nome é Carlos, você não conhece aqui Tibiri 2? Eu queria que pedir a vocês, se você conhece alguém que dá coordenação dessa carreata de ontem aqui de Santa Rita.
5: Dessa o quê?
9: Carreata.
10: Da carreata de ontem. Essa sei. Carreata aí, da deputada de Santa Rita. Não vou falar o nome, não. Porque assim, eu, no meu tempo, eu tenho 48 anos. Quando a gente passava de frente à igreja, a gente baixava o som. Não sei se vocês sabem disso ainda, né? Não sei se vocês sabem disso. Porque ontem foi um desmantelo, principalmente da Joara Estávora. Estava na igreja. Parou um paredão de frente à igreja, só faltou arrancar as portas de vidro, o pessoal tava tudo da igreja orando, teve que sair, pedir para ele baixar o som e ainda não baixaram. Depois de muito tempo que que saiu todo mundo ele para ele baixar o som.
5: Okay.
10: Mesma coisa aqui em Tiberidões, assim, se ele quer fazer a carreta dele na carreata, mas quando passar de frente ao hospital, de a igreja, ou também deixasse um espaço limpo para você passar. Aí fecharam aqui a descida aqui do Teixeirão, a Flávio Ribeira que a gente vai passar, não tinha como passar, entendeu?
5: Certo.
10: Assim, vamos ter a consciência que a gente quer passar, que a gente quer ir para casa, quer ir para a igreja, sem poder.
5: Tá, ok.
10: Então, assim, eu queria que a coordenação dessas carretas aí tivesse mais um pouco de bom senso com as igrejas também, certo, e os hospitais, entendeu?
5: Tá, ok.
10: Valeu, valeu.
5: Valeu.
9: Certo.
5: Né? Olha, não, há considerações a serem feitas. Carreata, as carreatas, no plural, que não foi só a de ontem. Já aconteceram outras carreatas, inclusive de candidatos ao governo, que passaram por Santa Rita. Veja bem, para as coisas se colocarem no seu devido lugar, e aí eu estou falando no plural, não é só de ontem, todas. Carreata é um evento de campanha que vai acontecer durante a campanha. Dificilmente, antigamente, quando as campanhas duravam 90 dias, ainda acontecia o advento de acontecerem duas carreatas. Eu participei de campanhas de Severino Maroja que ocorreram duas carreatas em Santa Rita, na mesma campanha. Numa época que eram 3 meses de campanha. Hoje são 45 dias. Hoje a geração atual, dos mais novos, talvez até achem muito longa essa campanha de 45 dias, é porque vocês não trabalharam 3 meses durante uma campanha, como nós fizemos em épocas áureas aqui em Santa Rita. 90, 94, 92, 94, 96, 98, 2000, 2002, nós trabalhávamos 90 dias direto. Então, veja bem, não vou, a opinião do ouvinte, do cidadão, se respeita, ele tem um posicionamento dele, e aqui em relação à igreja, eu falo do segmento religioso, independente do segmento religioso, carreata acontece uma vez na campanha, a despeito da de ontem, outras já ocorreram e passaram por Santa Rita, talvez até maiores, porque eu vi candidatos, carreatas de candidatos ao governo. Então, aqui se tratou da candidata dentro de uma cidade, carreatas de candidatos ao governo arrasta de várias cidades e passam uma cidade dentro da outra, saindo de Cabedelo, passando por João Pessoa, Bahia, Santa Rita, adentrando o estado pelo Brejo, e assim vai. Então, a opinião do Carlos é dele, ele disse que estava na igreja, se sentiu incomodado, tem todo o direito, se for o caso, já que, ao que parece, não é partidário da candidata que fez a carreata ontem, mas é um evento de campanha, estava devidamente autorizado pela Justiça Eleitoral todo o seu itinerário, porque ninguém bota uma caixa de som na rua durante uma campanha política. Se não tiver agendado no cartório eleitoral e autorizado pelo juiz da zona eleitoral, todo o itinerário feito pela carreata também estava programado dentro do que foi requisitado ao cartório eleitoral, provavelmente da segunda zona, já que aqui em Santa Rita hoje temos duas zonas eleitorais, a segunda e a terceira zona. Então, provavelmente, o juízo eleitoral da segunda zona autorizou, quando ele fala de passar no percurso da carreata, tudo, absolutamente tudo que ali aconteceu, em toda a extensão do evento, da sua saída até seu encerramento, estava legalizado judicialmente falando. Então, se passou na hora da missa ou do culto, enfim, tenho certeza que no hospital as pessoas devem ter respeitado, porque isso é praxe na frente do hospital, enfim, mas a carreata passou, a missa continuou, o culto continuou, a vida continuou, a carreata foi e vai ser votado quem merece ser votado. Obviamente que Santa Rita está vendo os volumes de campanha, sabe de quem é a maior campanha, de quem é a menor. Mas absolutamente tudo, da maior à menor campanha, não se faz, não se põe na rua, se não estiver determinantemente autorizado pela Justiça Eleitoral. Então, o som que estava alto, tem hora, a carreata tem hora já pré-definida nesse documento que é enviado ao cartório, hora para começar e hora para terminar. Então tem o horário da concentração, local da concentração, hora da saída, rota, itinerário, roteiro da carreata, as ruas por onde ela passaria, os bairros por onde ela passaria, e aonde ela seria encerrada e que horário ela seria encerrada. Então, resguardado todo esse horário, do início até o final, tudo estava sob legalidade da Justiça Eleitoral. Então, há quem goste de lado A, há quem goste de lado B. Política é isso, é atender interesses, atender alguns interesses, é contrariar outros interesses. Todo agente político vai ter os seus correligionários e os seus adversários. Haverão também aqueles que são neutros, que vão criticar ambos os lados, lado A e lado B, que não está em lado nenhum. Normal, a democracia também prevê que você se posicionar, que você se posicione para um lado, para o outro, ou simplesmente não se posicione. Então, nem essa carreata de ontem, nem nenhuma outra carreata que foi realizada em Santa Rita, nem as que serão realizadas até o dia 2, que é quando se encerra a zero hora, do dia 2 para o dia 3, a sexta-feira, quando se encerra tudo. Então, até lá, não vamos marginalizar as campanhas políticas, a não ser que hajam atos de vandalismo, de violência, de selvageria, de depredação de coisas. Não é o caso, até agora em Santa Rita eu não vi isso. Mas o som alto vai acontecer na carreata de ontem, de amanhã, de depois de amanhã, adiante é ontem. O tamanho da carreata vai depender do tamanho do candidato, da candidata, a disposição que tem de reunir pessoas em torno do seu nome. Santa Rita está vendo quem reúne e quem não reúne. Itinerário, passar por dentro da carreata, se ali está previsto pela Justiça Eleitoral, que está autorizado passar, não adianta, porque todo mundo ali está dentro de uma legalidade, judicialmente falando, juridicamente falando. Então, política daqui a pouco, daqui mais duas semanas, de hoje a 15 dias, já não existe mais campanha política, porque de ontem a 15 dias já será o dia do pleito eleitoral, dia 4. Na segunda seguinte já não tem mais nada na rua, então 45 dias é de barulho, é de rede social, é de gente na rua, é de carreata, é de passeata, é de arrastão. E dia 2 acaba tudo. Na meia-noite do dia 2, da 0 hora, 23h59 do dia 2, acaba tudo. O sábado podem ocupar as ruas sem aglomeração, sem som, sem barulho, podem pedir voto sem movimentar pessoas. E no domingo cada um vai sair para votar em quem achar que deve, em quem está convencido. A essa altura, quem tem seu voto, sua opinião formada, não muda mais. Essa é a verdade. Quem já escolheu seu candidato agora, nesse exato momento, não muda mais. Então, gente, não vamos marginalizar a política. Existem os bons, os maus agentes políticos e os bons. Saibamos diferenciar, porque para toda regra tem a sua exceção. Ninguém vai botar todo mundo numa vala comum e dizer que simplesmente a classe política não presta, porque existem ainda os que prestam, em detrimento daqueles que não prestam, e a gente exclui. Basta a gente ter cabeça para fazer o filtro, dizer o que presta e o que não presta, aproveitar o que presta e jogar fora o que não presta, fazer sua escolha democraticamente, dar o seu voto em quem você achar que deve, e os eventos políticos, eles existem, são legais, estão previstos em lei, são autorizados pela justiça, e assim continuará sendo até o mundo se acabar. É isso. Vamos ver se ainda vou entender, tá por aí? Alô, boa noite. Alô?
11: Alô, boa noite.
5: Oi, mano. Pode falar.
11: Você tá certo, concordo com você, mano. E outra coisa, mesmo fora de política, tem cara por aí que mora em Abar. Aí o cara bota esse paredão alto, ninguém diz nada. Os carros de som ali no mercado rodeia, com aquele som no alto volume, ninguém diz nada. Isso é uma reclamaçãozinha que eu também não levava em conta, não. Mas, mano,
5: oi.
11: Eu queria pedir a você que falasse aí com alguém da prefeitura, ou melhor, eles estão ouvindo, né? Para ver se eles colocam parada de ônibus, cobertura.
5: Certo.
11: Para Santa Rita.
5: Certo,
11: não tem,
5: certo.
11: Ali mesmo na Praça de Atulo Vargas não tem, no Alto não tem, em Vazia Nova não tem.
5: Certo.
11: Entendeu?
5: Certo.
11: Aí eu queria fazer esse apelo à prefeitura.
5: Vamos fazer agora, meu irmão.
11: Ok?
5: Vamos fazer agora. Quem fala?
11: É João Batista, eu moro aqui perto do Teixeirão.
5: Valeu, meu irmão. Vamos fazer agora esse pedido por você. Você e por todo mundo que usa ônibus.
11: É parada de ônibus com cobertura, aquela que tem em baeta.
12: Certo. Aí, com assentozinho pro cara esperar, né?
11: É, rapaz, porque certo. Tá tudo normal hoje, tudo normalizado.
12: Certo.
11: Um Bahia, João Pessoa, outro local em Campinas. E aqui não tem, rapaz.
12: Correto.
11: Só tem só aquele barrote com aquela lata dizendo parada, né?
12: Vamos pedir aqui ao prefeito Jackson que ele se sensibilize e determine essa instalação dessas paradas.
11: Aí o aluno vai pra escola com os cadernos, livro, na chuva molha todo. Ou então a mulher...
12: E a parada cobertinha, o cara tá lá protegido, né?
11: Exato. E outra coisa, passa esse pessoal da iluminação que passa aqui na Praça Teixeirão, que tem uns postos que estão ainda sem acender, viu?
12: Pronto. Vamos fazer esse pedido da Verônica Mota agora, meu irmão.
11: Muito obrigado, mestre.
12: Um abraço, João. Olha, é importante o que o João Batista traz. Verônica, as postes na Praça Prefeito Severino Maroja, de frente ao Teixeirão, tá certo? Vamos atender. E eu sei que o prefeito está nos ouvindo. Então, prefeito, eu sei que você está organizando. Todo mundo está vendo que a cidade está se organizando. Alguns ainda vão pedir porque o serviço ainda não chegou. É tanto serviço que aonde ainda não chegou, o camarada se sente na vontade de pedir que chegue lá também. Então, isso para mim é um sinal positivo. Só se cobra de quem se espera que faça. Então, é um volume de obras executadas muito grande. E quem ainda não recebeu, que receba. Que o prefeito saiba dividir bem entre os bairros na cidade as ações do Transforma Santa Rita. Essa é uma questão. E dentro dessa sensibilidade de estruturar a cidade, de oferecer uma cidade melhor para toda a população, indistintamente, a instalação das paradas de ônibus, prefeito. E aí, Verônica, grava isso aí, manda para lá. Manda para quem? Eu acho que é para Infra, né? Acho que é para Infra. Paradas de ônibus com assento, cobertas, que acomodem as pessoas em pontos estratégicos, onde a gente sabe, Tibiri de manhã quando eu passo, são vários pontos, são muitas pessoas em pontos diferentes esperando o ônibus de manhã cedo para ir trabalhar. Eu passo ali cerca de 7 horas saindo de casa, então eu cruzo todo o Tibiri, todo aquela principal do Tibiri 2, praticamente o bairro inteiro eu cruzo para sair do bairro de manhã e aí passo pelas paradas de ônibus, onde as pessoas estão, várias pessoas por parada esperando sua condução. E por que não esperar numa parada coberta, tanto em cima como nas laterais, assentos, paradas modernas que hoje em dia a gente... Em Bahia, Tassiana instalou algumas, a gente vê algumas em João Pessoa. Eu acho que é bacana, prefeito. Inclusive, eu sei que é sonhar muito, mas aqui em Santa Rita tudo se realiza. Por que não as cobertas já com energia solar, que ofereçam tomadas para carregador de celular? Por que não a gente não pensar nesse tipo de modernidade para Santa Rita? Então, fica esse apelo. Tem um exemplo que serve muito de retrato do que foi Santa Rita alguns anos atrás. O então vereador Célio Rufino, no exercício do seu mandato, muito tempo o pessoal reivindicava a reforma de uma parada de ônibus ali próxima à Praça dos Quiosques, lá no Tibiri 2. E insistiam, e sempre rede social, e paravam Célio na rua e pediam então ao ex-prefeito para fazer a reforma da parada. Célio, por iniciativa própria do seu mandato, meu amigo Célio Rufino aqui, eu mando um abraço, lá do Tibiri 2, foi lá do próprio bolso. Encomendou uma parada nova, mandou fazer um abrigo novo, ele mandou fazer. E contratou os trabalhadores que tiraram a parada antiga, arrancaram, e instalaram a nova, deixou tudo bonitinho, a parada coberta, abrigando os usuários dos ônibus, o pessoal usando a parada. Pois bem, a gestão do ex-prefeito Emerson Panta acionou o vereador no Ministério Público, e o Ministério Público fez uma espécie de despacho.
9: Oficiou
12: o vereador sob ameaça de multá-lo, determinando que ele retirasse a parada de ônibus.
9: Oxi.
12: E esse documento foi à prefeitura, e Emerson Panta mandou lá o pessoal da Infra com a patrol, chegou lá e arrancou a parada de ônibus. E o pessoal que usa o ônibus ficou sem a parada.
9: Mas ao invés do prefeito tomar, do então prefeito, tomar as dores do povo, entender que a iniciativa era boa.
12: Porque Célio fazia oposição a ele na época. Pelo amor de Deus. Célio pagou a parada do bolso e mandou instalar de frente à Praça dos Quiosques.
9: Ou seja, o cara fez o bem, mas como ele não está com...
12: A gestão acionou o Ministério Público.
9: Meu amigo.
12: O promotor determinou a retirada, oficiou a prefeitura e o vereador, se não retirasse, multava o vereador, a prefeitura foi lá e arrancou a parada. E arrancou o bicho do lugar e ficou sem nada. Então, a gente vive
9: é louco, isso é insano.
12: A gente vive ou não vive outros tempos em Santa Rita hoje? Então, tenho certeza que Jackson vai ver com muito carinho essa questão das paradas e vai oferecer abrigo nas paradas de ônibus para o pessoal que usa ônibus aqui em Santa Rita. Alô, boa noite. Alô? Oi? Caiu? Liga de novo, 3229-1005. Já tem torpedo por aí, Léo? Bora.
13: Rodrigo, cara pediano de Santa Rita.
12: Olha ele aí.
13: Aí. Mano, Caco, gostaria de mandar um alôzinho, vai para o Robson, Osmar Queiroz, o Garotinho, o Ratsu CD, Terezinha de Cabedelo, Adriana Lima de Areia, e vai para todos os ouvintes da 5.5, a FM Líder.
14: É, mano, falei aí porque não foi a primeira vez que eu falei, não foi da candidata tal.
12: Não, a gente sabe disso. A gente sabe que você não falou da candidata, aqui, foi Carlos.
14: Já várias reclamações que eu fiz, entendeu? Assim, eu não tenho partido.
12: Como eu disse, nem é lado A nem lado B, eu sei disso.
14: Assim, graças a Deus, nunca dependi, não dependi político, graças a Deus. Assim, a gente pede isso aí só pelo compreensão das igrejas,
12: enfrenta
14: um centro de Umbanda, ou espírita, ou em hospital, que ele tivesse assim, bom senso e baixasse o volume, foi isso. Assim, não tenho partido, nem, graças a Deus, nenhum.
12: A gente sabe, entendeu? Isso.
14: Graças a Deus. Mas foi várias carreadas que teve aqui, vários negócios que teve aqui, carreada, teve arrastão, que a gente reclamou, todo mundo reclamou. Não foi só de ontem, não. Foi várias que passou aqui. Não foi só ela. Entendeu?
12: Ok. Eu entendi, Carlos. Tanto que no meu comentário eu disse que existem as pessoas que estão do lado A, outras pessoas do lado B, e pessoas que não estão de lado nenhum. E, obviamente, eu estava me referindo a você, porque eu já entendi que você é apartidário, tanto do ex-prefeito como do atual. Isso eu já entendi, tranquilamente. Não se preocupe. Não acho que você está fazendo, não está mirando, né, como tendo a gestão como alvo, de forma alguma. Você tem as suas insatisfações. Nós já nos desentendemos aqui em outras épocas. Você sabe que não foi pela sua reclamação, mas pela forma até como você nos respondeu certa vez a mim ao Luiz. E depois eu não estava, o Luiz, né, se entendeu com você. E veja que tanto é prova que não existe nenhum problema em você fazer suas reclamações, que eu as acolho da forma respeitosa como você está fazendo e está recebendo o meu respeito igualmente. Veja que era só uma questão de ajustar o discurso, tanto o meu quanto o seu, e a gente pode tranquilamente discordar de algumas coisas e nos respeitarmos, como estamos fazendo hoje em dia. Vê como é fácil? Eu acho isso importante e acredite, o espaço aqui está aberto para você fazer a sua reclamação. Você pede que passe a patroa nas ruas lá na área lá do plano de vida até o Marcos Moura, você fala da iluminação, falou hoje da questão das carreatas. Aqui você é cidadão e aqui, assim como todo mundo que participa, você merece respeito e o seu pleito ser acolhido para que a gente possa encaminhar a quem resolva. Certo, meu irmão? Eu entendi que você não é partidário realmente, eu já entendi isso e tá tudo certo, tudo tranquilo. Alô, boa noite.
15: Meu caro mano.
12: Oi.
15: Oi, mano. Eu concordo com esse rapaz que falou aí agora aí. Com respeito a essa carreada.
12: Quem é Sebastião, é?
15: É.
12: Fala, meu filho.
15: Oi. Foi totalmente desorganizado mesmo.
12: Certo. Só não fale o nome do candidato, viu?
15: Não, sem dizer o nome de ninguém.
12: Tá bom, tá certo. Mesmo. Não falo, não.
15: Falta de respeito. Falta de respeito com o cidadão de bem da cidade. Porque eu tive que ir para Flávio e fui pegar ali a avenida principal de Tibiri. Passei mais de uma hora sem conseguir sair. Quando você atrapalha o direito de ir e vir do outro cidadão, você perde a razão. Você falou bem que, de fato, a questão dessa época política acontece mesmo.
12: Pois é, eu estava esperando você terminar para não lhe atrapalhar, obviamente. Mas tudo ali estava sob legalidade. A gente não tem nem como questionar, porque tipo, é um evento político que acontece durante a campanha política e que um dia aquilo ia acontecer, como aconteceu em outras oportunidades com outros candidatos. Entende o que eu quero dizer? Eu entendo o seu direito de vir, obviamente que eu entendo, claro. Mas se não fosse ontem, seria hoje, seria no próximo domingo. Um dia a carreata ia acontecer. A gente precisa entender
15: não,
12: isso porque...
15: Podia ser todos os dias, não tem problema não, todos os dias. Desde que não atrapalhasse o direito de vir do cidadão, rapaz. Foi demais. Atrapalhou todo mundo. Quem ia para a igreja, quem ia para o hospital, como ele estava indo. Quem ia para uma farmácia, quem ia... Atrapalhou todo mundo. Pode ser todo dia, não tem problema não. Pode fazer ontem, foi ontem, pode fazer hoje, pode fazer amanhã, pode fazer todo dia. Ela não atrapalha o povo, rapaz, foi um absurdo, mais de hora você foi querendo passar e não poder passar, você quer fazer a carreta saia bonita, faz bonito, faz pegando lá de Lerolândia até em Marco Moura, carreado filado, mas deixa não atrapalhe ninguém, tem que ter isso também, não tem problema, como o senhor falou, o som alto, a altura que estava, eu vi a hora, o jeito de casa cair, com a altura do paredão. Tudo bem, é a festa política, festa de democracia, eu entendo perfeitamente. Mas quando você atrapalha o outro, já perdeu a razão. Entendeu aí a questão?
12: Entendi, meu irmão, entendi, tranquilo, tranquilo demais.
15: Tudo bom com vocês aí, viu?
12: Um abraço, meu filho. Um abraço, boa semana, viu?
15: Tudo bom pra gente aí, viu?
12: Um abraço. Até Deus. Valeu. Ainda tem torpedo? Bora.
16: Boa noite, mano, boa noite.
12: Gilson, mano. Meu amigo Gilson.
16: É isso aí, meu irmão. Você realmente conquistou a população de Santa Rita, viu? Tá de parabéns. Não só a população, que eu também me incluí, né? No começo fiquei meio assim.
12: Natural,
16: mas
12: né?
16: Desembalou, viu? Depois o negócio embalou mesmo e graças a Deus.
12: Esse dia sábado, viu? Lá na Lan House, lá em Tibiri.
16: Mas graças a Deus deu certo, meu irmão, viu? Parabéns mesmo pelo seu programa. E o seu programa é uma fonte, né? É uma fonte de trazer as soluções para a nossa cidade.
12: Obrigado, meu irmão.
16: Né? Dá de parabéns, meu irmão, que é Justibiri. Deixa eu lhe dizer uma coisa, mano.
12: Diga duas.
16: Essa questão do som, rapaz, realmente, a gente sabe, como você falou, mano, que só são período de poucos dias, mas eu vou lhe dizer, a justiça eleitoral, ela deveria proibir mais de um paredão.
12: Tem que mandar um trio só, né? Quer dizer isso.
16: Eu passo de lado de um movimento desse. Eu fico com o meu ouvido doendo, cara. Se eu não botar a mão, ele estoura. É muito som potente, é muita potência, meu irmão. Muita potência. Eu acho que eu não tenho coragem de ficar no meio de um povo desse. Nem 3 minutos, que o meu ouvido não aguenta, não. Porque,
12: na época de Maró já era as veraneiras.
16: É
12: Maró.
16: Demais, viu?
12: 3 veraneiras que Maró já tinha.
16: Agora,
12: o trio que Raquel botava no meio da
16: deveria
12: confusão,
16: proibir
12: era bom.
16: Isso. Não, não proibir definitivamente os paredões, mas pelo menos diminuir a quantidade de paredões.
12: Certo.
16: Porque eu acho que não há necessidade, na minha visão, né? Não há necessidade de ter 2 ou 3 ou mais. Engraçado que é tudo música diferente. Parece um bando de maluco mesmo. Eu nunca vi isso na minha vida. Agora aqui, realmente, quem tem problema de audição, eu tenho. Eu não aguento. Eu não aguento o som no meu ouvido. Então, isso danifica até o microfonezinho do seu ouvido lá dentro, para quem tem problema. Você,
12: o
16: de repente,
12: do ouvido. O tipo,
16: não quer evitar de passar, né? Mas não, muitas das vezes a gente não pode evitar, porque a gente já está dizendo seu ouvido lá dentro, para quem tem problema. Você,
12: o
16: de repente,
12: do ouvido. O tipo,
16: não quer evitar de passar, né? Mas não, muitas das vezes a gente não pode.

0: Sim.
1: A gente tem poucos dias. E vamos ver quem vai ser o campeão, né? Porque na verdade é isso. Isso é um campeonato, né? No final terá vários campeões, não só um, mas vários. E espero que todos que ganhem cumpram seu papel de promessa. Não é isso?
0: É isso.
1: É o que a gente espera.
0: Valeu, Gilson.
1: Beleza?
0: Valeu.
1: Então é isso, mano. Valeu, hein?
0: Um abraço, meu
1: Nunca tinha lhe
0: irmão.
1: visto, foi a primeira vez.
0: Olha,
1: Mas,
0: sábado.
1: rapaz, eu comei assim, disse, será que é mano? É mano, mas eu vou deixar passar um pouquinho. Mas de repente ele se revela. Valeu, mano. Tudo
0: Valeu,
1: de bom, viu,
0: Gilson. Um
1: meu irmão?
0: abraço.
1: Parabéns mesmo pelo seu programa.
0: Abraço, meu irmão. Gilson é um cara que ajuda muito a gente a fazer esse programa, que ele traz muita coisa importante da cidade. A gente ainda não tinha se visto pessoalmente. Ele estava na Lan House, sábado lá em Tibiri, e conheci Gilson pela voz. Quando eu falei com ele, disse, rapaz, eu tô lhe conhecendo pela voz. Ele virou a tela do celular, ele estava com a foto do meu perfil, do meu WhatsApp, olhando para a foto e olhando para mim. Alô?
2: Legal, né? Isso é legal.
0: Não, Gilson é uma figura, cara. Valeu lá. Gilson, um abraço, meu irmão. Alô, boa noite. Alô, você do telefone? Alô? Caiu? Bora.
3: Boa noite, Mano Costa. Boa noite a todos os ouvintes da 100.5. Passando para desejar a todos uma boa noite, Mariquinha, viu, mano? Esse rapaz impedir aí parada de ônibus, ele tá certo. Porque assim, mano, a única empresa que roda aqui para Tibiri, Marcos Moura e Itel, e passa por Vaze Nova, que também não roda nem para o plano de vidro está descoberto, é a empresa São Dourado. Ele roda mais. É assim, mais para negócio das escolas, essas escolas que tem ali, que é do estado, não sei o quê. Assim, né? Na linha mesmo, roda pouco. No sábado, só roda 3 vezes no dia. 8 horas de manhã, meio-dia, à tarde não roda, 4 horas. Se tiver passageiro, roda. Se não tiver, não roda. No domingo, não roda. Certo? Então, é uma empresa que ela não está fazendo muita coberta dos públicos, né? Aqui, dos passageiros de Santa Rita, né? Porque é assim, nessa situação.
0: Certo.
3: E também dizer que o prefeito está de parabéns, né? E mandar aqueles abraços para Everaldo da Rua do Colégio, Wilson Tibiri, João Batista, Bilzinho, Rapazão, você gosta muito, Maria do Relógio, Verinha da Saúde, Paulinho da Paz, é aqui meu Wilson Tibiri, meu amigo aqui Severino Propaganda, minha amiga Josa Conselheiro, o esposo, minha amiga Raquel, Estefânia Maroja e a todos da 100.5.
0: Um abraço, Mariquinha. Verônica Mota, nossa amiga aqui desse programa e rádio escuta da Prefeitura, ela já traz aqui uma resposta do secretário Matheus, da infraestrutura. Matheus respondeu aqui a Verônica, ela mandou, provavelmente mandou a gravação do João Batista, lá do Miritânia, que mora ali perto, né, nas proximidades do Teixeirão, e o meu comentário sobre, inclusive, sobre a história de Célio. O secretário Matheus, da infraestrutura, ele informa que já existe um processo licitatório em andamento para a aquisição dos abrigos de paradas de ônibus aqui para Santa Rita, tá certo? Então, passando mais essa vez, mais esse feedback, mais esse retorno, mais essa resposta para a população, não só para o ouvinte, Mariquinha falou agora, e para você que nos escuta, que pega ônibus todos os dias, o secretário de Infraestrutura informa que a Prefeitura de Santa Rita já está com uma licitação em andamento, deve estar em fase, né, a tramitação legal, tem as fases do processo, né, até a conclusão quando se tem uma empresa vencedora. Então o processo está em andamento, a licitação para a compra dos abrigos de paradas de ônibus para serem instalados na cidade de Santa Rita. Você quer dizer alguma coisa? Atendeu o telefone?
2: Alô, boa tarde. Boa noite.
0: Lá vem ele trazendo uma pauta muito importante agora. Fala,
4: Agora, Mano Costa, eu
0: bicho.
4: tô chateado, viu, Mano Costa?
0: Por quê?
4: Uma semana a lâmpada tá apagada aqui em frente à minha casa, velho. A Rua do Colégio. Rua do Colégio é
0: Você
4: tradição,
0: pediu para você pediu lâmpada para a rua de Beto Viegas.
2: Pediu para a sua, não.
4: Mas aqui a minha apagou. Tá entendendo? Veja aí com o Verônica aí, falei hoje com o esposo dela, né? E ele disse que ia resolver essas situações. Porque ficar sem a luz escura é brincadeira, né, Mano Costa e Caco Pereira?
0: Abraço, Paulo.
2: Verdade,
4: Entendeu? Veja essa situação aí, entendeu? Porque uma claridão é muito boa, é muito
2: uma
4: importante, né?
2: claridão.
4: Que laridão, né, Caco?
0: É,

0: muito bem. É isso aí. Muito bem.
1: Agora, Mano Costa, estive hoje lá no asfalto, viu, que estava fazendo naquela rua lá. Luxo. Estive agora tardezinha, né? Olhando, visitando, povo feliz, portanto. 20 anos, Mano Costa, que não passava nem um carro lá, nem um carro no meu fio. E hoje, pessoal feliz.
2: Na Mariolina, aí, você fala,
1: é? Naquela rua que foi caçada agora perto da Padaridão aqui. Mariolina, né? Ei, Mano Costa.
2: Oi.
1: É aqui próximo aqui a Padaria de Dão.
2: Não é a Mariolina, cara?
1: Mariolina, é. O luxo. Pessoal feliz, viu, cara? Com a diferença de um asfalto numa rua, como melhora muito, né? Pessoal feliz, da calçada sentada, entendeu? Aquele bate-papo e o tapetão lá, ao vivo e a cor, viu? Viu, cara, que Mano Costa. Os alvinos vêm fazendo diferente, viu? Viu, Caco? Eu não sou de puxa-saco, não. É a verdade, velho. É o povo feliz. Tá entendendo? Rua mais de 25 anos que nunca foi asfaltada, hoje tá no asfalto. Eu não sou de puxa-saco, velho.
2: Não. Só fala a verdade.
1: Só fala a verdade. Aí você fica rindo, cara. Mas é a verdade, cara.
2: Arlete!
1: O tava presente, Toninho, né? O Arlete teve presente, o prefeito, todo mundo. Importante, né, velho? É importante demais. Quando chega um asfalto na rua, o pessoal fica feliz, né? Evita aqueles coisas, né? Aqueles calçamentos feitos de buraco, aquelas topadas, acaba, né, Mano Costa?
2: Total.
1: Exatamente. Quero mandar um abraço aí pra Pelé, viu? Pelé falou aí, bicho, realmente tem que ter esse negócio aí. Do pessoal que pega os transportes, né, Mano Costa?
2: É, o abrigo dos ônibus, né? A parada.
1: Tem que ver essa parte aí. Um abraço pra Pelé, viu? Pelé é um guerreiro, mora aí, Mano Costa. Mano, mora aí em Jardim Militana. E Pelé é um cara...
2: Era Pelé que tava no telefone naquela hora, era?
1: É Pelé que tava ligando.
2: É porque ele tinha um Batista, aí eu não me liguei não, quem era não.
1: Motorista, né, de primeira qualidade, hoje é aposentado. Mora em Jardim Militana e... E hoje foi uma pauta muito boa. Um abraço a você, viu, Pelé? Mandar um abraço aí pra Cícero, né? Tá na sintonia, né? Nosso amigo Tan Confecções Ligadinho. E nossa amiga advogada Diandra,
2: né? Eu quero saber do meu roda-teto, viu, mestre?
1: Alguma pergunta pra Diandra?
2: Eu quero saber se... Eu quero saber do meu roda-teto.
1: Sim, ô Mano Costa, falei com o Mário, viu?
2: Ele Mário do Gesso.
1: Você dizer o dia que ele vai lá pra...
2: Pronto, eu quero medir com ele pra ele fazer meu orçamento, viu?
1: Pronto, você é só dizer o dia, eu falei com ele sábado agora.
2: Na hora.
1: E ele disse que dá as horas, viu?
2: Diga a ele que não se preocupe não, que a gente faz o orçamento direitinho.
1: Ele é um show, é nota 10, nosso amigo Mário do Gesso. Preço e qualidade, e pra você ele vai fazer um show, viu, Mano Costa?
2: Valeu, Verão.
1: Viu, mandar um abraço aí, Mano Costa, pra Lulu, né?
2: Ali é um luxo.
1: Lulu é um luxo. Vereador Otávio Bernardino tá na escuta.
2: Lulu é um luxo.
1: Um abraço aí, Mano Costa, para nossa amiga Mariquinha da Rodoviária.
2: Certo.
1: E Marinha do Relógio, Maria Cardoso. Tá todo mundo ligado. E demais.
2: Valeu, Verão.
1: Um abraço. Boa noite, Costa.
2: Um abraço, meu irmão. Mandar um abraço aqui pro meu querido João Bocão, Marconi o pai. Que tem Marconi o filho e Marconi o pai. João, um abraço, meu irmão. Você tem um negócio da doutora Érica aí, é?
0: É, rapaz.
2: Manda aí pra ela, pra gente saber o que é que tá rolando. Atenda esse telefone e você lê a matéria dela.
0: Alô, boa noite.
3: Mano Costa.
2: Oi, fala, Kiel.
3: Boa noite, meu irmão.
2: Boa noite,
3: rapaz. Mano. Se Everaldo não participar desse programa, não tem graça, viu?
2: Tem não.
3: E a sorte, sua sorte é que ele não tá mandando abraço.
2: Não, quando ele manda os abraços, aí é longo, né?
3: Olha,
2: oi.
3: E você faça o orçamento de um bacana com esse camarada do Gesso.
2: Vou fazer o roda-teto lá de casa todinho com ele.
3: Faça legal.
2: E aí, Kiel?
3: Tudo tranquilo, rapaz. Parabenizar esse companheiro aí que faz o programa com você essa semana. Aliás, naquele dia que eu liguei pra
2: foi
3: você.
2: Foi sexta-feira.
3: E ele chegou atrasado, rapaz, devido ao trânsito. Realmente o trânsito estava um caso sério. Mas eu escutei a entrevista do início ao final, por sinal, muito boa. O médico, eu não sabia que em Santa Rita tinha um médico extremamente qualificado como o cidadão que participou do programa. Eu não conheço, né? Ele é lá do Padre Malagrida.
2: Muito bom.
3: Do hospital lá. Mas...
2: É um centro de saúde que a gente tem aqui em Tibiri 2.
3: Foi muito produtivo o programa, muito bom. Mas, mano, vamos apelar. Rapaz, a política vai começar a pegar fogo.
2: Rapaz, essas duas últimas semanas vai ser arroxo, viu?
3: Vai. Meu amigo, olha, é fulano indo pro lado, fulano indo pra outro. O negócio tá meio complicado.
2: Tá.
3: Você sabe o que aconteceu hoje aqui, a novidade do Bahia, né?
2: É, Felipe indo pra Lucas.
3: Mas não, ainda não tá nada decidido, né?
2: Mas aí assim, ventilaram muita coisa,
0: já,
2: né?
0: Já anunciou, João.
3: No momento.
2: E já deixou ver, né?
0: Tassiana prefeita... já fez um vídeo anunciando João. Disse que. Desculpa, Kiel. Oi, disse, mano, que estava com o coração apertado por não poder votar em João, que agora estava feliz.
3: Pois é, doutor. No momento o coração estava apertado, mas agora ele está mais aliviado, né?
0: Está aliviado.
3: E essa é a caminhada, viu, doutor Mano Costa? Cada um aliviando o coração na medida do possível. Meu irmão, um abraço, boa noite, Everaldo. Preste atenção, companheiro.
2: Valeu, Kiel. Um abraço. Um abraço, meu irmão.
0: Germano.
2: Valeu aí, negócio Érica.
0: Deixa eu lhe dizer aqui. Quem mandou essa matéria aqui foi o querido Petson, lá do Diário do Sertão.
2: Petson Santos.
0: Isso, Petson. Atuante na defesa das mulheres, candidata a deputada federal, defende rigor no combate à criminalidade. Em entrevista ao programa Olho Vivo da TV Diário, TV Diário, a advogada e jurista Érica von Zosten, ou Zosten, depende da pronúncia, detalhou os motivos que a levaram a disputar. Ela fala sobre os motivos de ser candidata, mas tem uma frase dela aqui que eu achei interessante. Ela fala sobre a Lei Maria da Penha. Ela diz o seguinte: a proteção da Lei Maria da Penha é excepcional, é maravilhosa, mas tem que deixar de ser teoria e tem que haver orçamento e estrutura para que essas mulheres possam ser, de fato, atendidas. Eu sou alguém comprometida com o estudo das leis e com o processo legislativo que compreende que já transitou pela advocacia durante 5 anos, pela Justiça Federal durante 5 anos. E, assim, o que é que ela está dizendo? Que nesse tempo todo que transita na advocacia, no Ministério Público, ela percebe que, embora a lei em torno da história da Maria da Penha seja muito forte, muito positiva, ela ainda carece sair da teoria e se tornar mais prática. Porque, no final das contas, falta estrutura para que a lei seja devidamente cumprida. Tá? Ela falou isso durante o programa da Rede Diário, nesse final de semana em que ela viajou. Ela esteve em Patos, Sousa e Cajazeiras, falando especificamente sobre a rede de proteção às mulheres, a necessidade de fortalecer essa rede. Beleza?
2: Legal. Foi?
0: Foi.
2: Alô, boa noite.
4: Boa noite, meu amigo Mano Costa.
2: Eita, lá vem ele.
4: Boa noite, Caco Pereira. Boa noite, Léo Trek. Boa noite pra tu, pai. Esse bom programa, viu, mano? É Paulo da Paz, mano.
2: Certo, Paulo. Mano, pode falar, Paulo.
4: Programa de vocês, mano, é um programa bom. Eu sou ouvinte de você de carteirinha, viu, mano?
2: Obrigado.
4: Eu era ouvinte fiel do nosso amigo Final Jacim Medon. Agora eu passei pra escutar você. Vocês, é um programa ótimo, viu?
2: Obrigado, nota querido.
4: Nota para vocês todos. Vai a 100.5. Dona Estefânia, Raquel, Osmar. Vocês todos de parabéns, viu, mano? É bom, mano, você fazer o encontro dos ouvintes desse programa, viu, mano? Um lazer para todos nós, viu? Conhecer os amigos.
0: Olha aí. Olha a ideia.
4: Meu é esse, mano.
2: Sei.
4: Nosso amigo Jaci, ele fazia o encontro do programa dele, mano. Para nós conhecer os amigos, as amigas, passar um domingo ou uma semana. Para nós conhecer os amigos, os ouvintes todinhos, mano. Quero mandar uns alô aí para Everaldo, Fiozinho, João Batista, Elia do Padre, Luiz, Natanael e Cláudio e Renato. E para vocês todos, Mano Costa!
2: Valeu, Paulinho! Sabe que horas são? 6h30, vá, passa aí, vá passando.
5: Boa noite, Mano Costa.
2: De novo?
5: Boa noite, Caco Pereira. Aqui é o NAC, direto do Las Vegas Clube, viu?
0: Não ia falar ainda não.
5: Aqui mesmo, viu? Você sabe que todo dia, conectado no programa aí, Conexão Líder, show de bola, viu? Quero deixar uns abraços aí pra Miss Bilda, os irmãos Guarabira, Everaldo do Colégio, o Wilson de Tibiridoi, o Lambu da Casa Teu, o Bilzinho de São Miguel do Taipu, viu? O Tico, viu, da Casa da Pizza, lá em, no Vidal de Negueira. Neste momento ele tá lá ouvindo o programa. Mandou um vídeo pra mim no Radinho, escutando Conexão Livre, viu? Valeu, Tico! Um abraço, mano Costa e Caco Pereira.
2: Valeu. Vem no telefone. Alô, boa noite. Rapaz, não acredito. Tu já tá bom, bicho? Como é que tu tá, hein, velho?
6: Meu amigo Mano Costa e Carlos Pereira.
2: Como é que tu tá, meu irmão? Conta da tua vida, cara. Tu tá em casa já?
6: Cheguei, graças a Deus.
2: Graças a Deus.
0: Ele ligou no dia que...
6: Tô aqui em recuperação.
2: O que foi que houve, Eudes?
6: Rapaz, eu ia sair de casa. Tinha acabado de almoçar com o Célio Costa.
2: Sim.
6: Lá em Olavinho, lá no restaurante de Olavinho.
2: Sei.
6: Aí eu vim pra casa e eu disse, eu vou lá no posto, vim lá no posto, aqui lá em Zé Paulo.
2: Lá em Vazenova.
6: Aí quando eu entrei no posto, eu vi a caçamba de frente, como se fosse pra Santa Rita. Eu achei que ela, eu vou adiantar meu lado e ela vai passar direto. Mas não, deixa que ela entrou também.
2: Eita!
6: Aí arregacei, eu perdi o controle. Bati nos pneus, naquela parte lateral que é alta.
2: Sim.
6: E caí de baixo, a rodagem quebrou o capacete, pisou em cima da moto e na minha perna. Aí quebrei o fêmur e o joelho.
2: Mas Eudes, meu irmão.
6: Foi.
2: Aí tu tá usando aqueles ferros, aquelas ferragens
6: Eu tava usando os ferros de 18 quilos pra juntar o osso.
2: Sei.
6: Porque quebrou, né, o primeiro joelho, no meio mesmo do joelho.
2: E aí?
6: E quebrou o fêmur. Aí depois fui de novo para bloco cirúrgico para fazer a cirurgia depois de umas 4 dias.
2: Entendi.
6: Passei 9 dias dentro do trauma.
2: Certo.
6: Mas graças a Deus eu tô aqui, me recuperando.
2: Tá bem, né, meu irmão?
6: Tô, meu irmão. Eu escutando o programa, devido a essa situação que a gente fica impaciente, né?
2: Eu sei o que é isso.
6: Você sabe disso. Sim. Mas tô aqui, alegre, feliz. Ouvi a...
2: Tá vivo, né, meu irmão?
6: Carlos Pereira, também um cara super inteligente. Cara dinâmico, sabe dialogar com a população. Você é um cara preparado também. E estamos aqui para melhorar mais, para a Célia Coxa. Tá um cansativo, a bichinha tá muito...
2: Eu acredito. Tu manda conta de tudo, né, velho?
6: É, justamente. Mas tô aqui, irmão.
2: Feliz, meu irmão, de estar falando com você, viu, velho?
6: Eu fico feliz também, ouvir vocês aí.
2: A gente pediu doação de sangue pra você aqui no programa.
6: Foi, eu fiquei muito grato e até agradeci também. Eu acho que tu não tava não, mas Carlos Pereira tava, não foi, Carlos?
0: Foi, é verdade.
6: Eu agradeci a vocês e recebi muita a doação de sangue. Foi uma surpresa, assim, alegria. Precisava de 4, mas recebi 28 pessoas fora que ligaram.
2: Coisa bacana, bicho. Coisa linda, bicho.
6: E serviu para os outros, né?
2: É isso. É, porque você usou e as que sobraram ficam lá no banco, né?
6: Meu irmão. E de visita, sem comparação. Foi incrível. Quero agradecer a família Zé Paulo.
2: Sim.
6: O Eganda, que está assim, de nossa assistência.
2: Sim.
6: A família, mas ele, Conceição. Vieram vários amigos, pessoas que nem Marcelo Autopeça, vários comerciantes, amigos, que nem vocês, deram uma auspitiva, vendo vocês, os radialistas.
2: Que bom, meu irmão.
6: E foi uma coisa impressionante de consideração que teve pela minha pessoa e por Célio Costa.
2: Que bom. Precisar de alguma coisa do amigo, pode acionar, viu, velho?
6: Gratidão mesmo para todos vocês.
2: Tamo muito junto, obrigado. Eudes.
6: Obrigado, meu irmão.
2: Um abraço, obrigado, velho. Fica com Deus. Tu e Dona Célio. Um abraço.
6: Célio Costa, tá mandando um abraço para você também.
2: Valeu, Eudes.
6: Oi. Peraí, mano.
2: Fala.
6: Ele quer dar um...
2: Bora.
6: Tá cansado, vai.
7: Oi, Mano Costa.
2: Dona Célia, tá tudo bem?
7: Tá, né? Tô cuidando dele, tô cansada, mas Deus tá no controle de tudo.
2: Amém, minha amiga.
7: É só agradecer a vocês todos, amigos todos de Eudes, viu?
2: Amém.
7: Primeiramente a Deus.
2: Amém.
7: E
2: Amém.
7: Segunda, todos vocês. Amém. Não sobra um. É
2: Amém.
7: Todos.
2: Amém, querida.
6: Valeu, meu irmão.
2: Beijo obrigado. Grande. Valeu, Eudes. Um abraço, meu irmão.
6: Gratidão.
2: Valeu. Bora pro intervalo, a gente volta já.

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7: São 18h53, estamos de volta com Conexão Líder, aqui na sua 100.5 Líder FM. Saiu uma nova pesquisa agora para presidente da República. Pesquisa de hoje, publicada agora às 18h34. Lula e Flávio têm empate técnico no limite da margem no primeiro turno. Vamos lá. Pesquisa Quest, divulgada hoje, mostra o presidente Lula com 37% das intenções de voto no primeiro turno, numericamente à frente do senador Flávio Bolsonaro, que aparece com 33%. No segundo turno, ambos aparecem empatados da margem de erro, com vantagem numérica para Flávio, 42% contra 41% de Lula. A margem de erro é de 2 pontos percentuais para mais ou para menos. O levantamento foi encomendado pela TV Globo e pelo jornal O Globo. Entrevistou 2.004 eleitores presencialmente entre os dias 17 a 20 de setembro. O nível de confiança é de 95%. O número de identificação no TSE é de... é o número BR-06004-2026. Está aqui os números completos. Na estimulada, Lula tem 37%. Era 36 na pesquisa anterior. Então Lula cresceu 1%. Flávio tem 33, eram 31 na pesquisa anterior. Augusto Cury tem 6, eram 7. Ronaldo Caiado, 4 de 4. Renan Santos, 3, eram 4. Zema, 1 de 1. Samara Martins, 1%. Indecisos, 8%. Branco não vai votar, 7%. No segundo turno, Lula, Flávio Bolsonaro, 42%, eram 42%, ou seja, Flávio se manteve. Lula, 41%, eram 40%, Lula cresceu 1%. Lula versus Ronaldo Caiado, Lula 41% contra 39% de Caiado. Lula contra Augusto Cury, Lula 39%, Cury 35%. Lula contra Renan Santos, 41%. Renan Santos é 38%. Lula versus Romeu Zema, 46% a 32%. Tá? A grande verdade é o seguinte, Lula parece ter atingido o platô, o máximo, 42%. Essa é a verdade, 41%, 41%, 42%. E os votos da direita aparentemente migram somente para Flávio, em caso de segundo turno. Caiado não venceria Lula. Cury não venceria Lula. Renan, graças a Deus, não venceria ninguém. Tá? E Zema é o que menos pontua num segundo turno contra Lula. É incrível, e aí eu queria pontuar isso, que dois governadores muito bem avaliados, dois governadores que encerraram, que deixaram seus respectivos governos municipais muito bem avaliados, não conseguem pontuar bem, não conseguem crescer nas pesquisas para presidente. Isso demonstra o tamanho da polarização. Eles não conseguem crescer, sabe? Eles não conseguem fazer com que os seus nomes sejam fortes o suficiente para bater de frente com Lula. Ou seja, ou Flávio é o nome para bater de frente com Lula, ou Lula será reeleito, ou não, você não tem um nome forte para o segundo turno. Essa é a grande verdade. Mas, eu repito, é de surpreender que Zema e Caiado não cresçam. Os dois foram governadores muito bem avaliados. Caiado sai com aprovação de mais de 70%. Ele deixa o governo com aprovação de mais de 70%. Mas, mesmo assim, não consegue crescer. E, mais uma vez, a gente fica muito evidente que o país estará entre Lula e Bolsonaro. Nesse caso, Flávio. Entende? Porque é isso. Você não tem muito para onde ir. Eu disse que não ia falar do STF, mas Moraes se declara impedido em ação sobre visitas de sua esposa ao Senado. O ministro Alexandre de Moraes se declarou impedido em ação que pede acesso às visitas ao Senado de sua mulher, Viviane Barsi de Moraes, e também por Daniel Vorcaro, do Banco Master, e Fábio Luiz da Silva, filho do presidente. Moraes se declarou impedido com base no artigo 144 do Código do Processo Civil. Segundo a lei, o juiz deve se declarar impedido quando for parte do processo ele próprio, seu cônjuge, companheiro ou parente. Mais cedo, o ministro havia sido sorteado como relator da ação. A ação foi direcionada ao presidente do Senado, Davi Alcolumbre. Guilherme Kittler, do Novo, vereador de Curitiba, candidato a deputado federal, protocolou o mandado de segurança na primeira vara federal de Curitiba no dia 17 de fevereiro, solicitando os registros de entrada ao Senado de 8 pessoas. São 18h59 e nós caminhamos para o fim, Germano Costa, do Conexão Líder de hoje. Então, nos despedimos, deixando um grande abraço e o compromisso de amanhã estar de volta aqui. Boa noite, mano. Boa noite, ouvintes do Conexão Líder.
8: Boa noite. Cadê? Aqui, eu estava resolvendo problemas de trabalho ali. Até amanhã. Beijo no coração.
7: Saiu a pesquisa nova da Quest.

0: boa noite.
1: Boa noite para você que nos acompanha em todo o país.
0: Segunda-feira, 21 de setembro de 2026.
1: Vamos aos destaques do dia.
0: Semana reúne ações contra o crime organizado no sistema prisional.
1: Uma das operações tem como alvo a identificação e a retirada de aparelhos celulares dos presídios. Thaís de Araújo.
2: As ações ainda incluem capacitações de policiais penais e treinamento para operar equipamentos de raio-x e scanners corporais.
0: Pix automático poderá ser utilizado em contas de salário.
1: Regra entra em vigor a partir de julho de 2027. E não é só isso. Luana Karen.
3: Entre as medidas de segurança está a que amplia de 30 para 80 dias o prazo que a vítima de um Pix fraudulento tem para recorrer ao banco e tomar as providências.
0: Inclusão é direito. Dia Nacional de Luta da Pessoa com Deficiência reforça a lei brasileira.
1: Estatuto destaca compromissos para a formulação de políticas de acessibilidade universais.
0: Quem explica é Isadora Nascimento, secretária dos Direitos da Pessoa com Deficiência.
4: É um documento extremamente completo, extremamente robusto, porque foi construído com a participação plena das pessoas com deficiência, né? Respeitando aí o lema do Nada Sobre Nós Sem Nós.
1: E hoje, na apresentação da Voz do Brasil, eu, Mariana Jungmann e Luciano Seixas.
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1: O Ministério da Justiça e Segurança Pública promove essa semana ações de enfrentamento ao crime organizado dentro do sistema prisional.
0: Um dos objetivos é impedir a entrada e o uso de materiais ilícitos e fortalecer o trabalho de inteligência e fiscalização.
1: As ações incluem operações de revista, uso de novas tecnologias, entrega de equipamentos e capacitação de policiais penais em diferentes estados.
2: O Ministério da Justiça e Segurança Pública realiza nesta semana uma série de operações e ações de capacitação para reforçar o combate ao crime organizado dentro do sistema prisional. Uma das principais iniciativas é a Operação MUT, que promove revistas estratégicas para localizar e retirar celulares e outros materiais ilícitos das unidades prisionais. Desde maio, as ações resultaram na revista de mais de 10 mil celas em 312 unidades. Ao todo, foram apreendidos 2.447 aparelhos celulares. Outra frente é a Operação Modo Avião, realizada nos estados do Rio de Janeiro, Rio Grande do Sul, Ceará e Paraíba. A ação utiliza equipamentos capazes de identificar sinais e dispositivos usados de forma irregular dentro das unidades prisionais. Os dados obtidos ajudam as equipes de inteligência a definir os locais que devem passar por revistas e outras ações. Também estão sendo entregues equipamentos para reforçar a segurança, como body scanners, georradares e kits de varredura. Os aparelhos ajudam, por exemplo, na inspeção corporal, na localização de alterações no solo e na identificação de dispositivos eletrônicos. As ações dessa semana ainda incluem capacitações de policiais penais e treinamento para operar equipamentos de raio-x e scanners corporais, inclusive com recursos de inteligência artificial para auxiliar na análise das imagens. Thaís de Araújo, para a Voz do Brasil.
0: E a Advocacia Geral da União renovou o pedido para que a plataforma Discord seja obrigada a adotar medidas efetivas para proteger crianças, adolescentes e mulheres no ambiente digital, de acordo com as exigências da legislação brasileira.
1: A AGU avaliou como insuficiente a proposta apresentada pela plataforma.
0: Em 25 de agosto, a AGU apresentou ação civil pública solicitando ao Discord a adoção de medidas de segurança, como reforço dos mecanismos de controle parental e a implantação de sistemas que consigam detectar e prevenir situações que representem riscos a crianças e adolescentes.
1: Também pediu a implementação de mecanismos de detecção, avaliação e moderação de conteúdos com práticas de maus tratos, violência, mutilação e crueldade contra animais.
0: Hoje, dia 21 de setembro, é celebrado o Dia Nacional de Luta da Pessoa com Deficiência.
1: A data marca a mobilização histórica pela garantia de direitos, acessibilidade e combate ao capacitismo na sociedade.
0: E você sabia que esses direitos estão previstos em lei?
1: São garantias que ajudam a promover mais autonomia, inclusão e oportunidades para que as pessoas com deficiência possam participar plenamente da sociedade.
0: E o que fazer caso esses direitos não sejam respeitados? É o que vamos ouvir agora na reportagem de Pablo Mundim.
5: ir ao cinema, ler um cardápio ou simplesmente caminhar pela rua. Situações comuns do dia a dia, mas para quem tem deficiência visual, podem ser um desafio. Laíssa Cardoso, de 35 anos, conhece essa realidade de perto. A sua condição não impediu que ela se tornasse mestre em ciência política e analista judiciária, mas as barreiras ainda fazem parte da rotina.
6: A gente não está tão presente nos espaços quanto a gente poderia e quanto a gente deveria. E aí não é só uma questão de não ter rampa, de não ter piso tátil, mas é uma questão de as pessoas ainda estranharem o que é diferente delas.
5: A Lei Brasileira de Inclusão, conhecida como Estatuto da Pessoa com Deficiência, estabelece direitos para garantir a essas pessoas participação plena e igualdade de condições. A legislação prevê medidas de acessibilidade, como reserva de espaços livres e assentos adaptados. Também proíbe qualquer forma de discriminação, garante educação inclusiva em todos os níveis de ensino e atendimento integral e especializado pelo SUS. Caso não tenha seus direitos respeitados, o secretário nacional substituto dos direitos da pessoa com deficiência do Ministério dos Direitos Humanos, Alex Alverga, explica a quem o cidadão pode recorrer.
7: Caso isso tenha acontecido em relação à prestação de um serviço, uma instituição, o primeiro local é diretamente o local responsável. No entanto, um conjunto de outras salvaguardas também são disponíveis. O serviço DISC-100, né, um canal que recebe denúncias de violência, violação de direitos humanos, 7 dias por semana, 24 horas. Evidentemente, também, a depender da situação, da gravidade, defensorias públicas, delegacias especializadas, órgãos de defesa do consumidor.
5: O Disque 100 também pode ser acessado pelo WhatsApp no número 61996110100. Vale lembrar que o serviço é gratuito e garante o sigilo das informações prestadas. Reportagem Pablo Mundim.
1: Pois é, de acordo com o último censo, o Brasil tem cerca de 14 milhões de pessoas com algum tipo de deficiência.
0: O número representa pouco mais de 7% do total da população.
1: E para falar sobre a Lei Brasileira de Inclusão, eu e o Nazi Brum conversamos com a Secretária Nacional dos Direitos da Pessoa com Deficiência, Isadora Nascimento, sobre as políticas públicas que têm sido desenvolvidas para o direito a todos. Acompanhe. Secretária Isadora Nascimento, bem-vinda à Voz do Brasil. Prazer ter a senhora conosco justamente nesse dia de luta da pessoa com deficiência, que eu gostaria que a senhora começasse falando então pra gente sobre capacitismo e como esse tipo de preconceito prejudica a vida das pessoas com deficiência.
8: Primeiramente, muito obrigada pelo convite. Sim, o capacitismo, ele é um conceito que eu costumo dizer que é muito completo e muito complexo, né? Porque ora, ele vem na perspectiva de se considerar a pessoa com deficiência como incapaz de trabalhar, de estudar, de ocupar espaços de tomada de decisão, de fazer atividades simples do dia a dia. Ora, também vem com essa perspectiva da supervalorização da deficiência. Então, considera aí que essa pessoa com deficiência, ela é um herói ou uma heroína, é um exemplo de superação apenas por existir com uma deficiência. Então, acaba colocando muitas vezes também essa pessoa com deficiência no lugar ali de anjo, de um ser quase que de outro mundo, né? Então,
1: já capacitismo denota a expectativa de que aquela pessoa não desse conta de fazer as coisas, né?
8: Exato. Então, tem esse viés da incapacidade, muitas vezes, mas também esse viés aí dessa supervalorização por falta de entendimento, né, sobre o conceito real de deficiência.
9: Bom, secretária, a gente chega na importância de que quem tem algum tipo de deficiência tem acesso a oportunidades, né, de emprego, estudo, vida autônoma. E hoje existe um estatuto, um marco legal que busca garantir esses direitos. O que é que está previsto no Estatuto da Pessoa com Deficiência?
8: Bom, esse estatuto, também conhecido como Lei Brasileira de Inclusão, que está em vigor desde 2015, é um documento extremamente completo, extremamente robusto, porque foi construído com a participação plena das pessoas com deficiência, né? Respeitando aí o lema do Nada Sobre Nós Sem Nós. E é um estatuto que é baseado na Convenção da ONU dos Direitos das Pessoas com Deficiência e, no Brasil, tem status de emenda constitucional. Então, é um documento extremamente completo que vai prever aí direitos diversos, pensando em educação, saúde, trabalho, acessos diversos, né, em relação a questões de acessibilidade arquitetônica,
4: tecnológica, atitudinal, comunicacional, e é um documento aí que norteia essa construção do próprio país mesmo em relação a políticas públicas. Então, dele também nasce a Política Nacional dos Direitos da Pessoa com Deficiência, que é o Plano Novo Ver Sem Limite, que tem base, né, nessa Lei Brasileira de Inclusão, também na Convenção, e outros frutos vão surgindo a partir desse documento que é tão importante.
1: Pois é, eu ia justamente perguntar aí sobre o trabalho que o Ministério dos Direitos Humanos vem fazendo para garantir esses direitos que estão previstos no Estatuto. O Viver Sem Limites é um deles, né?
4: Exato. A Secretaria Nacional dos Direitos da Pessoa com Deficiência, vinculada ao Ministério dos Direitos Humanos e Cidadania, tem esse papel de ajudar, né, a fomentar aí a construção de políticas públicas para pessoas com deficiência em todo o território. Então, a gente, em diálogo também com outros ministérios, entendendo que a pauta da deficiência ela é transversal, então a gente dialoga com a cultura, com o esporte, com a saúde, com o trabalho, com a assistência social, enfim, com as diversas áreas que as pessoas acessam, né, no seu cotidiano, para garantir também acessos para pessoas com deficiência. Então, o Viver Sem Limite ele é construído nessa perspectiva ampla, pensando em eixos, então também a gente tem essa divisão em quatro eixos: gestão inclusiva e participativa, enfrentamento à violência, acessibilidade e também promoção de direitos, entendendo aí que esses acessos eles precisam ser abrangentes e também precisam chegar nos territórios de forma ampla, né? Pensando às vezes naquele município que é pequenininho, lá na ponta, mas que também precisa ter uma estrutura de governança aí forte para a pessoa com deficiência.
9: Pois é, secretária, a senhora citou um ponto aí que a gente não pode deixar de falar, que são situações de abuso que pessoas com deficiência podem estar sujeitas. O Ministério tem canais para receber denúncias de maus tratos e violência?
4: Sim, o Ministério dos Direitos Humanos faz um trabalho muito importante de acolhimento e encaminhamento dessas denúncias, né, aos órgãos responsáveis, recebendo essas denúncias através do Disque 100, né, o Disque Direitos Humanos, e ali é dado o encaminhamento necessário aos diversos tipos de violações que chegam, né? Infelizmente, a gente tem violências aí que são patrimoniais, pensando em pessoas com deficiência, violências físicas, psicológicas, institucionais, né? O próprio capacitismo é uma forma de violências que origina aí diversas questões muito sérias, né, que precisam ser enfrentadas. Então, a gente tenta, enquanto Ministério também, em articulação com outros órgãos de proteção, né? Então, Ministério Público, nos estados e nos municípios, também envolver os conselhos de direitos, né, que são muito importantes, para que a gente tenha também junto às defensorias, enfim, todos esses órgãos de acolhimento, de proteção, que possam trabalhar juntos para receber essas demandas.
1: E existe um balanço do Disque 100 sobre os tipos mais comuns de denúncia, o volume dessas denúncias?
4: Então, são diversas denúncias que chegam diariamente, é difícil falar isso, né, porque a gente ainda está em um tempo em que violências são comuns, mas acho que, exemplificando, assim, até novamente, pensar em violência física, pessoas com deficiência, principalmente mulheres, são as que mais sofrem violência física. Violência patrimonial, então, muitas vezes, essa administração, né, do recurso que a pessoa recebe é feita pela família ou pelos próprios companheiros ou cuidadores que muitas vezes utilizam, né, desses recursos da pessoa de uma forma indevida, então isso gera violência patrimonial e outras tantas, né, algumas denúncias de violência institucional, pensando nos ambientes aí de ensino, de trabalho, a gente recebe aí de diversas frentes.
9: Bom, nós conversamos com Isadora Nascimento, secretária nacional dos Direitos da Pessoa com Deficiência. Secretária, muito obrigado pela sua entrevista à Voz do Brasil.
4: Muito obrigada.
0: O Pix ganhou novas regras que ampliam as possibilidades de uso da ferramenta.
1: E também reforçam os mecanismos de segurança contra golpes e fraudes.
0: Os detalhes vamos ouvir agora na reportagem de Luana Karen.
3: Entre as medidas de segurança está a que amplia de 30 para 80 dias o prazo que a vítima de um PIX fraudulento tem para recorrer ao banco e tomar as providências. A medida impacta sobretudo comerciantes e varejistas, que às vezes levam um tempo maior para fazer seu fluxo de caixa e identificar o golpe. A economista Carla Bene, professora da Fundação Getúlio Vargas, destaca que o Banco Central também apertou o passo contra golpistas que usam contas de fachada para movimentar o dinheiro.
10: O que eles chamam de contas de passagem ou contas de laranjas, onde entra o dinheiro de uma fraude e ele vai sendo transferido para várias contas. É como se ele se perdesse no meio do caminho. E o Banco Central vai entrar também nesse procedimento com essas contas de passagem e ele também pode vir a fazer bloqueio nessas contas.
3: Chaves de CPFs e CNPJs em situações irregulares com a Receita Federal terão exclusão automática. Outra mudança ressaltada pela economista Carla Bene é que, a partir de 1º de março de 2027, os usuários vão poder anexar diretamente nos aplicativos das instituições bancárias documentos que indiquem a possibilidade de golpe.
10: Você vai poder enviar provas, como áudios, prints e documentos diretamente na contestação para a instituição bancária. É algo importante, porque se você já sabendo disso, já começa a guardar, digamos assim, as suas provas para os seus pagamentos. E caso aconteça, você pode usar isso daí já dentro do aplicativo a partir do ano que vem.
3: Outra novidade é a permissão para que o cidadão possa cadastrar na conta salário despesas recorrentes para pagamento com PIX automático, a partir de julho de 2027. O Banco Central também regulamentou a chamada cobrança híbrida, uma prática já utilizada por algumas empresas e que permite ao consumidor escolher entre pagar uma cobrança por boleto ou por PIX. A medida entra em vigor em fevereiro de 2027 e deve reduzir riscos operacionais e evitar pagamentos indevidos ou em duplicidade. Reportagem Luana Karen.
1: Faltam menos de 2 meses para um momento crucial na vida de milhares de estudantes.
0: As provas do Enem estão marcadas para novembro, este ano com novidades.
1: Entre elas, o aumento nos locais de prova. A repórter Gabriela Noronha tem mais detalhes.
11: Aos 21 anos, o estudante brasiliense João Ferreira vai fazer a prova do Exame Nacional do Ensino Médio pela segunda vez. E para conquistar a sonhada vaga no curso de arquitetura da Universidade de Brasília, ele concilia as aulas presenciais em um cursinho com a rotina de estudos em casa. Para o estudante, o importante é manter a disciplina.
12: Estudar de uma forma orgânica, com organização, você ter um plano de estudo voltado a um aprendizado mais efetivo, que funcione melhor para você, do que você simplesmente sentar e pegar para você e falar, ah, vou estudar 4 horas hoje.
11: Assim como João, milhões de brasileiros devem participar desta edição do Enem. As provas serão aplicadas nos dias 8 e 15 de novembro. De acordo com o INEP, instituto responsável pelo exame, mais de 5 milhões de pessoas tiveram suas inscrições confirmadas. No primeiro dia, os estudantes devem responder a 45 questões de linguagens e códigos e 45 de ciências humanas, além da redação. Já no segundo, são 45 questões de ciências da natureza e mais 45 de matemática. O professor de história, Fábio Santos Reis, dá dicas para esta reta final de preparação.
13: Eu acho que para esse momento, levando em conta o tempo que está faltando, o ideal seria, nesse momento, fazer algumas revisões rápidas de conteúdo, revisão teórica, mas nada tão aprofundado, até pelo tempo que a gente tem, e, sobretudo, focar em resoluções de provas anteriores. Então, eu recomendo que faça as provas do Enem de 2018 para cá.
11: Uma novidade neste ano é a expansão do número de locais de prova com 10 mil novos pontos. Ricardo Cardoso, presidente substituto do INEP, destaca que o exame também será utilizado como instrumento de avaliação do Sistema de Avaliação da Educação Básica.
14: Além de organizar o acesso ao ensino superior, além de permitir a certificação dos estudantes, ele também vai permitir a avaliação da qualidade da educação básica. Então, a população ter esse resultado pelo Enem, que é um exame que tem a área de linguagem, ciências humanas, ciências da natureza, matemática e a redação, oferece uma avaliação mais completa, em que o aluno, muitas vezes, ele está mais mobilizado, mais motivado para fazer a prova. Isso, para nós, é uma mudança muito importante.
11: Também é a primeira vez que os concluintes do ensino médio na rede pública de ensino foram inscritos automaticamente no Enem, com base nos dados informados pelas redes de ensino. Vale lembrar que as notas do Enem podem ser utilizadas para acesso ao Sistema de Seleção Unificado, SISU, e ao Programa Universidade para Todos, o ProUni. A nota do exame também pode ser usada para pleitear financiamento estudantil. Reportagem Gabriela Noronha.
0: E amanhã vamos falar sobre a nova edição da cartilha da redação do Enem 2026.
1: É, nós vamos falar mais sobre a prova e dicas para escrever uma redação nota 1000. Não perca!
0: Elas coletam moluscos e crustáceos em manguezais e praias, acompanhando o ritmo das marés.
1: No Brasil, a maior parte de pescadores artesanais são mulheres e tiram desse ofício o sustento da família.
0: Um mapeamento da Fiocruz quer mostrar onde elas estão, onde estão essas trabalhadoras e suas principais necessidades.
15: É das águas do litoral cearense que a marisqueira Maria do Socorro Miranda, de 44 anos, tira o sustento da família. O trabalho que ela herdou dos pais, às vezes começa antes do amanhecer, acompanhando o ritmo das marés.
16: Eu trabalho 6 horas por dia, caso a maré esteja baixa. Me encontro com as amigas, a gente leva os nossos aparelhos de pesca, né? Leva o jereré para botar lá, a gente isca eles e vai esperar a gente ver se caiu algum siri, alguma coisa dentro.
15: Um levantamento realizado pela Fiocruz em 52 municípios de todas as regiões brasileiras aponta a presença marcante de mulheres na atividade pesqueira. Maria!

0: mapeamento vai contribuir para tornar conhecidas as vulnerabilidades desses territórios e aproximar as políticas públicas da realidade de quem vive e trabalha nas águas brasileiras. Como explica a coordenadora-geral de Inclusão Produtiva, Enfrentamento à Fome e à Pobreza do Ministério das Mulheres, Larissa de Santana Passos.
1: Ele junta todos os bancos de dados validados pelo governo, então essas mulheres elas participam de forma ativa, indicando quais são os territórios, né, que elas estão e quais são as demandas, dificuldade a nível de crédito, quais são as cadeias produtivas, dificuldade de escoamento, para a gente entender essas demandas, transformar esses dados em políticas públicas.
2: Meu amor é demais, é demais.
0: O resultado completo do levantamento de dados será conhecido em 2027. De acordo com a pesquisadora da Fiocruz, Maria Juliana Moura Correa, outro objetivo do estudo é conhecer os impactos da atividade pesqueira na saúde das trabalhadoras.
3: Nós vamos lá fazer um piloto com as pescadoras e o impacto à saúde e monitorando várias substâncias químicas que estão nas águas. Também representa a gente proteger a saúde de toda a população.
4: O ministro da Pesca e Aquicultura, Edipo Araújo, comenta sobre o trabalho dessas profissionais.
5: A história de quem trabalha com a pesca artesanal é marcada por lutas e resiliência. Quem ajuda a colocar alimento na mesa de milhões de brasileiros e brasileiras geralmente tem as águas como a única fonte de sustento.
0: O Brasil tem cerca de 1.700.000 pescadores artesanais, segundo o Registro Geral da Atividade Pesqueira. Desse total, quase 900 mil são mulheres. Reportagem Graziele Bezerra.
6: A Agência Nacional de Vigilância Sanitária aprovou o registro de um novo medicamento para o câncer de mama.
7: O Etkamar é indicado para o tratamento de pacientes adultos com câncer de mama localmente avançado. O Etkamar é indicado para o tratamento de pacientes

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0: E agora com as notícias do Poder Judiciário e do Congresso Nacional. Boa noite.
1: Boa noite, até amanhã.
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4: STF mantém decreto de Minas Gerais que restringe publicidade de bets.
5: TSE vai lançar nesta terça-feira a ação Violência Política Tem Gênero.
4: STJ admite como prova a gravação feita por consumidor no departamento jurídico da empresa.
5: Boa noite, eu sou Leandro Bezerra.
4: E eu sou Walter Lima.
5: O ministro Flávio Dino, do Supremo Tribunal Federal, decidiu manter um decreto de Minas Gerais que restringe a publicidade de empresas de apostas de cota fixa, as chamadas bets, e de plataformas de conteúdo adulto em bens públicos estaduais e eventos promovidos ou apoiados pelo Poder Executivo local.
4: O ministro Dino negou o pedido feito pela Associação Nacional de Jogos e Loterias para suspender o decreto.
5: A entidade sustentava que o Estado havia invadido a competência privativa da União para legislar sobre propaganda comercial.
4: Mas o ministro considerou que as restrições se limitam aos meios de comunicação institucional, aos bens e espaços sob responsabilidade do Executivo Estadual e aos eventos promovidos ou apoiados pelo governo de Minas Gerais. Para o ministro, essas medidas fazem parte da autonomia do Estado para administrar seus próprios bens e recursos.
5: TSE vai lançar amanhã a ação Violência Política Tem Gênero.
4: Essa ação vai marcar o lançamento de iniciativas voltadas ao enfrentamento da violência política contra as mulheres. Fábio Ruas.
6: A ação vai ser amanhã às 5 horas da tarde no Espaço Sepúlveda Pertence, na sede do TSE em Brasília. Vai ter a assinatura de um protocolo de ação conjunta entre o TSE e a Procuradoria-Geral Eleitoral para combater esse crime. O presidente do TSE, ministro Cássio Nunes Marques, e o vice-procurador-geral eleitoral, Alexandre Espinosa Bravo Barbosa, vão participar da ação ao lado de mulheres com atuação reconhecida na vida pública e na defesa dos direitos femininos.
5: O Ministério Público Eleitoral emite 431 manifestações sobre propaganda eleitoral irregular no primeiro mês de fiscalização em Mato Grosso.
4: O objetivo da ação é promover a conscientização sobre as condutas proibidas pela legislação. Kátia Dias.
7: Entre 15 de agosto e 15 de setembro foram emitidas 431 manifestações sobre propaganda eleitoral irregular. Durante a fiscalização, o MP Eleitoral analisou representações, reclamações, pedidos de resposta e apurações relativas a veiculações irregulares de propaganda, tanto na mídia tradicional quanto nas redes sociais.
5: É válida como prova a gravação feita por consumidor dentro do departamento jurídico de empresa, sem consentimento da outra parte.
4: Mas, para o STJ, o conteúdo não pode se referir à atividade de advocacia, nem a informações protegidas por sigilo profissional. Fátima Uchoa.
8: Um aluno ajuizou ação contra a instituição de ensino superior devido à oferta e ao posterior cancelamento de curso. A instituição buscou invalidar gravações de conversas feitas pelo consumidor com a diretora e dentro do próprio departamento jurídico, alegando que o local deveria ter a mesma proteção legal dos escritórios de advocacia. A Justiça do Distrito Federal condenou a instituição a pagar quase R$5 mil por danos materiais e R$6 mil por danos morais, considerando a gravação válida. O STJ manteve a decisão. Segundo o relator ministro Raul Araújo, a gravação não tratava de atividade advocatícia, mas de questão administrativa sobre prestação de serviço de ensino.
5: Jornada de trabalho em atividades insalubres é tema de audiência no TST.
4: O debate vai tratar dos limites de uma negociação coletiva nesses casos. Samanta Flor.
9: A discussão é se acordos ou convenções coletivas podem autorizar o aumento da jornada em atividades insalubres sem a aprovação prévia da autoridade competente. O assunto é o tema 149 do TST. A audiência pública foi convocada pelo ministro Douglas Alencar e vai ouvir especialistas, entidades e representantes de categorias afetadas. O entendimento do TST vai orientar o julgamento.

0: de processos semelhantes em toda a Justiça do Trabalho.
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1: A você uma boa noite.
2: E até amanhã.
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4: Eu sou Humberto Pinheiro e estes são os destaques de hoje do Jornal do Senado, que começa agora. Participantes de sessão especial apontam a importância da inclusão das pessoas com deficiência. Instituição Fiscal Independente do Senado diverge do governo e alerta para riscos fiscais. Reportagem da Rádio Senado é finalista do prêmio Vladimir Herzog de Jornalismo. Boa noite. O Senado celebrou hoje o Dia Nacional de Luta da Pessoa com Deficiência. Especialistas convidados para a sessão especial apontaram a importância da inclusão. Repórter Márcio Maturana.
5: A importância da participação completa das pessoas com deficiência nas atividades sociais precisa ser ressaltada todos os dias, segundo especialistas que participaram da sessão especial no plenário do Senado nesta segunda-feira, 21 de setembro, que é o Dia Nacional de Luta da Pessoa com Deficiência. A senadora Damaris Alves, do Republicanos do Distrito Federal, presidiu a sessão.
6: Infelizmente, ainda vemos, de vez em quando, uma iniciativa ou outra para, inclusive, retirar direitos já garantidos. Por isso que um dia nacional como esse precisa, por esta casa e por todas as casas do Brasil, ser comemorado.
5: A sessão especial foi requerida pelo senador Paulo Paim, do PT do Rio Grande do Sul. Ele é autor do Estatuto da Pessoa com Deficiência e do projeto de lei que criou o Dia Nacional de Luta da Pessoa com Deficiência.
7: Eleições 2026.
4: As eleições deste ano têm em disputa 54 vagas para o Senado. Total de 32 senadores tentam a reeleição. Outros 10 disputam o governo de seus estados e um a presidência da República. Repórter Rodrigo Rezende.
8: Nas eleições deste ano, cada um dos 26 estados e o Distrito Federal elegerão 2 senadores. Portanto, das 81 vagas do Senado, 54 estão em jogo para os próximos 8 anos. Dos 54 senadores em término de mandato, 32 tentam a reeleição. 9 senadores que encerram o mandato no final de janeiro de 2027 concorrem a outros cargos: um à presidência da República, um ao governo de seu estado, um para deputado estadual, 2 para deputado federal e 4 como suplentes em chapas que concorrem ao Senado. Já 13 senadores vão encerrar os atuais mandatos em 2027 e não vão concorrer a nenhum cargo. É o caso de Jaime Campos, do União de Mato Grosso.
9: Tenho orgulho da história que eu construí e, sobretudo, tenho esperança no futuro do nosso estado. Cargos passam, mandatos terminam, eleições chegam e vão embora. Mas algo que precisa permanecer é o compromisso com o nosso estado.
8: Quem também não disputa a eleição após 40 anos é o senador Paulo Paim, do PT do Rio Grande do Sul.
10: São 40 anos ininterruptos aqui no Congresso Nacional. Uma trajetória construída com diálogo, compromisso e fidelidade às causas do povo brasileiro. Não serei mais candidato ao Senado, mas não saio da política, porque a política está em mim. Ela faz parte da nossa história, da minha alma e da minha forma de enxergar o mundo.
8: Dos 27 senadores que estão no chamado meio de mandato, ou seja, ainda possuem mais 4 anos no Senado, 9 concorrem nestas eleições a governos estaduais. Um senador licenciado concorre ainda à vice-presidência da República.
4: Está pronto para votação na Comissão de Assuntos Sociais um projeto que cria regras para o uso da inteligência artificial na área da saúde. O texto prevê regras de transparência, responsabilidade e supervisão humana nas decisões clínicas. Repórter Patrícia Oliveira.
11: Segundo o Comitê Gestor da Internet no Brasil, 18% dos hospitais e das clínicas brasileiras já utilizam soluções de inteligência artificial. É o caso do uso da IA para acelerar resultados dos exames de coração, como explica a cardiologista Paula Damasco.
12: A gente usa essa inteligência artificial para estar liberando esse laudo, às vezes, com 2 minutos, para que um clínico possa ter um resultado mais real do eletro para conduzir o paciente.
11: Ricardo Sampaio, coordenador do Centro Integrado de IA do Distrito Federal, aponta a redução das filas de espera para o paciente com o uso da tecnologia.
13: Utilizar a inteligência artificial, seja para um procedimento, seja para uma consulta, seja para um pedido de remédios ou afins, e para que com isso o paciente tenha um retorno mais rápido daquilo que foi solicitado e que ele consiga ser tratado da melhor maneira.
11: A senadora doutora Eudócia, do PSDB de Alagoas, apoia o desenvolvimento de terapias e vacinas contra o câncer com o uso da IA. Um projeto da senadora prevê a utilização da inteligência artificial na saúde pública com regras de transparência, responsabilidade e supervisão humana nas decisões clínicas para proteger os direitos dos pacientes.
14: A implementação de hospitais inteligentes da rede SUS irá beneficiar significativamente o atendimento aos pacientes da rede pública, otimizando os diagnósticos precoces de várias patologias, especialmente as doenças oncológicas.
11: O projeto também prevê a igualdade no atendimento, proteção de dados e informações claras para os pacientes e que profissionais de saúde recebam capacitação para usar a IA. A proposta recebeu relatório favorável da senadora Damares Alves, do Republicanos do Distrito Federal, e está pronta para votação na Comissão de Assuntos Sociais.
4: O relatório da Instituição Fiscal Independente do Senado apontou diferença entre as projeções do governo e os cálculos da entidade para o projeto do orçamento de 2027. Segundo o relatório, o uso de premissas e parâmetros macroeconômicos distintos pelo Executivo pode implicar desequilíbrio fiscal. Repórter Douglas Castilho.
15: Enquanto o Poder Executivo prevê saldo positivo primário de 18,6 bilhões de reais, os cálculos da IFE indicam a perspectiva de um déficit de 86,1 bilhões, um descompasso de 104,8 bilhões de reais entre os dois cenários. Divergências assim afetam diretamente o cumprimento das metas fiscais, indicando, segundo a instituição, a necessidade de segurar gastos. O diretor executivo da IFE, Marcos Pestana, detalhou onde está a diferença entre as duas contas.
16: O governo trabalha com um PIB ano que vem de 2,4%, a IFE com 1,8%. O governo trabalha com uma expansão da massa salarial, que é essencial para calcular as receitas previdenciárias, de mais de 10%. Nós trabalhamos com mais de 7%. Esse acúmulo de diferenciação de parâmetros nos levam a discrepar sobre o resultado primário.
15: Marcos Pestana alerta para novas pressões orçamentárias e despesas não previstas na proposta original, como o recente reajuste de 15% no benefício médio do Bolsa Família.
4: A história de um educador que enfrentou a violência dentro da escola e acabou assassinado é tema de uma reportagem especial da Rádio Senado, que chegou à final do Prêmio Vladimir Herzog de Jornalismo. O trabalho Carlos Mota, A Pedagogia da Coragem, foi produzido pelo jornalista Otávio Augusto Mota e conta a trajetória do próprio pai. A reportagem é de Yasmin Rodrigues.
17: A reportagem que colocou a Rádio Senado entre os finalistas do Prêmio Vladimir Herzog nasceu de uma história familiar. O jornalista Otávio Augusto Mota transformou em reportagem a trajetória do pai.
18: A reportagem Carlos Mota, A Pedagogia da Coragem, ela apresenta para os ouvintes a trajetória de vida e de luta de um professor aqui do Distrito Federal, chamado Carlos Mota. Ele era diretor no Núcleo Rural Lagoeste e era um líder comunitário. Lutava por melhores condições de acesso à escola dos alunos.
19: Então essa reportagem, ela navega um pouco por qual era o ideal de Carlos, qual era a visão de Carlos sobre a educação.
17: O Prêmio Vladimir Herzog reconhece trabalhos jornalísticos relacionados à defesa dos direitos humanos e tem uma história ligada à luta pela liberdade de expressão e pela democracia. Para Otávio, no entanto, a indicação vai além do reconhecimento profissional. Representa uma busca por conhecer melhor a história de vida do pai e também serve de alerta para a violência que ainda existe no ambiente escolar. A divulgação dos vencedores está marcada para o dia 30 de setembro, com transmissão ao vivo.
4: Com trabalhos técnicos de Eliseu Caires, o Jornal do Senado fica por aqui. Acompanhe agora as notícias da Câmara dos Deputados. Boa noite e até amanhã.
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20: Câmara aprova novo programa escolar para gestão de resíduos sólidos.
21: O projeto cria campanha sobre desaparecimento de criança e adolescente.
20: Avança a proposta que regulariza o transporte intermunicipal por taxistas.
21: Menores podem ser proibidos de atuar em propaganda de jogos de azar.
20: Boa noite. Comissão Permanente da Câmara aprovou o projeto de lei que proíbe presença de menores de 18 anos em propagandas de jogos de azar. A repórter Maria Neves tem os detalhes.
22: A Comissão de Previdência, Assistência Social, Infância, Adolescência e Família da Câmara dos Deputados aprovou o projeto que proíbe a participação de menores de 18 anos em publicidade de produtos proibidos para esta faixa etária. A proposta do deputado Túlio Gadelha, do PSD de Pernambuco, menciona expressamente a vedação de crianças e adolescentes em propaganda de loterias e jogos de azar. Como explica a relatora, a deputada Meire Serafim, do União do Acre, a legislação estabelece uma série de produtos proibidos para menores de 18 anos, como bebidas alcoólicas, cigarros e outras substâncias que possam causar dependência. As leis também proíbem que crianças e adolescentes participem de jogos de azar. No entanto, nenhuma lei proíbe a participação deles na propaganda desses mesmos produtos, que, conforme ressalta a deputada, podem causar prejuízos graves, principalmente a esse público em formação.
23: A gente vê muitas adolescentes e crianças firmar isso na mente e acontecer esses vários fatores, tragédia que a gente vê no nosso país todo, né, porque esse jogo de azar ele acaba induzindo as nossas crianças, nossos adolescentes e fazer pior.
22: Pela proposta aprovada, pais ou responsáveis de crianças e adolescentes que participarem da divulgação por qualquer meio de jogos de azar ou outros produtos proibidos ficarão sujeitos a multa entre R$3.000 e R$10.000. Para agenciadores de menores de 18 anos que descumprirem a lei, a multa será multiplicada por 10. Com isso, poderá variar entre R$30 e R$100.000. Já para as empresas de jogos de azar ou que forneçam produtos proibidos que utilizarem crianças ou adolescentes em peças publicitárias, o valor da multa será multiplicado por 100. Poderá variar entre R$300.000 e R$1.000.000. Caso haja reincidência na utilização de menores de 18 anos em publicidade de produtos proibidos no período de um ano, o projeto prevê a aplicação das multas em dobro. Segundo Túlio Gadelha, a punição tem função pedagógica. Busca assegurar que os responsáveis entendam a gravidade de suas ações e a responsabilidade que têm ao envolver jovens em atividades perigosas ou inadequadas. Da Rádio Câmara de Brasília, Maria Neves.
3: Economia.
21: Kiko Seleguin, do PT de São Paulo, defende a aprovação de uma lei de proteção da soberania econômica nacional. O objetivo é invalidar no Brasil a aplicação de sanções e restrições comerciais ou financeiras impostas unilateralmente por governos e tribunais estrangeiros.
20: Kiko Seleguin sustenta que empresas e pessoas físicas brasileiras não podem cumprir determinação que não tenha respaldo em tratados aprovados pelo país ou em resoluções da ONU. A medida também impede a rescisão de contratos ou encerramento de contas motivados por sanções internacionais unilaterais.
21: Pedro Lucas Fernandes, do União do Maranhão, quer permitir que fundos constitucionais e o Fundo de Desenvolvimento do Nordeste ofereçam garantias para empréstimos destinados a projetos de infraestrutura. Ele explica que a medida pode facilitar o acesso a recursos para a execução de obras.
20: Para Pedro Lucas Fernandes, a proposta também pode estimular investimentos em áreas como energia, logística e infraestrutura sustentável. Na avaliação do deputado, o aumento dos investimentos pode contribuir para a geração de empregos e o crescimento da renda no Nordeste.
0: Segurança Pública.
21: A Câmara está analisando a criação de uma campanha nacional de prevenção ao desaparecimento de crianças e adolescentes. A reportagem é de José Carlos Oliveira.
1: Projeto de lei em análise na Câmara dos Deputados cria a campanha nacional educativa sobre desaparecimento de crianças e adolescentes. O texto já foi aprovado na Comissão de Segurança Pública com relatório favorável do deputado Sargento Faur, do PL do Paraná.
2: A implementação de campanhas educativas permanentes contribui para disseminar informações úteis, fortalecendo a rede de proteção à criança e ao adolescente. É dever do poder público adotar mecanismos que ampliem a proteção, especialmente diante do crescimento de crimes envolvendo exploração, tráfico de pessoas, aliciamento virtual e outras formas de violência.
1: O relator destaca que a campanha educativa deverá ser realizada principalmente nas escolas públicas e privadas ao longo de todo o ano letivo.
2: O desaparecimento de crianças e adolescentes é uma realidade alarmante no Brasil e exige atuação integrada do Estado, da família e da sociedade. Nesse contexto, a escola desempenha papel fundamental como ambiente de formação, conscientização e proteção social.
1: Estão previstas medidas de orientação em caso de desaparecimento, divulgação dos canais de denúncia e da legislação protetiva, promoção de palestras e elaboração de cartilhas informativas, inclusive com as estratégias de prevenção ao desaparecimento de crianças e adolescentes. A proposta partiu do deputado delegado Éder Mauro, do PL do Pará, inconformado com a sucessão desse tipo de crime no seu estado.
6: No Pará nós temos sumiços de crianças por questões de seitas, por questões de crimes sexuais, principalmente no que envolve embarcações, e por questões de tráfico de órgãos. Então, esse socorro através de uma proposta vai procurar socorrer aqueles que não têm a menor condições de se defender.
1: A proposta que cria a campanha nacional educativa sobre o desaparecimento de crianças e adolescentes ainda vai passar por votação nas comissões de Educação e Constituição e Justiça. Da Rádio Câmara de Brasília, José Carlos Oliveira.
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0: Educação.
20: Maria do Rosário, do PT, critica a proposta do governo do Rio Grande do Sul de terceirizar a gestão de escolas públicas. Na visão da parlamentar, a medida retira a autonomia das direções escolares e amplia os gastos com empresas privadas.
25: O governo do Rio Grande do Sul decidiu colocar na Bolsa de Valores para terceirizar a gestão das escolas, tirando das diretoras o controle, o comando, a gestão das escolas. Então agora, com isso, o governo pretende gastar muito mais dinheiro com empresas terceirizadas do que entrega para a escola, para a direção, para cuidar das paredes, dos banheiros, para limpeza, para organização da vida da escola. Isso é um grande erro.
21: Maria do Rosário também defende a valorização dos profissionais da educação, com a aplicação da lei que reconhece os professores de creches como integrantes do magistério, a realização de concursos públicos e o fim da cobrança previdenciária sobre aposentados da área.
20: O projeto de Eros Biondini do PL de Minas Gerais quer garantir a autonomia das escolas confessionais. A proposta assegura às instituições o direito de organizar atividades e celebrações de acordo com suas crenças, respeitados os conteúdos da Base Nacional Comum Curricular.
21: O texto também proíbe sanções e restrições ao repasse de recursos públicos motivadas pelo exercício da identidade religiosa da escola. Eros Biondini avalia que a medida protege o direito dos pais de escolher instituições de ensino alinhadas às próprias convicções.
0: Comissões.
20: A Câmara aprovou a criação de um programa escolar de gestão de resíduos sólidos. A repórter Paula Bittar acompanhou a votação.
5: A Comissão de Constituição e Justiça da Câmara aprovou uma proposta que permite que as escolas da rede pública da educação básica criem programas de redução, reuso e reciclagem de resíduos sólidos. O objetivo é conscientizar a comunidade escolar sobre a importância da gestão ambientalmente adequada de resíduos sólidos. Relator na comissão, o deputado Nicolas Ferreira, do PL de Minas Gerais, considerou o projeto condizente com as disposições constitucionais que determinam a proteção do meio ambiente como competência do poder estatal. Segundo o texto aprovado, os resíduos sólidos gerados na escola que não puderem ser reutilizados deverão ser descartados em recipientes próprios, seguindo a padronização já existente, como azul para papel e papelão e vermelho para plástico. A renda da comercialização dos resíduos sólidos recicláveis será usada na compra de materiais e equipamentos para a escola. A proposta que permite que as escolas da rede pública da educação básica criem programas de redução, reuso e reciclagem de resíduos sólidos segue agora para a análise do Senado. Da Rádio Câmara de Brasília, Paula Bittar.
0: Desenvolvimento Regional.
21: A Comissão da Amazônia aprovou o relatório de Zezinho Barbari, do PP do Acre, ao projeto que institui o custo amazônico como critério de ponderação nos repasses federais do Fundeb e do programa Dinheiro Direto na Escola, para aumentar o financiamento da educação básica na Amazônia Legal.
20: O objetivo da proposta é compensar os altos gastos com transporte, energia, logística, entre outros, para diminuir a desigualdade e mitigar o descompasso da educação na Amazônia. De acordo com o relatório de Zezinho Barbari, o Ministério da Educação vai definir os novos valores de repasses.
21: Carlos Gomes, do Republicanos do Rio Grande do Sul, apresentou o projeto que desburocratiza o processo de regularização fundiária no país. A proposta simplifica exigências cartorárias e acelera a entrega de títulos de propriedade rural.
20: O projeto permite a verificação de requisitos por imagens de satélite e documentos em imóveis de até 15 módulos fiscais. Carlos Gomes argumenta que a falta de regularização gera insegurança jurídica no campo e dificulta o acesso a crédito para pequenos e médios produtores.
0: Meio ambiente.
21: Projeto de Mário Eringer, do PDT de Minas Gerais, obriga os centros de processamento de dados a implantarem soluções hídricas próprias para o resfriamento de suas instalações. O texto proíbe que os data centers utilizem água de reservatórios públicos destinados ao abastecimento humano.
20: De acordo com Mário Eringer, o avanço tecnológico e a demanda por inteligência artificial exigem um consumo muito elevado de água, o que gera riscos de desabastecimento. A proposta concede um prazo de até 3 anos para que os empreendimentos se adaptem às novas regras ambientais.
21: Luiziane Lins, da Rede do Ceará, é autora de um projeto que criminaliza o abandono de animais deixados em clínicas e hospitais veterinários após a alta médica. Pela proposta, o tutor que não retirar o animal em até 72 horas após ser notificado poderá responder pelo crime de abandono.
20: Luiziane Lins também propõe que clínicas e hospitais veterinários exibam avisos informando que abandonar animais nesses estabelecimentos é crime. Para a congressista, a medida facilita a responsabilização dos tutores e reforça a proteção aos animais.
0: Transportes.
21: Rodrigo de Castro, do União de Minas Gerais, comemora a inauguração de duas pontes na BR-356, entre os municípios de Ervália e Muriaé. Segundo ele, as obras aumentam a segurança dos motoristas e reforçam a ligação da Zona da Mata com os estados do Rio de Janeiro e do Espírito Santo.
7: Há muito tempo, todos que passavam ali conviviam com uma situação absolutamente de insegurança e agora tem uma rodovia muito mais segura com a construção das pontes de Imbaúba e da Usina nos municípios de Rosário da Limeira e Ervália. E graças a um trabalho que eu fiz como parlamentar, acompanhando aí junto aos ministérios, cobrando licitação, cobrando documentação, cobrando dos ministros, cobrando do pessoal do DENIT para que essas obras fossem executadas.
20: De acordo com Rodrigo de Castro, as novas pontes também devem impulsionar o turismo e facilitar o deslocamento da população que utiliza a rodovia para acesso a serviços e ao litoral do Rio de Janeiro e do Espírito Santo.
21: A Comissão de Defesa dos Direitos das Pessoas com Deficiência aprovou o relatório de Paulo Alexandre Barbosa, do PSD de São Paulo, ao projeto que cria a Política de Acessibilidade Veicular Sustentável, com carros adaptados de fábrica e abastecidos com tecnologias limpas.
20: Paulo Alexandre Barbosa reformulou a proposta original para incluir o termo veículos eletrificados, como híbridos, elétricos e outras variantes, e permitir o acesso a tecnologias mais baratas. Além disso, ele inclui a expansão dos benefícios para frotas de táxis e transporte coletivo.
0: Trabalho.
21: Avança na Câmara o projeto de lei que regulariza o transporte intermunicipal feito por taxistas. A repórter Silvia Munhato tem os detalhes sobre a medida.
8: A Comissão de Desenvolvimento Urbano da Câmara dos Deputados aprovou o projeto que estabelece condições para que o serviço de transporte individual por táxi em trajetos intermunicipais ou interestaduais não seja caracterizado como transporte irregular de passageiros. O relator, deputado Hildo Rocha, do MDB do Maranhão, exemplificou o que vem acontecendo com os taxistas.
9: Hoje em dia, grande parte das cidades estão conurbadas, ou seja, emendaram uma na outra. Eu dou um exemplo como São Luís. São Luís, a capital do Maranhão, é uma ilha. Dentro dessa ilha tem quatro municípios juntos. Se o taxista leva um passageiro para a Raposa, se a fiscalização alcançá-lo, vai multá-lo porque vai ser considerado um transporte clandestino.
8: Com o projeto, o transporte intermunicipal ou interestadual por taxistas não será considerado irregular se for previamente solicitado por meio eletrônico, aplicativo, telefone ou mensagem. Também o retorno do taxista ao município de origem com passageiro previamente solicitado por meio eletrônico não vai caracterizar captação irregular de passageiros, mas permanecem vedadas a abordagem em via pública, a captação espontânea de passageiros fora da área de autorização e a utilização do serviço em desacordo com as normas municipais. O projeto que regula o transporte intermunicipal pelos taxistas ainda será analisado pelas comissões de Viação e Transportes e de Constituição e Justiça. Da Rádio Câmara de Brasília, Silvia Minhato.
0: Homenagem.
20: Ana Paula Leão, do PP, sugere que a Romaria de Nossa Senhora da Abadia, realizada em Minas Gerais, seja reconhecida como manifestação da cultura nacional. O texto autoriza o poder público a criar políticas de fomento para garantir infraestrutura e assistência aos fiéis.
21: Ana Paula Leão explica que a tradição é centenária e mobiliza milhares de pessoas na primeira quinzena de agosto. A deputada ressalta que a Romaria transcende o aspecto religioso para se transformar num espaço de socialização que ajuda a preservar a identidade regional.
20: Está em análise na Câmara projeto de Ribamar Silva, do Podemos de São Paulo, que concede ao município de Osasco o título de Capital Nacional do Trabalho. O deputado sugeriu 19 de fevereiro como data oficial para celebrar a homenagem.
21: Ribamar Silva argumenta que o reconhecimento destaca a importância econômica de Osasco, considerado um dos principais polos industriais, comerciais e de serviços do país. Na visão do parlamentar, a medida valoriza a tradição de trabalho e empreendedorismo do município.
20: Termina agora o Jornal Câmara dos Deputados, produzido pela Rádio Câmara, com trabalhos técnicos de Wellington Teles e apresentação de Luciana Vieira e Val Monteiro. Boa noite.
21: Uma boa noite para você. Fique agora com as notícias do Tribunal de Contas da União.
0: Minuto do TCU.
10: O Tribunal de Contas da União avaliou os pagamentos de benefícios do Regime Geral da Previdência Social feitos em 2025. A fiscalização envolveu mais de 900 bilhões de reais. O TCU concluiu que não houve problemas relevantes nos pagamentos concedidos no ano passado, mas a auditoria encontrou indícios de irregularidades. Cerca de 91 milhões de reais podem ter sido pagos a pessoas que já haviam falecido. Também foram identificados 76 milhões de reais em benefícios que podem ter sido acumulados indevidamente. O tribunal determinou que o Ministério da Previdência e o INSS criem mecanismos para verificar, de forma periódica, se essas concessões continuam regulares. O INSS também deve adotar medidas para evitar o pagamento de aposentadorias por incapacidade permanente a pessoas que estejam trabalhando. 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
2: Boa noite para você que está coladinho em nossa programação 100.5 Noite Gospel. Essa é a nossa programação de segunda a sexta-feira, a partir das 20 horas, levando a palavra de Deus pelas ondas do rádio. Você sabia que o rádio ainda é o maior meio de comunicação popular do Brasil? Isso mesmo, o rádio chega aonde poucos meios de comunicação chegam. O rádio chega nos confins, como se diz. O rádio chega muito longe. O rádio chega em todos os lugares. Que maravilha! É a força do rádio. O rádio popular chegando em todos os lugares. E agora com a internet chegando muito mais longe, o rádio através das suas ondas do rádio e também agora pelas ondas da internet, levando aos quatro pontos do planeta. Que maravilha! 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

Olha para alguém e fala assim: olha, eu sinto muito pelos teus inimigos, mas Deus vai te levantar poderosamente em nome de Jesus. Se você crê nisso, dá um grito de júbilo aí, povo santo. Oh, Marabaxi. Meu Deus.

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1: Muito bem, povo de Deus, você que está coladinho aqui na nossa programação da 100.5, a FM Líder, que maravilha ouvir na nossa programação de segunda a sexta, a partir das 20 horas, a programação 100.5 Noite Gospel, a nossa programação evangélica cristã, lindos louvores e muitas pregações. Daqui a pouquinho, claro, tem mais um programa trazendo aí as pregações de um pastor, mais um programa trazendo alegria, levando até a sua casa, até o seu trabalho, aonde é que você esteja, a dedicação, o carinho e a palavra de Deus nos quatro pontos do planeta. Isso mesmo, a nossa programação noturna a partir das 20 horas é dedicada ao segmento gospel há mais de 15 anos, né? Somos pioneiros, uma das rádios pioneiras em trazer essa programação evangélica cristã para o povo de Deus. E você, amigo, você, pastor, você, evangélico, você sonha também fazer seu programa evangélico cristã? 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